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2: A Polícia Judiciária apreendeu cocaína que estava a ser transportada num navio em Sines. Foi interceptado antes que a droga pudesse ser transferida para barcos mais pequenos. O navio de grandes dimensões serviria para fazer o transporte entre continentes. O esperado era que, chegado ao destino, os traficantes usassem depois lanchas rápidas para levar a droga até à costa. Com origem no Panamá, com a bandeira de Hong Kong e o emblema de uma das maiores transportadoras do mundo, o porta-contentores atracou no Porto de Sines na madrugada desta terça-feira. Foi nessa altura que a Polícia Judiciária, numa operação que contou com o apoio da Marinha e da Força Aérea, encontrou cocaína no porta-contentores de 5 pisos. Esta apreensão acontece dias depois de terem sido encontradas 2 toneladas de cocaína nas praias da Comporta. A droga terá sido lançada ao mar pelos traficantes apanhados durante uma operação junto ao Cabo Especial. Segundo a revela o canal televisivo SIC, a investigação aponta para o mesmo carimbo de droga e que pertencem a uma poderosa rede de tráfico. O PCC e o Comando Vermelho são 2 hipóteses. O registro deste porta-contentores mostra que passou pelo Equador e pela Colômbia. Portugal é conhecido por ser a porta de entrada na Europa de droga vinda da América do Sul. O Maersk Norquevanda tinha como destino anunciado Tanger, Marrocos, mas o navio está arrestado. Já o canal televisivo SIC contactou sem sucesso a transportadora. O Instituto da Educação, Qualidade e Avaliação, o Educa, decidiu considerar como certas 2 respostas a uma pergunta de escolha múltipla do exame de Física e Química da segunda fase após detectado um erro nos critérios de classificação. Em causa está o item 5.2 da prova de Física e Química, que pediu aos alunos que identificassem como pressão e a temperatura afetam o equilíbrio químico de uma mistura gasosa refletido na sua cor. Na semana passada, a Associação Portuguesa de Professores de Física e Química alertou para um erro nos critérios de classificação da pergunta, mas o Educa afastou alterações, argumentando que a resolução dos itens da prova devem ser enquadrada nos conhecimentos previstos das aprendizagens essenciais de Física e Química. No entender do Educa, apenas uma das opções apresentadas está de acordo com a aprendizagem essencial da disciplina, mas já na segunda-feira, também a Sociedade Portuguesa de Química defendeu que 2 das respostas deveriam ser consideradas corretas. Num comunicado divulgado na terça-feira, o Instituto responsável pelos exames nacionais assume que a opção B das 2 versões do exame é cientificamente legítima e válida no nível mais avançado de aprendizagem de Química. Ainda que o raciocínio que leva a essa resposta não esteja previsto no âmbito do ensino secundário, está correto no contexto da descrição termodinâmica que considera simultaneamente os efeitos da compressão e do reajuste do equilíbrio. A segunda fase do exame de Física e Química realizada pelos alunos do 11º ano decorreu no passado dia 24 de julho. O IUC deixa de ser pago no mês da matrícula do veículo a partir desta quarta-feira. O imposto vai passar a ser pago em meses fixos, independentemente da data de matrícula do veículo. A nova lei entra em vigor agora, mas só vai funcionar em pleno em 2028. A proposta do Conselho de Ética para as Ciências da Vida para que seja cobrada uma taxa a quem recuse uma vaga na rede de cuidados continuados poderá vir a ser acolhida pelo Governo, como refere a Ministra da Saúde, Ana Paula Martins.
3: Quando estão esgotadas todas as situações e quando existe oferta por parte sistema, nomeadamente uma oferta de um espaço em cuidados continuados, sejam eles de curta, média ou longa duração, em lar, em estrutura residencial para pessoas idosas, quando existem essas soluções, cuidados domiciliários, e não se consegue mesmo assim, e há situações onde mesmo assim não se consegue que a pessoa saia do hospital, nós temos de começar a considerar também soluções como esta. Temos que a ponderar, é mais um contributo e é dado por uma entidade independente que tem uma matriz ética profunda.
2: No parecer pedido pelo Executivo no ano passado, o Conselho recomenda maior articulação entre os Ministérios da Saúde e da Segurança Social. No futebol, é oficial. O Portimonense anunciou o regresso de uma lenda do clube, Nakajima, médio de 31 anos, que reforça assim a equipa que atua agora na 2ª Liga, 4 anos depois de ter deixado o clube. O internacional japonês com o Portimonense em 2017, por empréstimo do japonês do Futebol Clube Tóquio, destacou-se na primeira época com 10 golos e 11 assistências em 33 jogos. Na época seguinte, rumou ao Qatar antes de regressar a Portugal pelas portas do Futebol Clube do Porto. Esteve uma época e meia na Invicta, antes de ser emprestado em 2 ocasiões, primeiro aos Emirados Estados Unidos e depois, em 21-22, regressou ao Portimonense por cedência dos Dragões. Após uma curta passagem na Turquia e 4 anos pelo Urawa Reds, no Japão, Nakajima prepara-se para a terceira passagem no clube Algarvio, desta vez para disputar a 2ª Liga.

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2: Os professores estão a receber um novo prazo para concluírem os pedidos de reapreciação dos exames da primeira fase. A data limite dada nas convocatórias terminaria na terça-feira, quer para reapreciações, quer para os exames da segunda fase. No caso das reapreciações, muitos professores estão a receber nova indicação, refere Cristina Mota, do movimento Missão Escola Pública. Diz que há escolas a indicar aos relatores que têm um tempo suplementar de 2 dias, prolongando, portanto, este prazo até ao dia 6, o que leva a crer que, certamente, no dia 7, pelo menos no que diz respeito às reapreciações, não teremos, certamente, a totalidade das pautas afixadas, antecipa a dirigente da MEP. Já as classificações dos exames da segunda fase, Cristina Mota, garante não ter indicação que existiu prolongamento. Assim, os classificadores têm até ao final desta terça-feira para terminar o trabalho. Cristina Mota assegura que foram disponibilizados mais itens nos últimos dias aos classificadores e que neste momento ainda se encontram a classificar, tendo a plataforma muitas vezes estado em baixo, não permitindo, portanto, a continuação do trabalho. Na segunda-feira à tarde, o Ministro da Educação, Fernando Alexandre, garantia que 97% dos itens dos cerca de 90 mil exames da segunda fase já estavam avaliados, assim como mais de metade dos 20 mil pedidos de reapreciação. No entanto, Cristina Mota não acredita que os números avançados por Fernando Alexandre. A dirigente do MEP reforça que 97% não nos deixavam descansados, e muito menos os 50%, uma vez que é apresentado no dia anterior a que o processo devia estar concluído. A Federação Nacional dos Professores da FENPROF avançou com uma queixa formal junto à Inspeção-Geral da Educação e Ciência para denunciar que várias direções das escolas estão a pressionar os professores a alterarem ou abdicarem das suas férias autorizadas. Francisco Gonçalves.
3: Está a ser feita uma pressão junto dos professores, diretamente pelas escolas, no sentido de alterarem as férias. As férias, diz a lei, podem ser alteradas. Mas a lei diz que as férias podem ser alteradas com uma convocatória formal e com uma justificação. A lei também diz que isso implica depois o professor ser ressarcido das férias, etc.
2: A Federação Sindical fez uma queixa à Inspeção-Geral da Educação e Ciência. A Associação Nacional de Diretores de Agrupamento de Escolas Públicas nega a existência de qualquer pressão sobre os docentes. Filinto Lima.
4: Não é com conversas informais que se convocam os professores. Há um mecanismo próprio que nós conhecemos, os diretores e também os professores, através do qual ou dos quais nós convocamos os professores.
2: Segundo a FENPROF, as direções escolares estão a adotar práticas informais e irregulares para contornar a falta de pessoal disponível. Em vários casos, os diretores não emitiram convocatórias oficiais, limitando-se a transmitir indicações ao Júri Nacional de Exames, que não tem competência legal para distribuir serviço aos docentes.
3: Vão informalmente dizendo aos professores, vêm ao serviço administrativo, altera as férias. Outras até fazem de outra forma, que é, opa, tens provas para corrigir, vai de férias, leva ao computador. Temos algumas mensagens, temos alguns mails, temos testemunhos também.
2: O presidente da Associação, Filipe Lima, argumenta que as direções se limitam a cumprir o serviço público e a tentar garantir que o ano letivo encerre com sucesso. A Associação afirma que as escolas procuram apenas dialogar com os docentes para gerir as necessidades de correção e diz que os professores não sofrem qualquer pressão.
4: Da parte dos diretores, os professores não sofrem qualquer pressão. Se isso é verdade, se há pressões, não sei que tipo de pressões é que existem, então o Ministério, a FENPROF, terá que agir em conformidade, comunicar à tutela.
2: Segundo a liderança da Associação Nacional de Diretores de Agrupamentos de Escolas Públicas, as eventuais trocas ou adiamentos de dias de descanso são negociados com base no bom senso.
4: Estes professores já estiveram a classificar provas da primeira fase, da segunda fase, provas de reapreciação. Vão fazer agora também a fase seguinte, que é a fase suplementar de 3 a 8 de setembro. E, na verdade, sobretudo, isso pode ser um óbice, e em alguns casos vai ser mesmo um óbice, aos professores gozarem das férias a que têm direito.
2: O adiamento do início das aulas do ensino secundário para 21 de setembro, anunciado pelo ministro Fernando Alexandre, é visto pelos sindicatos e por muitos professores apenas como um remendo que não resolve os problemas estruturais de fundo causados pelas falhas na transição digital dos exames nacionais. O Ministério da Justiça anunciou a entrada em funções, na segunda-feira, de 47 novos conservadores de registro para o reforço dos serviços do Instituto de Registro e Notariado, estando prevista para setembro a entrada de mais 66. Segundo uma nota do Ministério da Justiça, a entrada em funções dos 47 novos conservadores e o reforço de mais 66 em setembro, no total de 113 novos funcionários este ano, vai reforçar a capacidade de resposta das conservatórias do IRN em todo o país, sobretudo na zona do Porto. O Ministério da Justiça afirma que com este reforço recupera duas décadas de desinvestimento e reforça a capacidade de resposta do Estado, destacando que os 47 funcionários que tomaram posse na passada segunda-feira assinala um marco no regresso de novos profissionais à carreira, mais de 20 anos decorridos desde o último ingresso. Todos os novos conservadores são mestres em direito, com uma média de idades entre os 40 anos, sendo que 90% são mulheres e tiveram cerca de um ano de formação teórica e prática nas próprias conservatórias e integraram o projeto piloto de recuperação de pendências desde a fase de formação. Os 47 profissionais foram sobretudo integrados no Conservatório dos Registros Centrais e no Arquivo Central do Porto, reforçando a decisão dos processos de nacionalidade, uma das áreas de maior volume e de uma forma transversal nos registros predial, comercial, civil e automóvel. No desporto, a 87ª edição da Volta a Portugal em bicicleta parte para a estrada esta quarta-feira com 17 equipas e 119 ciclistas, mais 8 que em 2025, quando alinharam 16 conjuntos, anunciou agora a organização. A lista final dos inscritos enviada na terça-feira aos jornalistas apresenta 119 corredores, inclui uma alteração ao documento com os pré-inscritos, divulgado na segunda-feira, com o irlandês Ronan O'Connor a substituir o norte-americano Ethan Duncan como aparente líder da equipa norte-americana APS Pro Cycling by Team Cadence Cyclery, com um dorsal 91. No ano marcado pela mudança na organização da prova, que passa da alçada da empresa portuguesa Podium Sports para a empresa espanhola Emo Sport, detida pelo antigo ciclista espanhol Ezequiel Mosquera, o pelotão iguala o número de 2024, mas fica aquém das edições de 21, 22 e 23, quando superou os 120 elementos. Ao contrário do ano passado, em que houve uma equipa, a norte-americana Skyline, a participar com 6 corredores, a prova deste ano reúne 17 equipas, que se apresentam com 7 elementos, número máximo estipulado pelo regulamento da prova, que neste ano inclui 44 ciclistas lusos. O recorde de inscritos na volta data do ano 2000, quando 179 corredores partiram para a estrada no município Algarvio de Loulé. A 87ª edição da volta começa esta quarta-feira com um prólogo em Lisboa e termina a 16 de agosto no Porto, estendendo-se por 1.430 quilómetros.

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2: A disputa por um terreno junto à estrada da Fonte da Telha, em Almada, terminou na segunda-feira com um homem agredido com uma barra de ferro. Sofreu ferimentos na cabeça, face e numa perna e teve de ser hospitalizado. Segundo avança o jornal Correio da Manhã, é irmão da proprietária do terreno que há 2 anos tenta expulsar um antigo inquilino daquele espaço. O agressor será o filho deste homem, que assaltou o muro da propriedade com outros familiares, depois de a dona ter mudado as fechaduras do portão. A GNR foi chamada e identificou os envolvidos. O processo está em tribunal. De um lado existe uma compradora que fez uma escritura do terreno, do outro um homem que diz que o terreno é seu por uso campeão. A Polícia Judiciária está a investigar uma tentativa de rapto de uma menina de 2 anos da manhã de sábado no Centro Comercial do Seixal. A Polícia Judiciária diz que está a investigar uma referida situação, referiu a PJ numa resposta enviada à Agência Lusa. O caso foi inicialmente reportado à Polícia de Segurança Pública, tendo esta referido à Lusa que a tentativa de rapto por 2 homens ocorreu às 10 da manhã no Centro Comercial Rio Sul Shopping no Seixal. De acordo com a fonte da PSP, a tentativa de rapto aconteceu dentro do Centro Comercial, numa zona de carrinhos para crianças, tendo os homens fugido depois da mãe se ter apercebido e ter gritado por ajuda. A Lusa questionou o centro comercial em questão sobre se, na sequência deste caso, foi acionado algum reforço de vigilância no espaço, mas até o momento não teve qualquer resposta. Um caminhão de matrícula espanhola com uma narcolancha no interior foi na terça-feira encontrado abandonado nas margens do Rio Minho, em Lanhedas, no concelho de Caminha, no distrito de Viana do Castelo. Em comunicado, à Autoridade Marítima Nacional adianta que o alerta foi dado cerca das 8h30 da manhã a informar para a existência de uma embarcação de alta velocidade dentro de um semirreboque, parcialmente dentro de água, com características frequentemente associadas a operações logísticas utilizadas por redes de narcotráfico. No interior da lancha não haveria material ilícito. Ao local ocorreram elementos da GNR, da Polícia Judiciária, dos Bombeiros Voluntários de Caminha, do Comando Local da Polícia Marítima de Caminha, da Unidade Regional de Investigação Criminal da Polícia Marítima e do Serviço de Recolha de Vestígios e Identificação Judiciária. A notícia foi inicialmente avançada pelo jornal Cidade de Tomar. Uma viatura embateu contra a fachada do Hospital da Cidade, junto à porta principal, cerca das 13h30 de ontem. A bordo seguiam apenas 4 pessoas, um motorista, 3 passageiras, havendo a registar uma vítima mortal e 3 feridos, dos quais 2 graves e 1 ligeiro. Uma das passageiras feridas, uma mulher de 64 anos, não resistiu aos ferimentos e acabou por morrer, segundo fonte da Unidade Local de Saúde do Médio Tejo. Citada pela agência Lusa, Joaquim Costa, uma testemunha, relatou aquilo que viu do acidente.
3: Ele primeiro bateu num carro, que estava aqui, uma carrinha do hospital que estava aqui estacionada. O percurso do autocarro normalmente é pela rua de baixo, só que o senhor apercebeu-se que não tinha travões e desviou-se para esta rua, mas isto devia ser uma aflição. Para quem lá ia foi uma aflição. Muitos gritos lá dentro. As senhoras ainda estavam a gritar lá dentro do veículo.
2: Apesar de todas as manobras de reanimação realizadas pelas equipas de emergência, não foi possível reverter a situação, disse a mesma fonte, acrescentando que a família está a receber acompanhamento psicológico. As 2 vítimas graves, ambas do sexo feminino, foram transportadas para o Serviço de Urgência Médico-Cirúrgica do Hospital de Abrantes, com fraturas, encontrando-se estáveis e livres de perigo de vida, enquanto que o ferido ligeiro, o condutor do autocarro, está também a receber apoio psicológico. As causas do acidente estão ainda a ser avaliadas, mas ao que se conseguiu apurar, o autocarro terá ficado sem travões e embatido contra a fachada do hospital. O primeiro-ministro Luís Montenegro garantiu que o governo não insistirá no modelo de unidades de saúde familiares, USF, de gestão privada, se a experiência piloto não apresentar resultados positivos na redução das listas de espera e na eficiência do Serviço Nacional de Saúde.
4: Nós não estamos aqui para vos dizer que vamos fazer isto em todo lado, porque temos essa cisma. Não. Nós vamos fazer onde se justifique que se faça. Onde haja boas condições contratuais para todas as partes. Que se nós nos convencermos que este modelo funciona pior que o anterior, nós acabamos com ele. É tão simples quanto isto. As pessoas é que vão avaliar. A espinha dorsal do nosso sistema de saúde é o Serviço Nacional de Saúde. Não há dúvidas quanto a isso. Tudo que é conversa de queremos acabar com isto, queremos acabar com aquilo, queremos privatizar isto, queremos privatizar... Isso é tudo conversa, mesmo. É conversa. Que as pessoas já estão fartas de ouvir já agora. Eu próprio estou. Nós queremos é soluções. E soluções que sejam boas para a pessoa e boas para o coletivo.
2: Estas declarações foram feitas à margem de uma visita de trabalho à nova unidade de saúde de Pinhal Novo, em Palmela, onde o chefe do Executivo procurou afastar o fantasma da privatização ideológica da saúde. Esta clarificação surge no momento em que a oposição parlamentar e os sindicatos médicos criticam duramente o plano de emergência e transformação da saúde do Governo, acusando de tentar desviar fundos públicos para o setor privado. O Executivo de Luís Montenegro pretende abrir cerca de 20 do SF modelo C, gestão por privados ou IPSS, numa fase experimental para testar a viabilidade da medida. No futebol, o Benfica recusou uma proposta dos turcos do Fenerbahçe por Vangelis Pavlidis, avançou o jornal A Bola. O clube de Istambul colocou em cima da mesa uma oferta de 40 milhões de euros, mais bónus que podiam fazer ascender o negócio a 50 milhões de euros, mas a SAD recusou. Marco Silva, o treinador das Águias, considera o ponta-de-lança internacional grego peça-chave na equipa para esta temporada e, apesar dos números muito interessantes que o Fenerbahçe admitia pagar, o Benfica privilegiou o aspecto esportivo em detrimento do financeiro e declinou a oferta. Pavlidis, de 27 anos, jogou ao Benfica no verão de 2025, contratado aos neerlandeses do AZ Alkmaar por 8 milhões de euros. Pelos encarnados, o atacante fez 112 jogos, 96 na condição de titular, marcou 64 golos e fez 18 assistências. Na quinta-feira passada, o jogador voltou a estar em destaque ao marcar 4 golos pela primeira vez na carreira, na vitória por 5-0 frente aos suíços do Saint-Gallen, na segunda mão da segunda pré-eliminatória de acesso à fase da Liga Europa. A exibição terá reforçado a convicção de Fenerbahçe, que avançaram na Turquia na terça-feira e que se reuniu em Madrid com o empresário do atacante para acertar contrato. A intenção esbarrou, porém, na intransigência do Benfica, que considera Pavlidis fundamental para atacar os objetivos em 26-27.

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2: Os elementos do Comando Local da Polícia Marítima levaram a cabo, na passada segunda-feira, 3 de agosto, uma ação de fiscalização dirigida à prática da atividade da pesca profissional na região de Setúbal. No total, durante a operação, foram fiscalizados 5 embarcações de pesca profissional, 2 delas estavam em presumível infração por falta de identificação e sinalização nas artes de pesca, refere à Autoridade Marítima Nacional em comunicado. A Polícia Marítima liberou os respectivos autos de notícia. Na ação de fiscalização estiveram empenhados 3 elementos do Comando Local da Polícia Marítima de Setúbal apoiados por uma embarcação. Recorde-se que já durante o fim de semana a Polícia Marítima tinha revelado ter apreendido 1,6 toneladas de pescado em Aveiro. Essa ação de fiscalização à pesca por arrasto ocorreu entre quarta e sexta-feira da semana passada. Na operação foram apreendidos então 2 dispositivos de pesca utilizados em desconformidade com legislação em vigor e 1.620 kg de pescado, que mais tarde foram vendidos em nota, ficando o valor a reverter a favor do processo, e as embarcações regressaram ao Porto de Aveiro. Foram detectadas 4 infrações no total, 2 por utilização de dispositivo de retenção, suscetíveis de reduzir a seletividade regulamentar das artes de arrasto, e 2 por incumprimento da lotação mínima. As redes de tráfico de drogas são verdadeiras multinacionais do crime, com recursos financeiros elevados e tecnologia de ponta. Portugal passou a ter, desde maio deste ano, uma lei para maior controle das lanchas rápidas. Várias imagens mostram a Polícia Marítima e os fuzileiros em ação. Perseguem a alta velocidade uma lancha carregada de fardos de droga e jerrycans de combustível. Enfrentam o mar e a resistência dos traficantes, que só dura até a abordagem à embarcação. Confrontados pelo braço armado das autoridades portuguesas, rendem-se sem violência, mas nem sempre é assim. Sim, as lanchas dos traficantes por vezes sofrem danos depois de serem usadas intencionalmente como arma para tentar atingir os motores das autoridades. Mesmo com apreensões e carga lançada ao mar, o negócio compensa. Uma tonelada de haxixe ronda os 4 milhões de euros, mas o lucro pode ser muito superior depois da droga ser cortada e vendida até chegar ao consumo. Espanha tem desde 2018 uma lei que proíbe a posse e o uso privado de lanchas rápidas com mais de 8 metros e motores acima de 204 cavalos. Só este ano, em maio, é que Portugal passou a ter também legislação para as lanchas rápidas. O uso sem autorização prévia das autoridades é proibido entre as 21 horas e as 7 da manhã. Estão previstas penas de prisão até 4 anos e multas até 100 mil euros para quem fabricar, transportar, possuir ou ceder lanchas à margem da lei. Tudo para evitar que se repitam cenários de grande violência, como o que levou à morte de Pedro Manata e Silva. O militar da GNR foi atingido pela lancha rápida de traficantes numa perseguição no Guadiana em outubro do ano passado. O primeiro-ministro Luís Montenegro defende que Portugal deve seguir uma política de imigração assente na regulação rigorosa dos fluxos e no acolhimento com dignidade, rejeitando categoricamente modelos que facilitem a imigração irregular.
3: Por estes dias em que nós assistimos, incrédulos, a fenómenos de falta de regra, de regulação no fluxo migratório, nestes dias em que, infelizmente, alguns teimam em adotar políticas que são, muitas vezes, ou têm muitas vezes, um efeito de chamada, chamam as pessoas sem lhes proporcionar as condições para os acolher e integrar. Nesta época, é uma época para nós dizermos que em Portugal, francamente, estamos a fazer aquilo que tem que ser feito. Estamos a criar condições para que as pessoas tenham dignidade quando vêm para
2: Em declarações recentes em Torres Vedras, o chefe do governo afirmou-se incrédulo face à falta de regras noutros países europeus e criticou as medidas políticas que criam o efeito da chamada sem dar condições reais de sobrevivência a quem chega. O líder do Chega, André Ventura, tem focado as suas críticas mais recentes no ministro da Administração Interna, Luís Neves, exigindo a sua demissão imediata devido a polémicas que envolvem o governante e considerando que a sua permanência é insustentável para o executivo.
4: Luís Neves não tem condições de continuar como Ministro da República. Enquanto continuarmos a ignorar isto, vamos ver o Estado a degradar-se dia após dia, as instituições a degradarem-se dia após dia e o elo de comunicações entre o Governo e a oposição impossível de concretizar e impossível de levar a cabo.
2: André Ventura acha que chegou a hora do Presidente da República intervir.
4: É importante uma intervenção pública que diga uma de duas coisas. A situação deve ser resolvida rapidamente e está insustentável. era o que eu gostaria que dissesse e acho que o que as pessoas estão à espera que diga. Ou pelo menos assim, o Sr. Ministro não vai sair, tive uma conversa com o Primeiro-Ministro, o Sr. Ministro decidiu ficar e eu entendo que essa decisão é aceitável por isto, por isto, por isto e por isto. Pelo menos sabíamos com o que contamos.
2: Ainda segundo declarações oficiais de André Ventura, no assalto aos gabinetes, intrusos focaram-se na documentação sensível e ignoraram outras salas do partido.
4: São documentos que pessoas corajosas nos fizeram chegar e estou certo que continuarão a fazer chegar. Ainda não.
2: Já historicamente, Ventura recorre com frequência à expressão ativo tóxico para atacar membros do governo de Luís Montenegro, tendo já aplicado este rótulo a outras figuras ministeriais. Apesar da forte pressão da oposição e das polémicas que ensombram a administração interna e a educação, a expectativa política aponta para que Luís Montenegro segure os ministros contestados, pelo menos até à apresentação e votação do Orçamento de Estado. No futebol, a UEFA quer uniformizar as 4 etapas das revisões vídeo-árbitro, de forma a tornar as decisões mais consistentes e transparentes em todas as competições da Europa, anunciou agora o organismo que rege o futebol no continente. De acordo com a UEFA, à medida que a utilização do VAR continua a evoluir, é importante que os árbitros europeus implementem um processo de revisão claro e consistente, tendo como objetivo melhorar a compreensão e a confiança no VAR por parte de árbitros, equipas de vídeo, clubes, jogadores, adeptos e transmissões televisivas. Analisar os incidentes de forma estruturada e uniforme em todas as competições nacionais, internacionais e europeias contribui para uma melhor compreensão da forma como as decisões do VAR são tomadas, vincula o organismo liderado por Alexander Seferin. As 4 etapas recomendadas pela UEFA e detalhadas no seu portal da internet passam pela identificação da infração, a avaliação técnica, a análise do contexto e a tomada da decisão final. Quanto à primeira fase, relacionada com a identificação da infração, é recomendado que seja analisado o melhor ângulo para perceber exatamente o que aconteceu, recorrendo, se necessário, a uma imagem parada, reconhecendo que a prioridade não é tomar uma decisão imediata, mas sim perceber exatamente o que aconteceu. Depois, na avaliação técnica, o lance deve ser visto em plano aproximado e em câmera lenta, a cerca de 50% da velocidade, para analisar pormenorizadamente a ação. Quanto à análise do contexto, é apontada a necessidade de observar a jogada em plano aberto e à velocidade normal para avaliar a intensidade, a dinâmica, o impacto e o desenvolvimento da jogada. Por fim, para a tomada de decisão, o final, a UEFA recomenda que se deve concluir a revisão com a imagem mais esclarecedora, garantindo que a decisão se baseia na melhor evidência visual disponível.

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2: A Polícia Judiciária apreendeu cocaína que estava a ser transportada num navio em Sines. Foi interceptado antes que a droga pudesse ser transferida para barcos mais pequenos. O navio de grandes dimensões serviria para fazer o transporte entre continentes. O esperado era que, chegado ao destino, os traficantes usassem depois lanchas rápidas para levar a droga até à costa. Com origem no Panamá, com a bandeira de Hong Kong e o emblema de uma das maiores transportadoras do mundo, o porta-contentores atracou no Porto de Sines na madrugada desta terça-feira. Foi nessa altura que a Polícia Judiciária, numa operação que contou com o apoio da Marinha e da Força Aérea, encontrou cocaína no porta-contentores de 5 pisos. Esta apreensão acontece dias depois de terem sido encontradas 2 toneladas de cocaína nas praias da Comporta. A droga terá sido lançada ao mar pelos traficantes apanhados durante uma operação junto ao Cabo Especial. Segundo a revela o canal televisivo SIC, a investigação aponta para o mesmo carimbo de droga e que pertencem a uma poderosa rede de tráfico, o PCC e o Comando Vermelho são 2 hipóteses. O registro deste porta-contentores mostra que passou pelo Equador e pela Colômbia. Portugal é conhecido por ser a porta de entrada na Europa de droga vinda da América do Sul. O Maersk Norquevanda tinha como destino anunciado Tanger, Marrocos, mas o navio está arrestado. Já o canal televisivo SIC contactou sem sucesso a transportadora. O Instituto da Educação, Qualidade e Avaliação, o Educa, decidiu considerar como certas 2 respostas a uma pergunta de escolha múltipla do exame de Física e Química da segunda fase após detectado um erro nos critérios de classificação. Em causa está o item 5.2 da prova de Física e Química, que pediu aos alunos que identificassem como pressão e a temperatura afetam o equilíbrio químico de uma mistura gasosa refletido na sua cor. Na semana passada, a Associação Portuguesa de Professores de Física e Química alertou para um erro nos critérios de classificação da pergunta, mas o Educa afastou alterações, argumentando que a resolução dos itens da prova devem ser enquadrada nos conhecimentos previstos das aprendizagens essenciais de Física e Química. No entender do Educa, apenas uma das opções apresentadas está de acordo com a aprendizagem essencial da disciplina, mas já na segunda-feira, também a Sociedade Portuguesa de Química defendeu que 2 das respostas deveriam ser consideradas corretas. Num comunicado divulgado na terça-feira, o Instituto responsável pelos exames nacionais assume que a opção B das 2 versões do exame é cientificamente legítima e válida no nível mais avançado da aprendizagem de Química. Ainda que o raciocínio que leva a essa resposta não esteja previsto no âmbito do ensino secundário, está correto no contexto da descrição termodinâmica que considera simultaneamente os efeitos da compressão e do reajuste do equilíbrio. A segunda fase do exame de Física e Química realizada pelos alunos do 11º ano decorreu no passado dia 24 de julho. O IUC deixa de ser pago no mês da matrícula do veículo a partir desta quarta-feira. O imposto vai passar a ser pago em meses fixos, independentemente da data de matrícula do veículo. A nova lei entra em vigor agora, mas só vai funcionar em pleno em 2028. A proposta do Conselho de Ética para as Ciências da Vida para que seja cobrada uma taxa a quem recuse uma vaga na rede de cuidados continuados poderá vir a ser acolhida pelo Governo, como refere a Ministra da Saúde, Ana Paula Martins.
3: Quando estão esgotadas todas as situações e quando existe oferta por parte sistema, nomeadamente uma oferta de um espaço em cuidados continuados, sejam eles de curta, média ou longa duração, em lar, em estrutura residencial para pessoas idosas, quando existem essas soluções, cuidados domiciliários, e não se consegue mesmo assim, e há situações onde mesmo assim não se consegue que a pessoa saia do hospital, nós temos de começar a considerar também soluções como esta. Temos que a ponderar, é mais um contributo e é dado por uma entidade independente que tem uma matriz ética profunda.
2: No parecer pedido pelo Executivo no ano passado, o Conselho recomenda maior articulação entre os Ministérios da Saúde e da Segurança Social. No futebol, é oficial. O Portimonense anunciou o regresso de uma lenda do clube, Nakajima, médio de 31 anos, que reforça assim a equipa que atua agora na 2ª Liga, 4 anos depois de ter deixado o clube. O internacional japonês com o Portimonense em 2017, por empréstimo dos japoneses do Futebol Clube de Tóquio, destacou-se na primeira época com 10 golos e 11 assistências em 33 jogos. Na época seguinte, rumou ao Qatar antes de regressar a Portugal pelas portas do Futebol Clube do Porto. Esteve uma época e meia na invicta, antes de ser emprestado em 2 ocasiões, primeiro aos Emirados Estados Unidos e depois, em 21-22, regressou ao Portimonense por cedência dos Dragões. Após uma curta passagem na Turquia e 4 anos pelo Urawa Reds, no Japão, Nakajima prepara-se para a terceira passagem no Clube Algarvio, desta vez para disputar a 2ª Liga.

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1: O Benfica recusa a proposta milionária por Vangelis Pavlidis. Nakajima regressa ao Portimonense. A UEFA quer uniformizar revisões do videoárbitro. A volta a Portugal em bicicleta vai contar com 17 equipas e 119 ciclistas. O Benfica recusou uma proposta dos turcos do Fenerbahçe por Vangelis Pavlidis, avançou o jornal A Bola. O clube de Istambul colocou em cima da mesa uma oferta de 40 milhões de euros, mais bónus que podiam fazer ascender um negócio a 50 milhões de euros, mas a SAD recusou. Marco Silva, o treinador das Águias, considera o ponta-de-lança internacional grego peça-chave na equipa para esta temporada e, apesar dos números muito interessantes que o Fenerbahçe admitia pagar, o Benfica privilegiou o aspecto esportivo em detrimento do financeiro e de declinou a oferta. Pavlidis, de 27 anos, chegou ao Benfica no verão de 2025, contratado aos neerlandeses do AZ Alkmaar por 18 milhões de euros. Pelos encarnados, o atacante fez 112 jogos, 96 na condição de titular, marcou 64 golos e fez 18 assistências. Na quinta-feira passada, o jogador voltou a estar em destaque ao marcar 4 golos pela primeira vez na carreira, na vitória por 5-0 frente aos suíços do Senegalã, na segunda mão da segunda pré-eliminatória de acesso à fase da Liga Europa. A exibição terá reforçado a convicção de Fenerbahçe, que avançaram na Turquia na terça-feira e que se reuniu em Madrid com o empresário do atacante para acertar contrato. A intenção esbarrou, porém, na intransigência do Benfica, que considera Pavlidis fundamental para atacar os objetivos em 26-27. É oficial. O Portimonense anunciou o regresso de uma lenda do clube, Nakajima, médio de 31 anos, que reforça assim a equipa que atua agora na 2ª Liga, 4 anos depois de ter deixado o clube. O internacional japonês chegou ao Portimonense em 2017, por empréstimo dos japoneses do Futebol Clube Tóquio. Destacou-se na primeira época com 10 golos e 11 assistências em 33 jogos. Na época seguinte, rumou ao Qatar antes de regressar a Portugal pelas portas do Futebol Clube do Porto. Esteve uma época e meia na Invicta, antes de ser emprestado em 2 ocasiões, primeiro aos Emirados Estados Unidos e depois, em 21-22, regressou ao Portimonense por cedência dos Dragões. Após uma curta passagem na Turquia e 4 anos pelo Urawa Reds, do Japão, Nakajima prepara-se para a terceira passagem no clube algarvio, desta vez para disputar a 2ª Liga. A UEFA quer uniformizar as 4 etapas das revisões vídeo-árbitro, de forma a tornar as decisões mais consistentes e transparentes em todas as competições da Europa, anunciou agora o organismo que rege o futebol no continente. De acordo com a UEFA, à medida que a utilização do VAR continua a evoluir, é importante que os árbitros europeus implementem um processo de revisão claro e consistente, tendo como objetivo melhorar a compreensão e a confiança no VAR por parte de árbitros, equipas de vídeo, clubes, jogadores, adeptos e transmissões televisivas. Analisar os incidentes de forma estruturada e uniforme em todas as competições nacionais, internacionais e europeias contribui para uma melhor compreensão da forma como as decisões do VAR são tomadas, vincula o organismo liderado por Alexander Seferin. As 4 etapas recomendadas pela UEFA e detalhadas no seu portal da internet passam pela identificação da infração, a avaliação técnica, a análise do contexto e a tomada da decisão final. Quanto à primeira fase, relacionada com a identificação da infração, é recomendado que seja analisado o melhor ângulo para perceber exatamente o que aconteceu, recorrendo, se necessário, a uma imagem parada, reconhecendo que a prioridade não é tomar uma decisão imediata, mas sim perceber exatamente o que aconteceu. Depois, na avaliação técnica, o lance deve ser visto em plano aproximado e em câmera lenta, a cerca de 50% da velocidade, para analisar pormenorizadamente a ação. Quanto à análise do contexto, é apontada a necessidade de observar a jogada em plano aberto e à velocidade normal para avaliar a intensidade, a dinâmica, o impacto e o desenvolvimento da jogada. Por fim, para a tomada de decisão, o final, a UEFA recomenda que se deve concluir a revisão com a imagem mais esclarecedora, garantindo que a decisão se baseia na melhor evidência visual disponível. A 87ª edição da Volta a Portugal em bicicleta parte para a estrada esta quarta-feira com 17 equipas e 119 ciclistas, mais 8 que em 2025, quando alinharam 16 conjuntos, anunciou agora a organização. A lista final dos inscritos enviada na terça-feira aos jornalistas apresenta 119 corredores, inclui uma alteração ao documento com os pré-inscritos, divulgado na segunda-feira, com o irlandês Ronan O'Connor a substituir o norte-americano Ethan Duncan como aparente líder da equipa norte-americana APS Pro Cycling by Team Cadence Cyclery, com um dorsal 91. um ano marcado pela mudança na organização da prova, que passa da alçada da empresa portuguesa Podium Sport para a empresa espanhola Emo Sport, detida pelo antigo ciclista espanhol Ezequiel Mosquera. O pelotão iguala o número de 2024, mas fica aquém das edições de 21, 22 e 23, quando superou os 120 elementos. Ao contrário do ano passado, em que houve uma equipa, a norte-americana Skyline, a participar com 6 corredores, a prova deste ano reúne 17 equipas que se apresentam com 7 elementos, número máximo estipulado pelo regulamento da prova, que neste ano inclui 44 ciclistas lusos. O recorde de inscritos na volta data do ano 2000, quando 179 corredores partiram para a estrada no município Algarvio de Loulé. A 87ª edição da volta começa esta quarta-feira com o prólogo em Lisboa e termina a 16 de agosto no Porto, estendendo-se por 1.430 quilómetros. O Instituto Português do Mar e da Atmosfera prevê para esta quarta-feira céu pouco nublado ou limpo, apresentando períodos de muito nublado no litoral norte e centro até o início da manhã. Vento fraco a moderado, a oeste-noroeste, por vezes forte, na faixa costeira e nas terras altas do centro e sul. Há a possibilidade de formação de neblina, no veio matinal, nas regiões norte e centro, e a previsão de uma pequena subida da temperatura máxima no interior norte e centro. 21 graus.

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1: Em Almada, na Fonte da Telha, um homem foi agredido com uma barra de ferro em disputa por um terreno. Já no Seixal, o Polícia Judiciária investiga a tentativa de rapto de uma menina de 2 anos. Na Arcolancha, encontrada dentro de um caminhão abandonado em Caminha, o autocarro embate contra o Hospital no Tomar, uma pessoa morreu e 3 ficaram feridas. Luís Montenegro diz que é o USF da gestão privada, o governo diz que não existirá se não houver resultados. No futebol, o Benfica recusa a proposta milionária por Vangelis Pavlidis.
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1: A disputa por um terreno junto à estrada da Fonte da Telha em Almada terminou na segunda-feira com um homem agredido com uma barra de ferro. Sofreu ferimentos na cabeça, face e numa perna e teve de ser hospitalizado. Segundo avança o jornal Correio da Manhã, é irmão da proprietária do terreno que há 2 anos tenta expulsar um antigo inquilino daquele espaço. O agressor será o filho deste homem que assaltou o muro da propriedade com outros familiares depois de a dona ter mudado as fechaduras do portão. A GNR foi chamada e identificou os envolvidos. O processo está em tribunal. De um lado existe uma compradora que fez uma escritura do terreno, do outro um homem que diz que o terreno é seu por uso capião. A Polícia Judiciária está a investigar uma tentativa de rapto de uma menina de 2 anos na manhã de sábado no Centro Comercial do Seixal. A Polícia Judiciária diz que está a investigar uma referida situação, referiu a PJ numa resposta enviada à Agência Lusa. O caso foi inicialmente reportado à Polícia de Segurança Pública, tendo esta referido à Lusa que a tentativa de rapto por 2 homens ocorreu às 10 da manhã no Centro Comercial Rio Sul Shopping no Seixal. De acordo com a fonte da PSP, a tentativa de rapto aconteceu dentro do Centro Comercial, numa zona de carrinhos para crianças, tendo os homens fugido depois da mãe se ter apercebido e ter gritado por ajuda. A Lusa questionou o Centro Comercial em questão sobre se na sequência deste caso foi acionado algum reforço de vigilância no espaço, mas até ao momento não teve qualquer resposta. Um caminhão de matrícula espanhola com uma narcolancha no interior foi na terça-feira encontrado abandonado nas margens do Rio Minho, em Lanhedas, no concelho de Caminha, no distrito de Viana do Castelo. Em comunicado à Autoridade Marítima Nacional, adianta que o alerta foi dado cerca das 8h30 da manhã a informar para a existência de uma embarcação de alta velocidade dentro de um semirreboque, parcialmente dentro de água, com características frequentemente associadas a operações logísticas utilizadas por redes de narcotráfico. No interior da lancha não haveria material ilícito. Ao local ocorreram elementos da GNR, da Polícia Judiciária, dos Bombeiros Voluntários de Caminha, do Comando Local da Polícia Marítima de Caminha, da Unidade Regional de Investigação Criminal da Polícia Marítima e do Serviço de Recolha de Vestígios e Identificação Judiciária. A notícia foi inicialmente avançada pelo jornal Cidade de Tomar. Uma viatura embateu contra a fachada do hospital da cidade, junto à porta principal, cerca das 13h30 de ontem. A bordo seguiam apenas 4 pessoas, um motorista, 3 passageiras, havendo a registrar uma vítima mortal e 3 feridos, dos quais 2 graves e 1 ligeiro. Uma das passageiras feridas, uma mulher de 64 anos, não resistiu aos ferimentos e acabou por morrer, segundo fonte da Unidade Local de Saúde do Médio Tejo. Citada pela agência Lusa, Joaquim Costa, uma testemunha, relatou aquilo que viu do acidente.
3: Ele primeiro bateu num carro, que estava aqui, uma carrinha do hospital que estava aqui estacionada. O percurso do autocarro normalmente é pela rua de baixo, só que o senhor apercebeu-se que não tinha travões e desviou-se para esta rua, mas isto devia ser uma aflição. Para quem lá ia foi uma aflição. Muitos gritos lá dentro. As senhoras ainda estavam a gritar lá dentro do veículo.
1: Apesar de todas as manobras de reanimação realizadas pelas equipas de emergência, não foi possível reverter a situação, disse a mesma fonte, acrescentando que a família está a receber acompanhamento psicológico. As 2 vítimas graves, ambas do sexo feminino, foram transportadas para o Serviço de Urgência Médico-Cirúrgica do Hospital de Abrantes, com fraturas encontrando-se estáveis e livres de perigo de vida, enquanto que o ferido ligeiro, condutor do autocarro, está também a receber apoio psicológico. As causas do acidente estão ainda a ser avaliadas, mas ao que se conseguiu apurar, o autocarro terá ficado sem travões e embatido contra a fachada do hospital. O Primeiro-Ministro Luís Montenegro garantiu que o Governo não insistirá no modelo de unidades de saúde familiares, o USF, de gestão privada, se a experiência piloto não apresentar resultados positivos na redução das listas de espera e na eficiência do Serviço Nacional de Saúde.
4: Nós não estamos aqui para vos dizer que vamos fazer isto em todo lado, porque temos essa cisma. Não. Nós vamos fazer onde se justifique que se faça, onde haja boas condições. contratuais para todas as partes. Que se nós nos convencermos que este modelo funciona pior que o anterior, nós acabamos com ele. É tão simples quanto isto. As pessoas é que vão avaliar. A espinha dorsal do nosso sistema de saúde é o Serviço Nacional de Saúde. Não há dúvidas quanto a isso. Tudo que é conversa de queremos acabar com isto, queremos acabar com aquilo, queremos privatizar isto, queremos privatizar... Isso é tudo conversa, mesmo. É conversa. Que as pessoas já estão fartas de ouvir já agora. Eu próprio estou. Nós queremos é soluções. E soluções que sejam boas para a pessoa e boas para o coletivo.
1: Estas declarações foram feitas à margem de uma visita de trabalho à nova unidade de saúde de Pinhal Novo, em Palmela, onde o chefe do executivo procurou afastar o fantasma da privatização ideológica da saúde. Esta clarificação surge no momento em que a oposição parlamentar e os sindicatos médicos criticam duramente o plano de emergência e transformação da saúde do governo, acusando de tentar desviar fundos públicos para o setor privado. O executivo de Luís Montenegro pretende abrir cerca de 200 do SF modelo C, gestão por privado, ou IPSS, numa fase experimental para testar a viabilidade da medida. No futebol, o Benfica recusou uma proposta dos turcos do Fenerbahçe por Vangelis Pavlidis, avançou o jornal A Bola. O clube de Istambul colocou em cima da mesa uma oferta de 40 milhões de euros, mais bónus que podiam fazer ascender o negócio a 50 milhões de euros, mas a SAD recusou. Marco Silva, o treinador das Águias, considera o ponta-de-lança internacional grego peça-chave na equipa para esta temporada e, apesar dos números muito interessantes que o Fenerbahçe admitia pagar, o Benfica privilegiou o aspecto esportivo em detrimento do financeiro e declinou a oferta. Pavlidis, de 27 anos, chegou ao Benfica no verão de 2025, contratado aos neerlandeses do AZ Alkmaar por 18 milhões de euros. Pelos encarnados, o atacante fez 112 jogos, 96 na condição de titular, marcou 64 golos e fez 18 assistências. Na quinta-feira passada, o jogador voltou a estar em destaque ao marcar 4 golos pela primeira vez na carreira, na vitória por 5-0 frente aos suíços do Senegalã, na segunda mão da segunda pré-eliminatória de acesso à fase da Liga Europa. A exibição terá reforçado a convicção do Fenerbahçe, que avançaram na Turquia na terça-feira e que se reuniu em Madrid com o empresário do atacante para acertar contrato. A intenção esbarrou, porém, na intransigência do Benfica, que considera Pavlidis fundamental para atacar os objetivos em 26-27. O Instituto Português do Mar e da Atmosfera prevê para esta quarta-feira céu pouco nublado ou limpo, apresentando períodos de muito nublado no litoral norte e centro até o início da manhã, vento fraco a moderado, do oeste e noroeste, por vezes forte, na faixa costeira e nas terras altas do centro e sul. Há a possibilidade de formação de neblina no verão matinal, nas regiões norte e centro, e a previsão de uma pequena subida da temperatura máxima no interior norte e centro.
2: 21 graus.

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1: A 13ª edição do Festival Porto Post-Doc, dedicado sobretudo ao cinema documental, terá um programa temático intitulado No País dos Outros, que encerra uma trilogia de reflexão sobre deslocações humanas e migrações, de 19 a 28 de novembro. Em comunicado, a organização dá conta do ciclo No País dos Outros, que segue o movimento dos povos na edição 2024 e o tempo de uma viagem em 2025, para fechar um capítulo sobre deslocações humanas, formas de pertença e tensões entre território, identidade e memória. Através de 5 filmes de diferentes geografias e épocas, o programa propõe uma reflexão sobre a experiência de habitar o outro lugar, entre a promessa de pertença e a realidade de uma aceitação sempre incompleta, pode ler-se em comunicado. Entre as escolhas está o filme de 1991, A Dupla Vida de Veronique, de Krzysztof Kielowski, que arrecadou 4 prémios no Festival de Cannes nesse ano e constrói uma delicada reflexão sobre identidade, destino e acesso através da ligação invisível entre duas mulheres que nunca se conheceram. No documentário Se Fores para o Chile, 2025, de Sebastiano González e Emilcar Infante, é colocado o foco no êxodo venezuelano no norte do território chileno, enquanto que Eu, Capitão, 2023, do italiano Matteo Garrone, mostra a odisseia de dois jovens senegaleses rumo à Europa. Wojciech Zanzi retrata uma aldeia checoslovaca durante a coletivização comunista em Todos Bons Compatriotas, de 1968, filme lançado 4 anos depois de Eu Sou Cuba, de Mikhail Kalatazov, sobre o povo cubano antes da Revolução. O festival volta ao Porto para a 13ª edição, de 19 a 28 de novembro deste ano, passando por várias salas dessa cidade, como o Batalha Centro de Cinema, remetendo o anúncio da programação completa para os próximos meses.

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1: Em Setúbal, a Polícia Marítima fiscaliza a prática de pesca profissional. Portugal reforça a luta contra o tráfico de droga. Luís Montenegro quer imigração com regras e integração. André Ventura diz que há um elemento tóxico no governo. No futebol, a UEFA quer uniformizar revisões do videoárbitro.
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1: Os elementos do Comando Local da Polícia Marítima levaram a cabo, na passada segunda-feira, 3 de agosto, uma ação de fiscalização dirigida à prática da atividade da pesca profissional na região de Setúbal. No total, durante a operação, foram fiscalizados 5 embarcações de pesca profissional, 2 delas estavam em presumível infração por falta de identificação e sinalização nas artes de pesca, refere à Autoridade Marítima Nacional em comunicado. A Polícia Marítima liberou os respectivos autos de notícia. Na ação de fiscalização estiveram empenhados 3 elementos do Comando Local da Polícia Marítima de Setúbal apoiados por uma embarcação. Recorde-se que já durante o fim de semana a Polícia Marítima tinha revelado ter apreendido 1,6 toneladas de pescado em Aveiro. Essa ação de fiscalização à pesca por arrasto ocorreu entre quarta e sexta-feira da semana passada. Na operação foram apreendidos então 2 dispositivos de pesca utilizados em desconformidade com legislação em vigor e 1.620 kg de pescado, que mais tarde foram vendidos em lota, ficando o valor a reverter a favor do processo, e as embarcações regressaram ao Porto de Aveiro. Foram detectadas 4 infrações no total, 2 por utilização de dispositivo de retenção, suscetíveis de reduzir a seletividade regulamentar das artes de arrasto, e 2 por incumprimento da lotação mínima. As redes de tráfico de drogas são verdadeiras multinacionais do crime, com recursos financeiros elevados e tecnologia de ponta. Portugal passou a ter, desde maio deste ano, uma lei para o maior controle das lanchas rápidas. Várias imagens mostram a Polícia Marítima e os fuzileiros em ação. Perseguem a alta velocidade uma lancha carregada de fardos de droga e jerrycans de combustível. Enfrentam o mar e a resistência dos traficantes, que só dura até a abordagem à embarcação. Confrontados pelo braço armado das autoridades portuguesas, rendem-se sem violência, mas nem sempre é assim. As lanchas dos traficantes, por vezes, sofrem danos depois de serem usadas intencionalmente como arma para tentar atingir os motores das autoridades. Mesmo com apreensões e carga lançada ao mar, o negócio compensa. Uma tonelada de haxixe ronda os 4 milhões de euros, mas o lucro pode ser muito superior depois da droga ser cortada e vendida até chegar ao consumo. Espanha tem desde 2018 uma lei que proíbe a posse e o uso privado de lanchas rápidas com mais de 8 metros e motores acima de 204 cavalos. Só este ano em maio é que Portugal passou a ter também legislação para as lanchas rápidas. O uso sem autorização prévia das autoridades é proibido entre as 21 horas e as 7 da manhã. Estão previstas penas de prisão até 4 anos e multas até 100 mil euros para quem fabricar, transportar, possuir ou ceder lanchas à margem da lei. Tudo para evitar que se repitam cenários de grande violência, como o que levou à morte de Pedro Manate Silva. O militar da GNR foi atingido pela lancha rápida de traficantes numa perseguição no Guadiana em outubro do ano passado. O primeiro-ministro Luís Montenegro defende que Portugal deve seguir uma política de imigração assente na regulação rigorosa dos fluxos e no acolhimento com dignidade, rejeitando categoricamente modelos que facilitem a imigração irregular.
3: Por estes dias em que nós assistimos incrédulos a fenómenos de falta de regra, de regulação no fluxo migratório, nestes dias em que, infelizmente, alguns teimam em adotar políticas que são, muitas vezes, ou têm muitas vezes, um efeito de chamada, chamam as pessoas sem lhes proporcionar as condições para os acolher e integrar. Nesta época, é uma época para nós dizermos que em Portugal, francamente, estamos a fazer aquilo que tem que ser feito. Estamos a criar condições para que as pessoas tenham dignidade quando vêm para.
1: Em declarações recentes em Torres Vedras, o chefe do governo afirmou-se incrédulo face à falta de regras noutros países europeus e criticou as medidas políticas que criam o efeito da chamada sem dar condições reais de sobrevivência a quem chega. O líder do Chega, André Ventura, tem focado as suas críticas mais recentes no ministro da Administração Interna, Luís Neves, exigindo a sua demissão imediata devido a polémicas que envolvem o governante e considerando que a sua permanência é insustentável para o executivo.
4: Luís Neves não tem condições de continuar como ministro da República. Enquanto continuarmos a ignorar isto, vamos ver o Estado a degradar-se dia após dia, as instituições a degradarem-se dia após dia e o elo de comunicações entre o governo e a oposição impossível de concretizar e impossível de levar a cabo.
1: André Ventura acha que chegou a hora do Presidente da República intervir.
4: É importante uma intervenção pública que diga uma de duas coisas. A situação deve ser resolvida rapidamente e está insustentável. Era o que eu gostaria que dissesse e acho que o que as pessoas estão à espera que diga. Ou pelo menos assim, o Sr. Ministro não vai sair, tive uma conversa com o Primeiro-Ministro, o Sr. Ministro decidiu ficar e eu entendo que essa decisão é aceitável por isto. Pelo menos sabíamos com o que contamos.
1: Ainda segundo declarações oficiais de André Ventura, no assalto aos gabinetes, intrusos focaram-se na documentação sensível e ignoraram outras salas do partido.
4: São documentos que pessoas corajosas nos fizeram chegar e estou certo que continuarão a fazer chegar. Ainda não.
1: Já historicamente, Ventura recorre com frequência à expressão ativo tóxico para atacar membros do governo de Luís Montenegro, tendo já aplicado este rótulo a outras figuras ministeriais. Apesar da forte pressão da oposição e das polémicas que ensombram a administração interna e a educação, a expectativa política aponta para que Luís Montenegro segure os ministros contestados, pelo menos até à apresentação e votação do Orçamento de Estado. No futebol, a UEFA quer uniformizar as 4 etapas das revisões vídeo-árbitro de forma a tornar as decisões mais consistentes e transparentes em todas as competições da Europa, anunciou agora o organismo que rege o futebol no continente. De acordo com a UEFA, à medida que a utilização do VAR continua a evoluir, é importante que os árbitros europeus implementem um processo de revisão claro e consistente, tendo como objetivo melhorar a compreensão e a confiança no VAR por parte de árbitros, equipas de vídeo, clubes, jogadores, adeptos e transmissões televisivas. Analisar os incidentes de forma estruturada e uniforme em todas as competições nacionais, internacionais e europeias contribui para uma melhor compreensão da forma como as decisões do VAR são tomadas, vincula o organismo liderado por Alexander Seferin. As 4 etapas recomendadas pela UEFA e detalhadas no seu portal da internet passam pela identificação da infração, a avaliação técnica, a análise do contexto e a tomada de decisão final. Quanto à primeira fase, relacionada com a identificação da infração, é recomendado que seja analisado o melhor ângulo para perceber exatamente o que aconteceu, recorrendo, se necessário, a uma imagem parada, reconhecendo que a prioridade não é tomar uma decisão imediata, mas sim perceber exatamente o que aconteceu. Depois, na avaliação técnica, o lance deve ser visto em plano aproximado e em câmera lenta, a cerca de 50% da velocidade, para analisar pormenorizadamente a ação. Quanto à análise do contexto, é apontada a necessidade de observar a jogada em plano aberto e à velocidade normal para avaliar a intensidade, a dinâmica, o impacto e o desenvolvimento da jogada. Por fim, para a tomada de decisão, o final, a UEFA recomenda que se deve concluir a revisão com a imagem mais esclarecedora, garantindo que a decisão se baseia na melhor evidência visual disponível.

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1: O momento do setor automóvel não é fácil e a BMW foi o outro fabricante a apresentar uma forte quebra de lucro de 28,5% para 2.872 milhões de euros no primeiro semestre. Os números foram divulgados na passada quinta-feira, 30 de julho. O volume de negócios do grupo também registou uma queda de 8% em termos homólogos para 62.266 milhões de euros, enquanto que os lucros antes de juros e impostos, o EBIT, sofreram uma contração ainda maior, caindo para 37,4% para os 3.635 milhões de euros. No segundo trimestre do ano, o lucro líquido caiu 34,9% para 1.200 milhões de euros, quando no mesmo período de 2025 o valor tinha sido de 1.842 bilhões de euros. A fabricante automóvel, a BMW, anunciou na passada quarta-feira, 29 de julho, que vai propor a saída voluntária de quase metade dos seus funcionários na Alemanha, com o objetivo de eliminar aproximadamente 8 mil postos de trabalho até ao final de 2027. A Mini prepara uma nova versão de Countryman talhada para o todo-terreno, chama-se agora Countryman Edition. Chega em outubro e enfrentou as montanhas rochosas dos Estados Unidos da América recentemente. Ainda com camuflagem do protótipo, o SUV foi posto à prova nos desafios daquela paisagem rochosa, com muitas estradas de montanha remotas, caminhos de terra batida, estradas amplas e outras estreitas e sinuosas entre bosques densos e vales remotos, com os elementos a complicar ainda mais o desafio elevado à altitude, vento e chuva. Apesar de não terem sido anunciados detalhes e especificações, a Mini fez saber que depois da estreia mundial prevista para outubro, o Mini Countryman Edition vai enfrentar o exigente Rebel Rally, com mais de 2.500 km de percurso destinado apenas a mulheres.
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1: A PJ apreende cocaína no Porto de Sines, num porta-contentores proveniente do Panamá. Educa aceita duas respostas em pergunta de física e química devido a erro. IUC deixa de ser pago no mês da matrícula do veículo a partir desta quarta-feira. O governo admite cobrar taxa a quem recuse vaga nos cuidados continuados. No futebol, Nakajima regressa ao Portimonense.
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1: A Polícia Judiciária apreendeu cocaína que estava a ser transportada num navio em Sines. Foi interceptado antes que a droga pudesse ser transferida para barcos mais pequenos. O navio de grandes dimensões serviria para fazer o transporte entre continentes. O esperado era que, chegado ao destino, os traficantes usassem depois lanchas rápidas para levar a droga até à costa. Com origem no Panamá, com a bandeira de Hong Kong e o emblema de uma das maiores transportadoras do mundo, o porta-contentores atracou no Porto de Sines na madrugada desta terça-feira. Foi nessa altura que a Polícia Judiciária, numa operação que contou com o apoio da Marinha e da Força Aérea, encontrou cocaína no porta-contentores de 5 pisos. Esta apreensão acontece dias depois de terem sido encontradas 2 toneladas de cocaína nas praias da Comporta. A droga terá sido lançada ao mar pelos traficantes apanhados durante uma operação junto ao Cabo Especial. Segundo a revela o canal televisivo SIC, a investigação aponta para o mesmo carimbo de droga e que pertencem a uma poderosa rede de tráfico. O PCC e o Comando Vermelho são 2 hipóteses. O registro deste porta-contentores mostra que passou pelo Equador e pela Colômbia. Portugal é conhecido por ser a porta de entrada na Europa de droga vinda da América do Sul. O Maersk Norquevanda tinha como destino anunciado Tanger, Marrocos, mas o navio está arrestado. Já o canal televisivo SIC contactou sem sucesso a transportadora. O Instituto da Educação, Qualidade e Avaliação, o Educa, decidiu considerar como certas 2 respostas a uma pergunta de escolha múltipla do exame de Física e Química da segunda fase após detectado um erro nos critérios de classificação. Em causa está o item 5.2 da prova de Física e Química, que pediu aos alunos que identificassem como pressão e a temperatura afetam o equilíbrio químico de uma mistura gasosa refletido na sua cor. Na semana passada, a Associação Portuguesa de Professores de Física e Química alertou para um erro nos critérios de classificação da pergunta, mas o Educa afastou alterações, argumentando que a resolução dos itens da prova deve ser enquadrada nos conhecimentos previstos das aprendizagens essenciais de Física e Química. No entender do Educa, apenas uma das opções apresentadas está de acordo com a aprendizagem essencial da disciplina, mas já na segunda-feira, também a Sociedade Portuguesa de Química defendeu que 2 das respostas deveriam ser consideradas corretas. Num comunicado divulgado na terça-feira, o Instituto responsável pelos exames nacionais assume que a opção B das 2 versões do exame é cientificamente legítima e válida no nível mais avançado de aprendizagem de Química. Ainda que o raciocínio que leva a essa resposta não esteja previsto no âmbito do ensino secundário, está correto no contexto da descrição termodinâmica que considera simultaneamente os efeitos da compressão e do reajuste do equilíbrio. A segunda fase do exame de Física e Química realizada pelos alunos do 11º ano decorreu no passado dia 24 de julho. O IUC deixa de ser pago no mês da matrícula do veículo a partir desta quarta-feira. O imposto vai passar a ser pago em meses fixos, independentemente da data de matrícula do veículo. A nova lei entra em vigor agora, mas só vai funcionar em pleno em 2028. A proposta do Conselho de Ética para as Ciências da Vida para que seja cobrada uma taxa a quem recuse uma vaga na rede de cuidados continuados poderá vir a ser acolhida pelo Governo, como refere a Ministra da Saúde, Ana Paula Martins.
3: Quando estão esgotadas todas as situações e quando existe oferta por parte sistema, nomeadamente uma oferta de um espaço em cuidados continuados, sejam eles de curta, média ou longa duração, em lar, em estrutura residencial para pessoas idosas, quando existem essas soluções, cuidados domiciliários, e não se consegue mesmo assim, e há situações onde mesmo assim não se consegue que a pessoa saia do hospital, nós temos de começar a considerar também soluções como esta. Temos que a ponderar, é mais um contributo e é dado por uma entidade independente que tem uma matriz ética profunda.
1: No parecer pedido pelo Executivo no ano passado, o Conselho recomenda maior articulação entre os Ministérios da Saúde e da Segurança Social. No futebol, é oficial. O Portimonense anunciou o regresso de uma lenda do clube, Nakajima, médio de 31 anos, que reforça assim a equipa, que atua agora na 2ª Liga, 4 anos depois de ter deixado o clube. O internacional japonês com o Portimonense em 2017, por empréstimo do japonês do Futebol Clube Tóquio, destacou-se na primeira época com 10 golos e 11 assistências em 33 jogos. Na época seguinte rumou ao Qatar antes de regressar a Portugal pelas portas do Futebol Clube do Porto. Esteve uma época e meia na Invicta, antes de ser emprestado em duas ocasiões, primeiro aos Emirados Estados Unidos e depois em 21-22 regressou ao Portimonense por cedência dos Dragões. Após uma curta passagem na Turquia e 4 anos pelo Urawa Reds do Japão, Nakajima prepara-se para a terceira passagem no clube algarvio, desta vez para disputar a 2ª Liga.

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2: As famosas almofadas de praia XL regressam em novos padrões e sem abdicar do conforto. A marca portuguesa Trippy acaba de lançar a sua nova coleção de verão Cabana Mar. A pensar nos dias passados a apanhar sol, a ler e a descontrair entre família e amigos, a Trippy acaba de lançar uma coleção desenhada para aproveitar a praia e a piscina, mas sem perder o estilo. Cabana Mar é a grande novidade da marca portuguesa, responsável por criar as almofadas de praia de grandes dimensões, pensadas para serem levadas ao ombro, onde os padrões assumem o protagonismo. É uma coleção inspirada nas memórias mais bonitas do verão. Queríamos recuperar aquela sensação de liberdade dos dias passados junto ao mar, onde tudo parecia mais leve e o tempo corria devagar. É uma homenagem às férias da nossa infância, reinterpretadas através do olhar da Trippy, partilha Rita Paulo, fundadora da marca, em comunicado sobre esta novidade. Inspirada pelos guarda-sóis, cadeiras e todas as riscas coloridas, a fundadora pintou as suas almofadas de praia e a pôs para livros e e-books com este padrão em combinações que alternam entre preto e branco, bege e branco ou pêssego e branco. A pensar em quem gosta de opções mais chamativas, adicionou duas propostas em padrões florais, uma com efeito aquarela e outra que junta flores e riscas, e ainda uma versão lisa em cor de rosa. Se não gosta de abrir mão do estilo mesmo à beira-mar, existem ainda várias opções de sacos e clutches de praia no mesmo padrão para poder sair de casa com um look a combinar.
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1: Professores recebem nova data para terminar reapreciações de exames. A Ventprof denuncia pressão sobre professores por parte dos diretores das escolas para alterarem os planos de férias. A Justiça reforça conservatórias com 113 novos funcionários este ano. No desporto, a Volta a Portugal em bicicleta vai contar com 17 equipas e 119 ciclistas.
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1: Os professores estão a receber um novo prazo para concluírem os pedidos de reapreciação dos exames da primeira fase. A data limite dada nas convocatórias terminaria na terça-feira, quer para reapreciações, quer para os exames da segunda fase. No caso das reapreciações, muitos professores estão a receber nova indicação, refere Cristina Mota, do movimento Missão Escola Pública. Diz que há escolas a indicar aos relatores que têm um tempo suplementar de 2 dias, prolongando, portanto, este prazo até ao dia 6, o que leva a crer que, certamente, no dia 7, pelo menos no que diz respeito às reapreciações, não teremos, certamente, a totalidade das pautas afixadas, antecipa a dirigente da MEP. Já as classificações dos exames da segunda fase, Cristina Mota, garante não ter indicação que existiu prolongamento. Assim, os classificadores têm até ao final desta terça-feira para terminar o trabalho. Cristina Mota assegura que foram disponibilizados mais itens nos últimos dias aos classificadores e que neste momento ainda se encontram a classificar, tendo a plataforma muitas vezes estado em baixo, não permitindo, portanto, a continuação do trabalho. Na segunda-feira à tarde, o Ministro da Educação, Fernando Alexandre, garantia que 97% dos itens dos cerca de 90 mil exames da segunda fase já estavam avaliados, assim como mais de metade dos 20 mil pedidos de reapreciação. No entanto, Cristina Mota não acredita que os números avançados por Fernando Alexandre. A dirigente do MEP reforça que 97% não nos deixavam descansados, e muito menos os 50%, uma vez que é apresentado no dia anterior a que o processo devia estar concluído. A Federação Nacional dos Professores da FENPROF avançou com uma queixa formal junto à Inspeção-Geral da Educação e Ciência para denunciar que várias direções das escolas estão a pressionar os professores a alterarem ou abdicarem das suas férias autorizadas. Francisco Gonçalves.
3: Está a ser feita uma pressão junto dos professores, diretamente pelas escolas, no sentido de alterarem as férias. As férias, diz a lei, podem ser alteradas. Mas a lei diz que as férias podem ser alteradas com uma convocatória formal e com uma justificação. A lei também diz que isso implica depois o professor ser ressarcido das férias, etc.
1: A Federação Sindical fez uma queixa à Inspeção-Geral da Educação e Ciência. A Associação Nacional de Diretores de Agrupamento de Escolas Públicas nega a existência de qualquer pressão sobre os docentes. Filinto Lima.
4: Não é com conversas informais que se convocam os professores. Há um mecanismo próprio que nós conhecemos, os diretores e também os professores, através do qual ou dos quais nós convocamos os professores.
1: Segundo a FENPROF, as direções escolares estão a adotar práticas informais e irregulares para contornar a falta de pessoal disponível. Em vários casos, os diretores não emitiram convocatórias oficiais, limitando-se a transmitir indicações ao Júri Nacional de Exames, que não tem competência legal para distribuir serviço aos docentes.
3: Vão informalmente dizendo aos professores, vêm ao serviço administrativo, altera as férias. Outras até fazem de outra forma, que é, opa, tens provas para corrigir, vai de férias, leva ao computador. Temos algumas mensagens, temos alguns meios, temos testemunhos também.
1: O presidente da Associação, Filipe Lima, argumenta que as direções se limitam a cumprir o serviço público e a tentar garantir que o ano letivo encerre com sucesso. A Associação afirma que as escolas procuram apenas dialogar com os docentes para gerir as necessidades de correção e diz que os professores não sofrem qualquer pressão.
4: Da parte dos diretores, os professores não sofrem qualquer pressão. Se isso é verdade, se há pressões, não sei que tipo de pressões é que existem, então o Ministério, a FENPROF, terá que agir em conformidade, comunicar à tutela.
1: Segundo a liderança da Associação Nacional de Diretores de Agrupamentos de Escolas Públicas, as eventuais trocas ou adiamentos de dias de descanso são negociados com base no bom senso.
4: Estes professores já estiveram a classificar provas da primeira fase, da segunda fase, provas de reapreciação. Vão fazer agora também a fase seguinte, que é a fase suplementar de 3 a 8 de setembro. E, na verdade, sobretudo, isso pode ser um óbice, e em alguns casos vai ser mesmo um óbice, aos professores gozarem das férias a que têm direito.
1: O adiamento do início das aulas do ensino secundário para 21 de setembro, anunciado pelo ministro Fernando Alexandre, é visto pelos sindicatos e por muitos professores apenas como um remendo que não resolve os problemas estruturais de fundo causados pelas falhas na transição digital dos exames nacionais. O Ministério da Justiça anunciou a entrada em funções, na segunda-feira, de 47 novos conservadores de registro para o reforço dos serviços do Instituto de Registro e Notariado, estando prevista para setembro a entrada de mais 66. Segundo uma nota do Ministério da Justiça, a entrada em funções dos 47 novos conservadores e o reforço de mais 66 em setembro, no total de 113 novos funcionários este ano, vai reforçar a capacidade de resposta das conservatórias do IRN em todo o país, sobretudo na zona do Porto. O Ministério da Justiça afirma que com este reforço recupera duas décadas de desinvestimento e reforça a capacidade de resposta do Estado, destacando que os 47 funcionários que tomaram posse na passada segunda-feira assinala um marco no regresso de novos profissionais à carreira, mais de 20 anos decorridos desde o último ingresso. Todos os novos conservadores são mestres de direito, com uma média de idades entre os 40 anos, sendo que 90% são mulheres e tiveram cerca de um ano de formação teórica e prática nas próprias conservatórias e integraram o projeto piloto de recuperação de pendências desde a fase de formação. Os novos 47 profissionais foram sobretudo integrados no Conservatório dos Registros Centrais e no Arquivo Central do Porto, reforçando a decisão dos processos de nacionalidade, uma das áreas de maior volume e de uma forma transversal nos registros predial, comercial, civil e automóvel. No desporto, a 87ª edição da Volta a Portugal em bicicleta parte para a estrada esta quarta-feira com 17 equipas e 119 ciclistas, mais 8 que em 2025, quando alinharam 16 conjuntos, anunciou agora a organização. A lista final dos inscritos enviada na terça-feira aos jornalistas apresenta 119 corredores, inclui uma alteração ao documento com os pré-inscritos, divulgado na segunda-feira, com o irlandês Ronan O'Connor a substituir o norte-americano Ethan Duncan como aparente líder da equipa norte-americana APS Pro Cycling by Team Cadence Cyclery, com um dorsal 91. No ano marcado pela mudança na organização da prova, que passa da alçada da empresa portuguesa Podium Sports para a empresa espanhola Hemosport, detida pelo antigo ciclista espanhol Ezequiel Mosquera, o pelotão iguala o número de 2024, mas fica aquém das edições de 21, 22 e 23, quando superou os 120 elementos. Ao contrário do ano passado, em que houve uma equipa, a norte-americana Skyline, a participar com 6 corredores, a prova deste ano reúne 17 equipas, que se apresentam com 7 elementos, número máximo estipulado pelo regulamento da prova, que neste ano inclui 44 ciclistas lusos. O recorde de inscritos na volta data do ano 2000, quando 179 corredores partiram para a estrada no município Algarvio de Loulé. A 87ª edição da volta começa esta quarta-feira com um prólogo em Lisboa e termina a 16 de agosto no Porto, estendendo-se por 1.430 km.

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0: Hoje, aqui em Conversas do Rádio, queremos trazer de novo o Vitória de Setúbal à conversa. Para isso temos Fernando Belo e João Alegria, dois associados do Vitória de Setúbal e preocupados com esta questão que se está a passar. Vou ficar com a vida de Vitória, não é? E o facto de eles estarem aqui prende-se exatamente com isso e nada mais do que isso. Não há aqui mais interesses nenhuns de ninguém e já estou a fazer a declaração de intenções. Para dizer que na Assembleia do dia 28 de julho passado, houve uma votação, houve um adiamento da ratificação do ponto 4 da Ordem de Trabalhos, que incluía o contrato de parceria com a TAP-FER, acho que é assim que se diz, que foi suspenso e vai ser discutido e decidido numa futura Assembleia Geral. Fernando Belo, foi isto que se passou? Começámos por aqui?
1: Sim, muito boa tarde e começámos, Alberto, e obrigado pelo convite, e penso ser muito oportuno porque estão levantadas, foi muito claro na Assembleia o que aconteceu, não houve nenhuma dúvida para quem esteve presente, mas daí para cá, nomeadamente numa entrevista ontem no jornal Setubalense, o Dr. Alves Rito...
0: Ontem estamos a falar no dia 30.
1: Sim. Ou já hoje, no Setubalense de hoje. Eu ainda vi ontem online. Já está, não está as coisas a serem postas como de facto aconteceram. E portanto temos muito gosto em repor a informação clara, que aliás testemunhada por todos os presentes na Assembleia. Eu tentarei ser breve a resumir. A Assembleia foi marcada, estranhamente, porque eu pensei quando tinha sido a outra no final de maio, ou de, que já não havia mais nada de extraordinário, mas marcaram esta. Marcaram esta por qualquer necessidade de ratificação do contrato, e percebe-se agora porquê, porque havia muitos pontos que não estão bem, e então, se os sócios votassem, os sócios passavam a ser os responsáveis. Agora, concretamente, o que é que aconteceu? Quando fomos consultar o contrato, no nosso grupo, fomos em várias, as pessoas vão conforme podem, que nós é profissional disto, nós temos todos a nossa vida, e fomos quando pudemos. E eu com os colegas que fui nem comentei. Ali mostrei muita indignação em coisas que me revoltaram muito, como o estádio do Bonfim, de passar a haver um direito de opção sobre todo o Bonfim, e outras coisas mais desse género, que aproveito para dizer, o Dr. João Godinho e o grupo a que pertence fizeram um excelente requerimento sobre essa matéria, que é sobre o chamado contrato leonino, porque há cláusulas muito mais para o Vitória. Mas eu vi uma coisa que me deixou extremamente preocupado, que foi num dos pontos, que tenho até aqui para ler, para não haver a mais pequena dúvida, que é no artigo, na cláusula 2, número 13, e que começa assim logo: ao nível de ingerência do grupo TAP-FER na definição, gestão e acompanhamento do projeto desportivo de futebol, vêm as partes convencionar uma nova redação. E então a redação é a seguinte: nomeação e acompanhamento. O Vitória Futebol Clube deve definir em conjunto com a TAP-FER os elementos que integram a estrutura das suas equipas de futebol, desde o sub-15 até o futebol sénior, incluindo responsáveis técnicos, exatamente o diretor geral, diretor desportivo e treinadores, jogadores, quaisquer outros membros. Ponto 2, sem prejuízo do ponto anterior, o Vitória compromete-se a assegurar... Enfim, o tema é este. Uhum. É à volta disto, tem mais coisas, como compromete-se a assegurar que o diretor desportivo e o team manager se mantenham em funções, inclusive a TAP-FER tem direito a
0: conta. Este treinador e este diretor desportivo que lá está agora.
1: Sim. É isso, não é? Isto foi assinado a 26 de maio e vinha para ser ratificado dia 28. Eu levei esta frase ao nível de ingerência do grupo TAP-FER na cabeça e fui para casa, não me disse a ninguém. Tens pessoas aqui que me conhecem há muitos anos, ligada aqui ao nosso Vitória, que é a minha paixão de criança, depois da minha família, o Vitória. Aliás, o Vitória e a família é quase a mesma coisa, porque é sempre tema em família, o Vitória, sempre nos juntamos. Também tenho conhecimentos, porque eu também estive na faculdade em Lisboa, joguei amador há muitos anos, tenho muita gente conhecida da Federação, há muitos anos, já nem estão lá agora, já se seguiram para outros lados, outros até já têm outras vidas, mas muita gente ligada ao futebol. E telefonei a um amigo: olha que isso está proibido desde 2015. Tu fala com um advogado de direito desportivo. Vejam lá o que é que o teu Vitória se está a meter. Tenham cuidado. E eu voltei a ver, li outra vez e comecei a... Pronto, depois perguntei a um advogado muito bom de direito desportivo, que me disse que desde que há as SADs, porque as SADs é que são criadas para isso, não é permitido a um clube associativo nenhuma forma de ingerência. E eu pensei, mas porquê? O que é que isto tem de mal? O que é que isto tem de mal? Não, o que isto tem de mal é que isso permitiu coisas gravíssimas na Europa e noutros sítios do mundo, que era clubes com muito pouco dinheiro, clubes pequenos, não como a Vitória, mas clubes pequeninos, clubes de vilas, de aldeias, um tipo qualquer que chegava lá, pagava as contas da luz e da água, a seguir trazia 10 ou 12 miúdos da África e a seguir aproveitava o clube para os trazer e a seguir punha-os nas obras ou noutras coisas mais. Portanto, no fundo eram instrumentos de tráfego humano. Então a FIFA meteu-se nisso a sério e criou um clausulado, que é o ponto 18 bis, sobre essa matéria, e diz que a única forma de qualquer entidade externa ao futebol, empresas, o que seja, entrarem na gestão do clube é extremamente simples. O clube constitui uma SAD e essa empresa compra ações da SAD. Não havendo SAD, estão completamente proibidos. Eu fiquei na dúvida, continuei na dúvida, perguntei a mais pessoas, transcrevi o artigo todo completo, que tinha tirado as notas, voltei lá ao Vitória, tirei notas outra vez, concentrei-me neste artigo, outras pessoas analisaram outros artigos. Epá, não havia nenhuma dúvida. Vivi um dilema muito difícil, que foi não querer acreditar no que estava a ver, porque isto foi assinado, foi visto por 4 advogados. É que o contrato já está assinado, Dr. Álvaro Rito, doutora Sara, e depois do lado da TAFER também são dois juristas, que é o doutor David Leonardo, representante da TAFER, e o doutor Carlos Silva. E eu penso, isto não é possível. Isto não é possível. Porque o Vitória, ainda para mais, há pouco tempo teve um licenciamento. Com certeza, ao fazerem um contrato destes, perguntavam a alguém que fez o licenciamento se isto passa na Federação. Daí eu dizer já, para terminar, isto, se querem ter a certeza, se nos querem dar a certeza que está certo, embora eu acho que eles têm a certeza absoluta que está errado já. Alguma dúvida que tivessem nestes 2 dias ou 3, desde que houve a Assembleia, já confirmaram que isto é muito grave. Porque as cláusulas de castigo são muito poderosas, isto é, são assuntos sérios. Para a FIFA, a chamada cláusula de... A FIFA nem diz ingerência, diz influência de terceiros. São assuntos sérios. E depois as federações europeias e mundiais são todas obrigadas a transcrever na íntegra as regras aprovadas para a FIFA, que não há hipótese. E depois em Portugal o Tribunal do Desporto já sancionou e não há hipótese. Isto não há aqui a mais pequena dúvida, porque assim, a maioria dos casos, quando há estes casos de ingerência ou influência, são provas. É um treinador que se queixa, que houve um patrocinador, ou que houve este que chegou lá e deu ordens, mas é que aqui o Vitória foi mais longe, escreveu e assinou. Aqui nem é preciso provas. Pois. O próprio contrato é uma evidência factual, portanto, não há hipóteses. E, portanto, base nisso, fizemos um requerimento, entregámos, e eu estava até o último momento com receio que houvesse, porque, infelizmente, tem havido tantas coisas nestes últimos 2, 3, 4 anos do Vitória estranhíssimas, que não vale a pena agora aqui entrar. Eu estava mesmo ainda a pensar, ainda deve haver alguma coisa. Ah, pedimos uma reunião à direção. Eu ainda tivemos este estado de boa fé, porque isto era tão estranho que ainda pedimos uma reunião, porque eu estava sempre com receio, estes homens ou não sabem ou têm outra coisa qualquer, mas que nos digam, não escondam, não é? Para estarmos descansados. Não tinham nada, porque foi uma azáfama medonha, uma pressão medonha que todos vimos da bancada, para o Dr. Chumbita encontrar forma de não o submeter à Assembleia. Portanto, o Dr. Alberri tentou, eu digo aqui, percebeu-se na Assembleia que tentou, através de conversas, que as coisas não avançassem como regulamentarmente têm que avançar. O Dr. Chumbita Nunes, presidente da mesa, depois de 10, 15 minutos de debates, apresentou aos sócios que havia 2 requerimentos, este e o do Dr. João Godinho, que já há pouco elogiei, sobre a questão das cláusulas leoninas do Vitória ser, no fundo, um contrato que só é beneficiado um dos lados. E pôs o nosso contato, e ele inclusive disse-me, o G. Fernando Bel trouxe aqui um tema tão complexo que eu nem o vou ler, peço ao Sr. Engenheiro que venha cá explicar aos sócios. E eu fui, olha, fui e ia preocupado, ia mesmo preocupado, porque não queria acreditar, ia sempre a pensar, pá, que pode estar alguma coisa, que tenham algum aditamento para alterar isto, não tinham nada. E é isso é que me surpreende mesmo, é que é uma prova, desculpem a palavra, isto é uma prova de incompetência absoluta. Porque isto não tem pés nem cabeça de fazer um contrato deste, se ao menos o submeter a um advogado de direito desportivo que desse uma vestoria. Não, porque ninguém, nem todos os advogados são obrigados a ser especialistas em direito desportivo, mas era o mínimo, terem pedido a alguém que olhasse para estas cláusulas. Indo ao concreto, neste momento está assinado. É que nós não fomos a esta Assembleia para ratificar uma minuta. O contrato está assinado, nós, os sócios, foi-nos permitido ver, com assinaturas reconhecidas. Portanto, este contrato está, está válido? Não. Não está válido desde o instante que foi...
0: Não foi ratificado. Para
1: não foi ratificado. Não. Pelo menos esta cláusula não está válida. O resto, já não sou advogado, eles discutam. Esta não está. E faça isto, estranhem muito, volto agora ao princípio, isso é que eu quero dizer, que o Sr. Presidente do Vitória atual, a relação que tem com a verdade não é, de facto, muito, muito bonita, porque ontem disse, começou, não fala do problema do regulamento da FIFA, que é uma violação grave, não fala, e começa a falar das outras cláusulas e que os sócios agora que deu, concedeu tempo, ele não concedeu tempo nenhum. Os sócios é que perceberam a gravidade do assunto e deram a mão à Vitória. Foram os sócios que salvaram, posso-vos dizer, de um problema grave. Eu nem quero entrar em pormenores, mas quem investigar isto sabe a gravidade do que estamos a falar. Porque isto é sancionado com multas, com proibição de inscrição de jogadores e vai a mais áreas consoante as reincidências. Portanto, o Sr. Presidente ontem ignora e dá a entender que o requerimento que foi aprovado que não foi o nosso, que foi o outro, porque põe no artigo as cláusulas do outro, do Leonino, que está muito bem feito, com todo o mérito ao grupo do movimento onde o Dr. João Godinho foi o porta-voz, o Pro Vitória, foi o porta-voz do requerimento. Está muito bem feito, mas é um tema, pronto, muito importante, mas este é um tema de gravidade absoluta, imperativa, não é? Passa por cima de qualquer coisa, e daí o requerimento depois foi aceito, logo tivemos 98 votos de aceitação para ser discutido, a mesa e o Sr. Presidente votaram contra, que é uma coisa que eu lamento imenso, votarem contra uma coisa destas, é um ato de irresponsabilidade, porque quanto muito tinham que reconhecer com um lápis e vamos todos dar a mão a isto, aliás, o nosso requerimento dava a possibilidade de nem ir a votos. Dava a possibilidade, nós tínhamos duas hipóteses, uma era ir a votos, outra era ser logo retirado e pedirem aos sócios umas semanas para reverem o assunto, mas não quiseram assumir o erro, que eu acho que é uma coisa, quando qualquer pessoa se engana na vida, não há nada mais nobre do que assumir o erro, não, muito antes pelo contrário, não assumiram o erro, fizeram tudo para que não fosse a votos, foi... E depois, agora na redação final, no artigo do Setubalense, é dito, nem sequer é mencionado, e é dito que foi concedido tempo aos sócios. Eu acho que nós, sócios do Vitória, temos que estar preocupados com esta atitude, porque uma coisa é a pessoa ter um erro, reconhecer e dizer pronto, vamos retificar, outra coisa é a pessoa abertamente esconder, não é? E não querer, no fundo é a história da avestruz meter a cabeça debaixo da areia. Nesse sentido, acho que o mínimo que o Setubalense tem que fazer agora é dar o contraditório, pedir-nos a nós que expliquemos aos sócios, é o mínimo que o Setubalense deve fazer. Sobre esta matéria agora, olha, eu com este artigo do Setubalense de ontem já estava até mais descansado que teriam a resolver o assunto, fiquei extremamente preocupado, que a ideia que me dá é que estão a meter a cabeça debaixo da areia e seguir em frente, não sei para onde.
0: Ok, João Alegria, vamos agora conversar um bocadinho também e vamos tentar perceber aqui, esta conversa toda começa com a parceria, não é, de projetos urbanísticos do património de Vitória, não é, como no caso são os terrenos de Valde Cobro. Portanto, isto tudo surgiu quando apareceu qualquer réstia de dinheiro, provável, certo? A partir daí toda a gente saiu com uma bandeira na mão, à procura de arranjar algumas vantagens, digo eu, para o Vitória. Presumo eu também, não é? É assim que podemos perceber?
2: Boa tarde aos nossos ouvintes. E começava por dizer que não. Todos os objetivos... eu acompanho todo este processo, desde a famosa Assembleia, na Anunciada, com a história da Nova Setúbal e depois...
0: As maquetes fantásticas.
2: Pois, já estás-te a sorrir por isso mesmo, tu também sabes aquilo que eu sei, e toda a história, a partir daí nunca mais houve sossego em termos de gestão normal e a favor de Vitória na vida de Vitória. Isto porquê? Porque os interesses abateram-se sobre, os interesses imobiliários abateram-se sobre o Vitória. Estamos a falar no projeto da Nova Setúbal que nos levou até onde fomos. Estamos a falar hoje, continuamos a falar, em projetos imobiliários. E o que vem a seguir é efetivamente, hoje, o pouco que nos resta é o Estádio do Bonfim. porque inclusivamente o Val de Cobo já estava hipotecado. Mas essa hipoteca de 2 milhões, era mais, eram cerca de 5 milhões, parte da SAD e parte do Vitória, e sabes isto perfeitamente, já estávamos lá nessa altura, o que é que acontece, não é? Portanto, hoje em dia houve uma alteração a esse valor e o Vitória recuperou o Val de Cobro. Toda esta envolvência, alteração, é? Nós começamos a ver que começam a aparecer os construtores. E a partir da altura em que entram os construtores no Vitória, foi o descalabro. Porque nunca ninguém, mas mesmo ninguém, defendeu o Vitória sem ser por interesse. Começámos logo, podemos começar por aí, com a Nova Setúbal, começamos a seguir pela urbanização do Campo de Treino, do antigo Campo de Treino. Em 75, isto só para recordar nisto, em 75 o que é que acontece? Acontece, por uma dívida de 250 contos, alguém ficou com o lote, foi Sérgio Pintado. Esteja lá em descanso, mas foi a primeira grande fatia que o Vitória perdeu, foi exatamente nessa altura. Não sei se vocês estão recordados disso, mas foi aquele prédio que está lá onde está o notário, era dele, foi ele que construiu, porque era terreno do Vitória, e ele foi presidente.
0: Depois sobrou aquele terreno que era depois de umas freiras, um exato, espaço que ainda lá existe.
2: Tudo isso, a partir daqui, toda a gente se sentiu na obrigação de pedir ao Vitória qualquer coisa em troca de muito menos do que aquilo que o Vitória lhes podia dar.
1: João tocou num ponto, posso dar uma...
2: Pode.
1: Pronto, tocou num ponto importante, porque nós queremos mesmo também salientar, a preocupação toda foi esta parte do que podia acontecer ao Vitória, mas há aqui uma questão que eu faço questão de salientar e dissemos na Assembleia, que o Sr. Fernando Tavares da TAFER é uma pessoa respeitável, fez uma carreira profissional na base de muito trabalho, e é respeitável. Infelizmente, lamentamos, é que da parte do Vitória não tenha sido...
0: O Vitória tem que estar agradecido o que ele fez até aqui, não é?
1: Sim, tem que estar agradecido. Ele também já tem neste momento uma hipoteca, para estar mais descansado, 2,2 milhões sobre uma parte do Val de Cobro, e portanto é uma pessoa respeitável, e acho que o Vitória tem mesmo a obrigação de, além de corrigir, também tem que pedir desculpas, porque pôs o senhor numa situação muito ingrata. O contrato que o senhor já assinou tem que ser todo ratificado. Depois há as outras cláusulas que também não são boas, mas essas eu deixo, pois o João e os outros sócios podem falar. Há uma que me preocupa, mas ainda voltando ao Sr. Fernando Tavares, é uma pessoa respeitável e nós não o queremos atacar no sentido de ser responsável por este facto. Porquê? Porque numa parceria que é dita de futebol e de imobiliário, que eu saiba, o especialista do futebol é o Vitória Futebol Clube, o especialista do imobiliário é a TAFER. Portanto, quem tinha que zelar mais que ninguém, porque as cláusulas desportivas estavam corretas, era o gabinete jurídico do Vitória. E este é um tema que eu já andava a desconfiar, e agora tenho a certeza que ou não existe ou não olha com muita atenção, porque já não é a primeira nem a segunda, já foi com a garantia bancária, já foi com o assunto da AT ter ficado fora do PIR, portanto...

0: E aí nesse dia, toda a Europa era em território da Rússia, hoje Rússia, da antiga União Soviética, mas todos os americanos deram armamento às carradas, toda a Europa foram voluntários de cá, de muitos sítios para lá morrer, porque percebeu-se que ali jogava-se a história da humanidade e da Europa. Dali, se o exército do Hitler passasse, acabava, ganhavam a guerra muito provavelmente, porque ficavam com o petróleo russo na mão, ficavam com muita coisa. Portanto, ali em Stalingrado foi a ordem, foi daqui não passam. E eu acho que este contrato é de uma tal forma violento para com o Vitória que as pessoas intuíram isso. Tem sido uma coisa que me tem dado uma alegria interior ver as pessoas que estavam, muitos, como sabemos, que estavam ainda, sei lá, desde que aconteceu esta desgraça, desinteressados do Vitória, de repente as pessoas estão a acordar. Estão a acordar. Eu espero que este movimento, de facto, levante o Vitória, as pessoas mais antigas que já tinham desistido do Vitória, que pensem, porque isto se for para a frente como estava aqui, que já não pode ir, porque isto eu sei que não pode ir, que eles têm que alterar isto não ativo. Mas há mais coisas graves aqui, as chamadas cláusulas leoninas, que estão no requerimento, no segundo requerimento, que acabou por ser vítima, entre aspas, da força que este teve no sentido da urgência deste, mas também é um excelente requerimento e que tem que ser analisado em detalhe. São coisas muito graves também.
1: Mas estamos a falar aqui em leviandade, houve leviandade a fazer este contrato, ou esperteza?
0: Eu acho que, boa pergunta, agradeço. Eu acho que é muito simples a história desta questão. Foi desconhecimento desta parte. E então, há aqui uma coisa, isto no fundo é, isto em condições normais teria sido feito uma SAD e estas pessoas que entrariam para a SAD. Mas o problema é que a SAD anterior não está extinta. Portanto, isto é um subterfúgio para ter uma SAD encapotada. E aí se torna, eu há bocado dizia que não dizia, mas já que me perguntou, digo isto, ainda torna mais grave este assunto. Porque em termos de ir tornear a lei, como sabe, torna as coisas piores. Portanto, e ainda há outra coisa que deixo já o alerta, quer dizer, com este assunto pendente, e com este assunto pendente, ainda de nova alteração, está bem que já está suspensa esta cláusula, ficou suspensa com a não ratificação. Pelo menos esta cláusula, o Alberto, se quiser, pergunta a um advogado, eu isso não lhe sei responder, se é o contrato todo ficou suspenso a esta, mas esta ficou de certeza absoluta. Provavelmente todo o contrato está também suspenso. Mas há aqui uma coisa que tem que ter muito cuidado. É que neste momento, não, como em tudo, até nas multas de automóveis, se nós tivermos uma de excesso de velocidade e um mês depois tivermos outra, e dois meses depois tivermos outra, elas vão gravando as penas, não é? Portanto, aqui atenção, o Sr. Carlos Silva e o Sr. Dr. David Leonardo não podem ter mais pequeno ato de ingerência no futebol do Vitória neste momento. Têm que suspender completamente esse tipo de atitude. Porque qualquer uma que agora tenham, com um jogador, com um treinador, se isto for parar os tribunais e essas pessoas sejam chamadas para testemunhas, vão funcionar como agravantes. Portanto, deixava o conselho à direção, que não nos quiseram ouvir numa reunião prévia, agora temos que recorrer a estes meios para ir falando com eles, infelizmente, e na Assembleia também, depois da Assembleia não nos chamaram, podiam ter chamado para colaborarmos na ratificação, no que fosse nada, não dizem nada. Deixem esse alerta, deixem completamente o Dr. David Leonardo e o Sr. Carlos Silva de fora do futebol do Vitória. Podem, como patrocinadores, como parceiros imobiliários que estão ainda a analisar o projeto, ter todos os tipos de contactos, mas que não tenham nenhuma interferência em matéria de futebol, porque vai ser considerado como agravante se isto continuar, se não pararem este processo.
1: Bom, vou passar agora aqui também para o João Alegria, e questionar este regresso, ao que parece, na Assembleia Geral, àquelas posturas antigas, nomeadamente desrespeitar os sócios. Houve queixas de que os sócios de FUA foram chamados de sócios de vão de escada, de que vêm para aqui mentir e que esta gentalha. Exatamente, portanto, estamos a falar de nomes que foram endereçados aos associados de Vitória.
2: De uma postura que eu nunca tinha visto no Vitória. Os órgãos sociais do Vitória.
1: Partiu-se o verniz.
2: Não há razão nenhuma para se tratar de.
1: Quebrou-se o verniz. Quebrou-se o verniz.
2: Sim, sim.
1: Só pode ser.
2: A partir daí, gerou-se o conflito, um pequeno conflito entre os associados e a mesa. Por isso mesmo, quer dizer, espera lá aí. Eu, como associado na bancada, posso, entre aspas, ainda dar um ou outro
1: à parte.
2: Agora, as pessoas responsáveis pela gestão de Vitória têm que ter outra postura.

0: um nível diferente, não é?
1: Claro.
2: Não podem ter a postura que o senhor presidente do Vitória teve. Foi demais, só filmado e visto. Porque, independentemente de tudo o resto, ele gritou com os sócios. Ele disse: deixem-me trabalhar. Atenção, o nosso contacto foi-lhe desenviado um mail para reunirmos. O objetivo era chamar-lhes a atenção para este, para este, este problema. Ponto, e eles não desconsideraram. Vamos ver. Resultado, quando lá chegámos, até parecíamos que nós é que éramos os bandidos, estás a perceber? Nós estamos a lutar.
0: Estavam a contrariar, foi lá um propósito que se prendeu.
2: Não, é que aquilo que foi pedido foi uma reunião para esclarecimentos.
0: Sim, mas vocês ao fim e cabo estavam a pôr o pauzinho na engrenagem, não é? Pode ser
2: depende,
0: assim.
2: Depende de onde... do ângulo de visão de exatamente. Cada um.
1: Não, é que a interpretação que tinham, que é errada, que é uma boa pergunta, é que a interpretação que tem, aliás, a resposta vem com o nosso pedido de reunião, nós demos 72 horas, porque nós até dissemos da urgência. Eu até fomos, se quer que lhe diga, mas é por bem do Vitória, um bocadinho ingênuos, porque demos logo a entender que havia algo grave. Dada a gravidade da situação, pedimos uma reunião com caráter de urgência. Demos 48 horas, escrevemos quarta. Fazia 48 horas, sexta-feira à noite. Em respondido ao querer ao sábado ou ao domingo, que o pedido de reunião era extemporâneo. Eu conheço a palavra extemporâneo muito bem, é uma palavra que tem 3 ou 4 significados. Um deles é fora de tempo, o outro é inapropriado. Pronto, ok. O Sr. Presidente lá saberá o que está a dizer e a fazer. Então, depois vinha saber que respondeu o mesmo a outras pessoas, que também lhe pediram para conversar com ele para esclarecer outros pontos, não este. E acabaram por dizer que, e a plena Assembleia disse que estavam legitimados pela Assembleia anterior, que estavam legitimados pela Assembleia anterior para fazer este tipo de contrato. Isso. Ora, não é verdade. Porque, para já, há aqui uma prática erradíssima no Vitória, que vamos para contratos que nunca nos dão minutos antes. O anterior contrato, o que foi dito e falaram muitas vezes, é que era Val de Cobro, e foi recusado o outro projeto, que, como sabe, era um projeto que tinha uma envolvência forte numa futura SAD, mas esse era um projeto que, de certeza absoluta, teria advogados que sabiam fazer as coisas, não é? Seria um contrato futuro de uma, com uma constituição de SAD, quando houvesse, sei lá, não sei. Não faço ideia nenhuma como seria tratado. Desta não era, de certeza. Advogados como tanto não faria uma coisa destas. Foi esta surpresa absoluta que ficámos, foi esta surpresa absoluta de vermos que não foi respeitado minimamente o que tinha sido dito em Assembleia. Essa é outra revolta que está em muitos sócios, que é, nós demos uma carta branca, confiamos nas pessoas, é como o Alberto pedir-me uma coisa, digo-lhe que vou fazer isso e faço outra, não é? Isto é muito grave. Uma direção do Vitória não pode ir a uma Assembleia dizer uma coisa e depois fazer um contrato onde inclui uma cláusula do domínio do futebol que não tinha falado. Aliás, criticou o outro contrato, não queria ceder o futebol a 90%. Disse que com o know-how que o Vitória tinha de 116 anos, e aqui cede a dois representantes, que é o Dr. David Leonardo e o Sr. Carlos Silva, e o Dr. Carlos Silva, que eu pergunto, que know-how é que têm de futebol? Não é? Por serem eles os ficam com o poder de vetar todas as decisões do futebol do Vitória. Sinceramente, achei isto também uma coisa raríssima. Dá aqui coisas raras, que faz a pessoa pensar, há coisas raras. E, portanto, os sócios do Vitória sentem-se um pouco atraiçoados por este contrato, porque não foi isto que foi autorizado. Val de Cobro, tudo bem. Se é para pagar a dívida e se o Fernando Tavares, tudo bem, que se desenvolva um projeto, mas atenção. Tem que ser as coisas bem vistas. Agora, tudo bem, o Val de Cobro foi o que foi falado, era o Val de Cobro que esperava o contrato, não que incluísse o futebol do Vitória. E outra coisa que eu volto a repetir, que está numa das cláusulas mais à frente, que eu também vi mais, com mais atenção, que é, nós, quando houve a votação da Miranda Sideral, a 23 de dezembro, também são coisas, já viu as datas raras, 23 de dezembro, esta... 30 ou 28 de julho, com metade das pessoas. Epá, foi isto, são coisas que eu nem quero comentar, mas enfim, fica para. Enfim. Mas seja como seja, seguindo à frente. Nessa altura foi votado também de papelinho, nunca, sem explicar nada, só venda ou direito de opção para assinar o contrato da Miranda Sideral dos topos Norte e Topo Sul. E assim está. Agora, neste contrato, vem a possível substituição da Miranda Sideral para Tafer, mas já lá está uma cláusula que, se o Vitória não pagar os dinheiros que a Tafer vai adiantando, então a Tafer fica com direito de opção de todo o complexo do Bonfim. Nós desta vez, por isso é que eu digo isto, é uma espécie de Stalingrado para a história do Vitória, é que desta vez já está a bancadas e relva. Se este contrato passa, está tudo incluído. Direito de preferência. Isto não estava previsto.
0: É assustador, não
1: é? É assustador.
0: Para quem vive o clube.
1: Quem vive o clube, quem sente o Vitória, que sabe o que todos nós, isto foi como eu disse quando comecei, o João e o Alberto, somos todos iguais nisto. Quer dizer, não há aqui sócios de primeira nem de segunda, nem há de sócios, mesmo os que vieram para cá estão mais tarde e gostam do Vitória. Conheço pessoas que adoram o Vitória e chegaram cá adultos. Portanto, não interessa. Nós, isto é uma coisa. Acordou a Vitória. Eu penso que isto acordou e espero que isto agora se mantenha assim, que na próxima Assembleia espero que o contrato seja altamente alterado, que seja dado à minuta antes, para as pessoas poderem analisar. Devia de haver um período de sugestões, de receberem sugestões, deviam pôr uma minuta, depois darem um período de recepção de sugestões, depois das sugestões fecharem o contrato e então, pronto, haveria, não digo unanimidade, mas haveria algum consenso, porque é para bem do Vitória. Sobre o Valdo Cobro, ponto final, parágrafo, no futebol zero. Até haver uma SAD, até haver a possibilidade de haver uma SAD, o futebol, neste momento, é do Vitória Futebol Clube, ou então, com um contrato bem feito, de uma futura SAD. Não sei, não sou jurista, mas encontrar um mecanismo legal, não uma coisa que viole os estatutos da FIFA e da UEFA, que é uma vergonha para o Vitória, não é?
0: Para fecharmos mesmo o nosso programa, queria só deixar aqui palavras finais aqui também para o Alegria, que está aqui assim também, espetacular, também quero fechar esta nossa edição.
1: Peço desculpa.
0: Não tem nada a desculpa.
2: O que é que acontece? Para concluir, a cultura do medo não pode, de forma alguma.
1: Muito bem.
2: É que não pode mesmo estar subjacente a isto. E eu não acredito nisto, mas é isso que eles estão a fazer em cada Assembleia. É meter medo nos sócios do Vitória.
1: Muito bem, João.
2: Ou nós, ou o inferno. Mas entre nós e o inferno existe o esluteamento. E esse é aquilo que eles pretendem. E os sócios do Vitória têm que ficar alertados. Sem margem de uma de dúvida que o provocar o pânico entre os associados para assim poder obter a aprovação dos contratos. É o objetivo. E estão a conseguir. Só não conseguiram desta vez, este não conseguiram, porque houve um grupo de sócios que responsavelmente chegaram a um consenso que isto era ilegal. E queriam chamar a direção à responsabilidade, alertando para este facto. Fomos apelidados de gentalha, sócios de vão de escada, e isso eu não lhe admito nem a ele nem a ninguém. Porque ele é sócio há meia dúzia de anos. Não é, nada me dá a mim o direito de dizer que tenho 60 anos de sócio do Vitória e que sou mais que ninguém, não sou.
1: Claro.
2: É os sócios do Vitória, por isso é que cada um tem um voto e já alteraram isto no estatuto. Um sócio, um voto. É a regra da democracia, não é a regra do
1: Vitória. Assim que o Vitória foi fundado.
2: Tenho dito.
0: Chegamos ao final desta nossa conversa. Agora o Fernando quer que eu quero.
1: Quero que o João tocou num ponto muito, muito importante, que até para fechar um dos mais importantes. Falámos do problema grave que o Vitória tem que ultrapassar com este contrato, mas que não fica a ideia que não há soluções. Porque neste momento o Vitória está numa situação privilegiadíssima para discutir este assunto. Porque temos o assunto da AT garantido com uma garantia bancária, uma hipoteca de 2,2 milhões sobre Valdo Cobro. Portanto, temos a AT mais ou menos garantida, temos garantida, pode-se dizer isto, porque o Sr. Fernando da Tafera é uma pessoa séria e também com certeza não quer perder a sua contra-garantia. E por outro lado, temos a Miranda Sideral a pagar o PIR. Portanto, o Vitória pode, não venham com chantagens, precisa é calma, porque o Vitória tem soluções neste momento. E aliás, para terminar, porque nós quando candidatámos, como fomos lista, também tínhamos soluções. E as soluções nunca passam, é por isto que o João disse do medo. Soluções é dizer aos sócios do Vitória, esta propriedade que é nossa tem este e este ónus, pomos à venda e vemos quem aparece. Ora, este esquema permanente de ser sempre a ver não sei quantas coisas que não se pode pôr aos outros, só um é que é o perfeito, só um é que pode entrar, tem que acabar na prática do Vitória. Alberto, desculpe, mas isto foi uma semana
0: muito dura,
1: nós sofremos muito com isto. Temos um grupo super coeso que nos unimos, mas sabemos o que passámos com este assunto. por isso às vezes é...
0: Temos é com certeza um encontro marcado para a fase seguinte, porque isto vai ter realmente ainda repercussões, vai ter ainda...
2: Aliás, ele também já teve na barricada.
0: E que nós vamos então voltar a conversar. Muito obrigado aos dois por terem a disponibilidade de terem aqui connosco.
1: Obrigado ao nosso Vitória.
0: Obrigado. E até uma próxima oportunidade. Obrigado, Márcio.
3: Conversas no Rádio. 27 graus.

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2: A disputa por um terreno junto à estrada da Fonte da Talha, em Almada, terminou na segunda-feira com um homem agredido com uma barra de ferro. Sofreu ferimentos na cabeça, face e numa perna e teve de ser hospitalizado. Segundo avança o jornal Correio da Manhã, é irmão da proprietária do terreno que há 2 anos tenta expulsar um antigo inquilino daquele espaço. O agressor será o filho deste homem, que assaltou o muro da propriedade com outros familiares, depois de a dona ter mudado as fechaduras do portão. A GNR foi chamada e identificou os envolvidos. O processo está em tribunal. De um lado existe uma compradora que fez uma escritura do terreno, do outro um homem que diz que o terreno é seu por uso capião. A Polícia Judiciária está a investigar uma tentativa de rapto de uma menina de 2 anos da manhã de sábado no centro comercial do Seixal. A Polícia Judiciária diz que está a investigar uma referida situação, referiu a PJ numa resposta enviada à Agência Lusa. O caso foi inicialmente reportado à Polícia de Segurança Pública, tendo esta referido à Lusa que a tentativa de rapto por 2 homens ocorreu às 10 da manhã no centro comercial Rio Sul Shopping no Seixal. De acordo com a fonte da PSP, a tentativa de rapto aconteceu dentro do centro comercial, numa zona de carrinhos para crianças, tendo os homens fugido depois da mãe se ter apercebido e ter gritado por ajuda. A Lusa questionou o centro comercial em questão sobre se na sequência deste caso foi acionado algum reforço de vigilância no espaço, mas até ao momento não teve qualquer resposta. Um caminhão de matrícula espanhola com uma narcolancha no interior foi na terça-feira encontrado abandonado nas margens do Rio Minho, em Lanhedas, no concelho de Caminha, no distrito de Viana do Castelo. Em comunicado à Autoridade Marítima Nacional, adianta que o alerta foi dado cerca das 8h30 da manhã a informar para a existência de uma embarcação de alta velocidade dentro de um semirreboque, parcialmente dentro de água, com características frequentemente associadas a operações logísticas utilizadas por redes de narcotráfico. No interior da lancha não haveria material ilícito. Ao local ocorreram elementos da GNR, da Polícia Judiciária, dos Bombeiros Voluntários de Caminha, do Comando Local da Polícia Marítima de Caminha, da Unidade Regional de Investigação Criminal da Polícia Marítima e do Serviço de Recolha de Vestígios e Identificação Judiciária. A notícia foi inicialmente avançada pelo jornal Cidade de Tomar. Uma viatura embateu contra a fachada do hospital da cidade, junto à porta principal, cerca das 13h30 de ontem. A bordo seguiam apenas 4 pessoas, um motorista, 3 passageiras, havendo a registar uma vítima mortal e 3 feridos, dos quais 2 graves e 1 ligeiro. Uma das passageiras feridas, uma mulher de 64 anos, não resistiu aos ferimentos e acabou por morrer, segundo fonte da Unidade Local de Saúde do Médio Tejo. Citada pela agência Lusa, Joaquim Costa, uma testemunha, relatou aquilo que viu do acidente.
3: Ele primeiro bateu num carro, que estava aqui, uma carrinha do hospital que estava aqui estacionada. O percurso do autocarro normalmente é pela rua de baixo, só que o senhor apercebeu-se que não tinha travões e desviou-se para esta rua, mas isto devia ser uma aflição. Para quem lá ia foi uma aflição. Muitos gritos lá dentro. As senhoras ainda estavam a gritar lá dentro do veículo.
2: Apesar de todas as manobras de reanimação realizadas pelas equipas de emergência, não foi possível reverter a situação, disse a mesma fonte, acrescentando que a família está a receber acompanhamento psicológico. As 2 vítimas graves, ambas do sexo feminino, foram transportadas para o Serviço de Urgência Médico-Cirúrgica do Hospital de Abrantes, com fraturas, encontrando-se estáveis e livres de perigo de vida, enquanto que o ferido ligeiro, o condutor do autocarro, está também a receber apoio psicológico. As causas do acidente estão ainda a ser avaliadas, mas ao que se conseguiu apurar, o autocarro terá ficado sem travões e embatido contra a fachada do hospital. O primeiro-ministro Luís Montenegro garantiu que o governo não insistirá no modelo de unidades de saúde familiares, o USF, de gestão privada, se a experiência piloto não apresentar resultados positivos na redução das listas de espera e na eficiência do Serviço Nacional de Saúde.
4: Nós não estamos aqui para vos dizer que vamos fazer isto em todo lado, porque temos essa cisma. Não. Nós vamos fazer onde se justifique que se faça. Onde haja boas condições contratuais para todas as partes. Que se nós nos convencermos que este modelo funciona pior que o anterior, nós acabamos com ele. É tão simples quanto isto. As pessoas é que vão avaliar. A espinha dorsal do nosso sistema de saúde é o Serviço Nacional de Saúde. Não há dúvidas quanto a isso. Tudo que é conversa de queremos acabar com isto, queremos acabar com aquilo, queremos privatizar isto, queremos privatizar... Isso é tudo conversa. Mesmo. É conversa. Que as pessoas já estão fartas de ouvir já agora. Eu próprio estou. Nós queremos é soluções. E soluções que sejam boas para a pessoa e boas para o coletivo.
2: Estas declarações foram feitas à margem de uma visita de trabalho à nova unidade de saúde de Pinhal Novo, em Palmela, onde o chefe do Executivo procurou afastar o fantasma da privatização ideológica da saúde. Esta clarificação surge no momento em que a oposição parlamentar e os sindicatos médicos criticam duramente o plano de emergência e transformação da saúde do Governo, acusando de tentar desviar fundos públicos para o setor privado. O Executivo de Luís Montenegro pretende abrir cerca de 200 do SF modelo C, gestão por privados ou IPSS, numa fase experimental para testar a viabilidade da medida. No futebol, o Benfica recusou uma proposta dos turcos do Fenerbahçe por Vangelis Pavlidis, avançou o jornal A Bola. O clube de Istambul colocou em cima da mesa uma oferta de 40 milhões de euros, mais bónus que podiam fazer ascender o negócio a 50 milhões de euros, mas Assad recusou. Marco Silva, o treinador das Águias, considera o ponta-de-lança internacional grego peça-chave na equipa para esta temporada e, apesar dos números muito interessantes que o Fenerbahçe admitia pagar, o Benfica privilegiou o aspecto esportivo em detrimento do financeiro e declinou a oferta. Pavlidis, de 27 anos, chegou ao Benfica no verão de 2025, contratado aos neerlandeses do AZ Alkmaar por 18 milhões de euros. Pelos encarnados, o atacante fez 112 jogos, 96 na condição de titular, marcou 64 golos e fez 18 assistências. Na quinta-feira passada, o jogador voltou a estar em destaque ao marcar 4 golos pela primeira vez na carreira, na vitória por 5-0 frente aos suíços do Senegalã, na segunda mão da segunda pré-eliminatória de acesso à fase da Liga Europa. A exibição terá reforçado a convicção de Fenerbahçe, que avançaram na Turquia na terça-feira e que se reuniu em Madrid com o empresário do atacante para acertar contrato. A intenção esbarrou, porém, na intransigência do Benfica, que considera Pavlidis fundamental para atacar os objetivos em 26-27.
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6: O mundo anda tão moderno, tão cheio de explicação, que há máquinas com juízo e homens sem coração. Na guerra falam de paz, no clima fazem sermão, mas quem paga a atualidade é sempre o mesmo. O Cidadão.
7: Então, Sr. Ministro, a cimeira do clima correu bem?
8: Muito bem. Fomos todos a jato privado discutir como reduzir as emissões.
7: E chegaram a um acordo?
8: Chegámos. Ora, para o ano vamos de 2 jatos. Isto para não irem tão cheios.
7: Nas redes sociais, o presidente daquele país disse que ia unir a nação.
8: E uniu?
7: Uniu, sim, senhor.
8: Em torno dele?
7: Não, contra ele. Nos comentários.
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11: 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O Manguelas foi preso, calculem. E olhem que o Manguelas está muito mais inocente, mas mesmo muito mais inocente do que todos os outros inocentes.

0: E me desalarguem-me! Desalarguem-me que eu não fiz nada!
1: Silêncio!
0: Ai!
1: Tenha maneiras, está num tribunal!
0: Eu bem sei, senhora doutora juíza, que já não estou na tribuna de honra do Estádio da Luz!
1: Muito bem! Com que então o réu diz que não fez nada?
0: Claro que não! Eu nunca faço nada! Sim, que eu estou desempregado e não faço nada porque não estou para tirar o trabalho aos ucranianos, aos cabo-verdianos, aos georgianos e aos outros anos todos.
1: Silêncio!
0: Ai!
1: Eu não quero aqui discursos porque isto aqui não é nenhuma assembleia, é um tribunal.
0: Ah, mas os da assembleia também são cá dos meus. O trabalho deles é um descanso. Grandes compinchas os nossos insignes representantes, não são?
1: Calce, homem! Afinal, porque é que o trouxeram ao tribunal?
0: Mau! Calma ou bote faladora? Em que é que ficamos, senhora doutora juíza?
1: Homem, fale.
0: Claro, a falar é que a gente se entende.
1: Quem não o entende sou eu. Tenho aqui uma folha de serviços.
0: Não sei porquê, senhora doutora juíza. No fundo, eu não faço mal a ninguém, a não ser o meu próprio fígado e restantes miudezas.
1: Isso é o que você diz. Mas temos aqui o agente Basófias, que não o prendeu por acaso. Não é verdade, senhora agente?
2: É verdade, senhora doutora juíza. Desta vez ele preparava-se para fazer mal, porque ia meter-se no carro no estado em que está.
0: No carro, eu? Mas eu nunca tive carro, nem ameaças, ora é essa. Nem aquele gordinho da televisão, o Fernando Mendes, me deu um. E agora também já não dá, porque ele vai deixar de andar lá no concurso para descansar a cabeça. Aquilo é feito tanto, coitado.
1: Oh, Manguelas, calcim. Isto é um tribunal. Oh, agente Basófias, importa-se de explicar como é que deduziu que aqui o Manguelas se preparava para se meter num carro, estando como está, no rico estado em que está?
0: No rico diz muito bem, porque realmente é uma rica pinga aquela do Manel da Tasca. Rica pinga, pá. Aquilo é mesmo um verdadeiro vinho de missa, porque depois de bebê-lo, um homem fica mesmo abençoado.
2: Pois, e vinha ele assim abençoado a sair da Tasca, quando eu ouvi dizer-lhe: adeus à malta, que eu agora vou de carrinho. Oh, olha que eu ouvi bem, senhora doutora juíza.
0: Oh, senhora doutora juíza, não há nem nunca houve carrinho nenhum. Foi só, apenas e unicamente, uma força de expressão.
1: Uma quê?
0: Uma força de expressão. Senhora doutora juíza, não sabe o que é uma força de expressão, não? Então olhe para a minha cara, que eu vou fazer força e vai ver a minha expressão.
1: Oh, gente Basófias, mande-o embora porque não há razão para julgar o Manguelas.
2: Não há razão, senhora doutora juíza. Pois olhe que a mim não me cheira.
0: Não lhe cheira? Ai, não lhe cheira? Então ponha-se aqui atrás de mim, porque eu do carro só tenho o tubo de escape. E quem tem escape, sempre escapa.
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0: Olá lá! Está dias de sorte!
1: É aqui o gabinete dos inspectores Pastilhas e Amendoinha.
0: É, sem tirar nem pôr.
1: Muito prazer.
0: Oh, o prazer é todo meu. Se tiver a oportunidade, é claro.
2: Amendoinha, tem juízo. Faça favor de dizer, minha senhora.
1: Bem, eu sou a secretária diplomada dos Assuntos Estrangeiros e fui encarregada, em nome de alguns colegas, de vos contactar e contratar para que descubram como foi possível, sem haver dinheiro, aliviar a austeridade dos portugueses sem deixar de cumprir as obrigações com a Troika e o FMI.
0: Milagre! Milagre! Milagre!
1: Só pode ter sido, realmente.
2: Ah, um momento, um momento. Se tudo se resolvesse com milagres, tudo ficaria automaticamente explicado e nós seríamos mais dois desempregados.
0: Ah, bom. Então, para não agravar os números e as estatísticas, nós vamos aceitar o trabalho, não é verdade, chefe?
2: Claro, Amendoinha. Senhora Dona Secretária Diplomática, nós vamos imediatamente descobrir de onde veio o dinheiro que possibilitou ao governo aliviar a austeridade. Amendoinha, let's go.
0: Ok, chefe. Contrariado, mas vou.

0: Que desais, meus irmãos?
1: É aqui que é o convento da Ordem dos Descalços Sem Sapatos.
0: Assim é, meus irmãos. Quereis entrar e aderir à nossa ordem, é?
2: Livre. Eu tenho os pés muito sensíveis, Sr. Frade. Tenho até um joanete que é mesmo um grandíssimo filho do diabo.
0: Jesus, credo!
1: Amendoim, be quiet. Sr. Frade, nós só queríamos uma informação. Sabe por acaso se o governo já está autorizado a fazer milagres?
0: Não, não está. O governo não é nenhum santo, embora eles tenham um António. Mas está longe de ser o Santo António.
1: Ah, sendo assim já percebi tudo. O milagre afinal não foi nada milagre. Amendoinha, let's go.
2: Ok, chefe, contrariado, mas vou.

0: Olá, nós queríamos falar com a secretária diplomática que nos contratou.
1: Num momento, vou já chamá-la. Eu sou uma funcionária desconsulada, porque estava num consulado que fechou por falta de verba e fiquei desempregada e sem consolo.
0: Ah, tadinha. Se houver algum consolo que eu lhe possa dar...
2: Amendoinha, amendoinha. Oh. Be quiet.
3: Ah, são os inspectores Pastilhas e Amendoinha. Então... O que é que descobriram?
4: Descobrimos que o dinheiro que Portugal não tem são euros. Mas o que foi dado para pagamento à Troika e ao FMI são dólares. E dólares. Ainda há alguns debaixo do colchão do governador do Banco de Portugal.
0: Sim, que eles lá na Troika e no FMI só aceitam dólares. Há lá muitos camelos, mas não são burros. Money, money, money.
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2: 5 de agosto do ano de graça 2026, é quarta-feira, metade da semana. O tempo hoje vai melhorar, todo o pessoal está feliz. Sobretudo a malta que está de férias, que são muitas pessoas, segundo eu percebo pelas mensagens que recebo todos os dias. Bom, este programa, como sabe, existe para tentarmos interpretar factos económicos e políticos, sobretudo aqueles que nos dizem mais respeito. Então vamos lá à edição de hoje, que também, apesar de ser agosto, promete ser longa. E vamos começar, como sempre, pelo período antes da ordem do dia, para dizer o quê? O acordo para a abertura do Estreito de Hormuz está próximo, ou se quiser, iminente? Tudo indica que sim. Lembra-se, temos falado disto nos últimos dias, dizer, ah, mas o Irão diz que não há negociações, os Estados Unidos dizem que há. Esta malta mente sempre nestas coisas. E pode não haver negociações diretas, pode haver negociações com intermediários, como se viu, que é o que está a acontecer. Oman, e tudo indica que até mais parceiros estão a fazer intermediação entre os Estados Unidos e o Irão. Há uma coisa importante aqui. Ontem, Scott Bessent, que é o responsável do Tesouro, o Ministro das Finanças, vá lá, dos Estados Unidos, foi ele mesmo a admitir isso. Pergunta, é uma boa notícia? É óbvio que é, como vamos ver a seguir, teve logo impacto no preço do petróleo. Agora, nós continuamos a ouvir do outro lado, sobretudo no Irão, a ideia de desmentir as conversas de paz. Isso é irrelevante. A única coisa que a gente sabe, e já falámos sobre isso aqui, é o Irão tem todo o interesse em manter isto no tempo, porque, olha, quanto mais altos preços de petróleo estiverem, mais eles vão... Porque eles vendem, eles continuam a vender petróleo, ponto. Aquilo sai por portas travessas. E por outro lado, porque isto prejudica soberanamente os Estados Unidos, nomeadamente aqueles consumidores americanos que não perdoam estas coisas, que é o aumento do custo de vida. Ponto seguinte, a cimeira dos ministros da administração interna da União Europeia. Teve lugar ontem, correu bem, não houve dedos em riste a apontarem este e aquele, houve solidariedade e houve, sobretudo, posição comum, que é uma coisa importante. Os países que não estão contentes com a Espanha por causa daquela regularização extraordinária de imigrantes fizeram sentir isso, mas não foi estilo, epá, tens aí uma ferida, vou-te esfregar sal na ferida. Isto foi muito sensato, porque ninguém ganha nada com isso neste momento. Ao contrário do que diz uma boa parte da direita radical, que quer capitalizar, obviamente, neste direito radical, isto tem uma direita, quer capitalizar com este fenómeno, a última coisa que a Europa precisa é que se desuna. Porquê? Já expliquei aqui. Isto não tem solução sem ser uma decisão europeia. Porque o único bloco que tem capacidade para influenciar Marrocos a não fazer estes disparates chama-se União Europeia. Não é Espanha, não é Portugal, nem porra nenhuma. Ok? Podemos não gostar do que Espanha fez, eu não gosto. Podemos criticar os disparates de diplomacia. Aliás, o José Manuel Albares, o Ministro de Negócios Estrangeiros de Espanha, é um tipo que não percebe nada daquilo. Bom, o tipo do interior, o Fernando Grande Marlaska, que agora anda a aparecer para dizer coisas, também é também um incompetente. Agora, quer dizer, a gente não pode esquecer que Marrocos tem uma estratégia suja nesta matéria. É bom não esquecer isto. E, já agora, Portugal não está sem nada mal disto. No primeiro dia, na primeira fase, não foi dos que se atirou sobre Espanha. E fez bem, ok? Uma coisa é nós criticarmos o que os espanhóis estão a fazer. Outra coisa é andarmos a tirar sal na ferida. Chama-se isto diplomacia. E os países pequenos têm que ser bons em diplomacia. Não é por acaso Portugal tem as fronteiras mais estáveis da Europa há mais de 900 anos, ou há 900 anos. Não é por acaso. Portanto, eu sei, o da Ventura fez isso na entrevista, já vamos isto, a tirar só ao governo. Eu acho que o governo fez bem. Pronto. Até porque ontem, como se viu, depois Luís Montenegro, de forma muito subretícia, naquilo foi o discurso depois desta cimeira, mandou uns recados para aqueles que na Europa não estão a mudar a política de imigração. Quem é que está na fotografia evidente? Pedro Sánchez, e Espanha. E fez muito bem em ter realçado a alteração da política de imigração que Portugal fez nos últimos 2 anos.

0: E eu já vou voltar a esta matéria, porque depois aqui a demagogia é a coisa mais vergonhosa que há. Ok? Já vou voltar a isto. Ponto seguinte. Madrid, ontem, naquela cimeira, recusou que o espaço Schengen tenha sido comprometido. Qual é o argumento? Afinal, diz o Sr. Marlaska, entraram 72 mil migrantes em Ceuta. Já saíram, ficaram lá só perto de 2.500, não sei quantos, entre os quais uma série de crianças que é uma coisa de fazer partir o coração. Inclusive um miúdo de 4 anos que vivia andando de televisão, acompanhava o irmão de 17. Aquilo é de partir o coração. Em todo caso, é verdade que Marrocos aceitou de volta aquela malta toda, menos quem? O pessoal do Sahel, da África Subsaariana, que ninguém quer de volta. Isso é um problema. Mas o problema é que não é só o que aconteceu agora. O problema é o que é que isto passa subrepticiamente para a mentalidade, para a cabeça dos cidadãos europeus. É de que existe rebaldaria, continua esta rebaldaria naquilo que é os pontos de entrada de imigrantes, mas não é em Portugal, é em Espanha e até em Itália, ao contrário do que se diz a senhora Meloni. Bom, ponto seguinte, o ministro do Interior espanhol, o senhor Grande Marlaska, diz que afinal não percebeu informação nenhuma de que estaria iminente uma invasão. Bom, isto ainda é mais preocupante, ou seja, dá a sensação que o governo espanhol, a sua inteligência, se é que isto é verdade, não está a funcionar bem, não é? Até porque aquilo foi mesmo uma coisa orquestrada, preparada, que é para não dizer que foi um ataque à soberania espanhola. Porque a coisa andava a ser cozinhada em certos círculos há várias semanas, inclusive nas próprias redes sociais. Portanto, se as antenas do Serviço de Informação Espanhol não chegam lá, isto só nos deve deixar ainda mais preocupados. Não é os espanhóis, é a Europa toda, não é? Bom, ponto seguinte. Ah, eu ontem vi uma cena, na cena de Portugal, uma conversa da minha colega Ana Gates Rodrigues, que eu gosto bastante, aliás, que hoje trabalho por si bastante, com o ex-ministro da Defesa de Portugal, aí agora deu uma branca. Eu já lá vou. E que ouvi o senhor dizer que não, a Espanha fez tudo muito bem, que isto foi uma vergonha, a desolidarização da Europa com a Espanha. É verdade que houve países que exageraram, mas não é vergonha nenhuma. A Europa está preocupada com a questão da imigração. E o exemplo mais evidente disto é que há dois governos socialistas da Europa, entre os quais a senhora Mette Frederiksen, da Dinamarca, que foi mais dura com a Espanha do que inclusive a governos conservadores. E tem a razão, por uma razão muito simples, é que a Europa está a cair nas mãos da extrema-direita e da direita radical à conta desta marmelada. É para que a malta não perceba isto, é grave, mas é mesmo grave. E sobretudo que há jornalistas com responsabilidades, já foram governantes, a dizer estas coisas na televisão e a dizer que a regularização de imigrantes em Espanha foi uma coisa bem feita. Não foi. Eram 500 mil, passou para 200, para 1 milhão e 300 mil, depois ficou indo 1 milhão e 200 mil, não sei quantos. É bem, quer dizer, e o problema não é, a Espanha precisa de imigrantes, todos precisam de imigrantes. O problema é que não é quaisquer imigrantes. E aquela ideia de começar a criticar, que foi o caso também, andar a criticar a Itália porque tem um plano para importar imigrantes, pois tem, ainda bem que tem. Uma coisa é importar imigrantes que a gente precisa e seleciona, outra é a rebaldaria que aconteceu nos últimos anos. E isso é que tem que ser condenado, porque está a incendiar os eleitorados na Europa. Ponto seguinte. Já agora sobre esta matéria, Marrocos, eu não sei das quantas, ontem aquela avis rara, que é uma coisa, eu não sei ainda que tipo tem a cabeça. O Jorge Pinto, o novo líder do LIVRE, ou whatever that means, ontem com a ideia de excluir Marrocos, não sei o quê, mas espera aí, o LIVRE, Portugal tem algum peso para estar a excluir alguém? Agora imagina outra coisa, nós somos parceiros a organizar um Mundial, Portugal, Espanha e Itália, Itália, Marrocos. Então agora nós vamos atirar-nos com um dos nossos parceiros, mas qual é a relação que fica depois disto? Há sempre que não tem dois dedos de testa, suspeito eu, mas enfim. Vamos para os temas mais importantes de hoje. O petróleo caiu abaixo de 80 dólares, lá está, ontem. Os indícios de que o acordo está iminente. Ora, isto é uma excelente notícia. Agora, a pergunta seguinte é, os combustíveis vão descer na próxima semana? Esta semana o gasóleo subiu 2 cêntimos, a gasolina baixou 1 cêntimo. Bom, não vale a pena andar aqui com a conversa habitual de que o preço do petróleo está a descer e, portanto, os combustíveis vão baixar. Olhem antes para o comportamento dos refinados. Esse é que mandam. E nós, neste momento, não temos indicação disso. Na semana passada, continuavam a subir. Portanto, se há procura de gasóleo no mundo, há escassez de oferta de gasóleo e, em certos momentos, de gasolina, os preços refinados sobem. Portanto, é possível dizer alguma coisa hoje? Não. Ali para sexta-feira? Muito provavelmente. Mas pelo menos se altera o raciocínio, não é porque o preço do petróleo desce, o preço dos combustíveis desce. Não é assim. Bom, ponto seguinte. Ontem ventilou-se uma ideia, os jornais traziam uma ideia proposta pelo Conselho Nacional de Ética, atenção, para as ciências da vida, não é o Ministério da Saúde nem da Segurança Social. Vem dizer assim, está a ver aquelas pessoas que estão no hospital e já tiveram alta, mas continuam lá, porque não têm para onde ir. Porque nem as famílias podem pagar lares, uns outros não têm famílias e porque outros não têm lugar em lares da Segurança Social. Lares de terceira idade. Bom, não é só isso, inclusive em cuidados continuados, no que implica não estar dentro de um hospital. O que é que o Conselho de Ética vem dizer? Bom, para aquelas pessoas que tiverem lugar no cuidados continuados, mas não queiram sair dos hospitais, deve-se começar a aplicar uma taxa semanal. Isto, do ponto de vista racional, faz sentido? É óbvio que faz. Bom, foi logo saltar uma série de gente, e tal, mas atenção, não há lugar dos cuidados continuados. Mas isso a gente sabe. A proposta não diz que é para pagar uma taxa a quem tenha lugar dos cuidados continuados, não é? Aqui é, quem já teve uma alta, mas continua ali, se tiver vaga nos continuados e não quiser sair do hospital, aí paga. Estão a perceber ou não? Ai, não há vaga. Pois, mas isso é a sítios onde há. E o espaço, como é que é? 90 quilómetros, não sei quantos, não é? Entre a vaga dos continuados e o hospital, que faria sentido impor aí, é óbvio que faz. Agora, pelo amor de Deus, neste país, cada vez que se propõe uma ideia um bocadinho reformista, é uma chatice, pá. Lembra-se que dissemos na semana passada que aquela porcaria, que aquelas propostas para mudar a justiça não sei quantos, iam cair logo em cima. Olha, foi o que aconteceu. É a mesma história. De cada vez que aparece uma pequena ideia para reformar, seja o que for, e aqui estamos a falar em vagas nos hospitais que são precisas para quem precisa delas. Cai logo... Everybody and his fucking mother, não é? Como costumam dizer os americanos, sobre esta matéria, pá, não pode ser, pá. Quem? Os tipos, as mães e tudo em cima do assunto, pá. Soltam os cães. É pá, não se consegue fazer a porra nenhuma em Portugal. É impressionante. Bem, ponto seguinte. André Ventura aproveitou ontem a nova investigação a Luís Neves para se atirar ao ministro, novamente, que é ministro Parro. Isto não é novidade nenhuma. Eu já lhe tinha dito ontem que isto ia ser soberanamente aproveitado pelos partidos de extremas para fazer para isto, nomeadamente pelo Chega. Lá fora a mesma coisa, acontece com outros partidos. Bom, primeira conclusão disto, que é uma repetição de análise já aqui, é óbvio que o Governo está a pôr a jeito, porque daqui para a frente qualquer coisinha, como se vai ver a seguir, que cheire a problemas para Luís Neves, os partidos vão cair em cima, quer dizer, partidos, o Chega, o PS continua a fazer de conta que esfrega as costas na parede. Bem, Luís Neves é, vai ser e continuará a ser um lastro para o Governo, sobretudo porque cada vez que aparece uma notícia vai-se formando uma ideia mais nebulosa, não é nebulosa, uma ideia que atribui ao comportamento de Luís Neves um caráter nebuloso. E eu estou a ser eufemisticamente muito simpático. Figura de estilo, eufemismo. Terceiro ponto. Vamos voltar à Ventura. Ontem voltou, até foi mais longe. E pressionou o próprio António José Seguro, Presidente da República. Diz que o Presidente deve tomar uma posição. Sinceramente, eu acho que aqui ainda a Ventura tem razão. Aliás, eu fui dos primeiros a dizer isso, que achava que o Presidente já devia ter falado mais cedo e ter sido até um bocadinho mais claro naquilo que diz. Bom, qual é o problema disto? É que a concretização de que se houver mais informações sobre Luís Neves, já está. Ontem à noite, o jornal Observador apareceu com uma informação, mais uma informação menos abonatória para Luís Neves. Qual é que é? De que o Tribunal de Contas perdoou infrações à gestão de Luís Neves como diretor da Judiciária, ainda ele lá estava, em 2023. Infrações que dizem respeito a não preparar um fundo de viagens e alimentação não sei quantos, depois ali utilização de cartões de crédito, mais contratos para fornecimento de combustível. Sinceramente, são coisas menores. Ou seja, é preocupante? Não, não é preocupante. Até porque o próprio Tribunal de Contas olhou para aquilo e disse, bom, isto cai nos casos em que nós podemos desculpar, atento o facto de que em próximas ocasiões eles vão corrigir isto. Ah, não vejo problema nenhum nisto. Mas qual é o problema? Isto tem peso neste julgamento todo? Tem. E tem porquê? Porque isto vai ajudando a formar uma espécie de tendência de juízo comportamental sobre como é que Luís Neves gera. Ou seja, há aqui um padrão de informalidade, barra leviandade, barra descuido, barra... E são minudências, ou pintelhices, como dizia o Catroga, o que interessa é os resultados. Como já se percebeu um bocado o mote do Luís Neves. Já se percebeu porque ele disse nas conferências de imprensa, mas também já se percebi eu, porque com frequência falo com a malta da judiciária, não é para dar aqui caixas, fugas de informação, nada disso. E as pessoas que conheço na judiciária vão dizendo aquilo que era o típico comportamento de Luís Neves. E, portanto, isto vai evidenciando um padrão que não é bom para a imagem dele, não é bom para o governo. Bom, agora, voltando a André Ventura. O problema de André Ventura é que não sabe parar. Ele tem aquela coisa do que vou atacar em estilo Blitzkrieg, não é? Guerra relâmpago, em várias frentes. Atira para aqui, atira para ali, atira para ali. Ontem voltou a fazer isso. Voltou a fazer isso numa intervenção pública que fez, mas depois à noite ouvi a minha colega Patrícia Matos, do canal Now, que é do meu grupo, aliás, quer dizer, do meu grupo que eu trabalho, não é? E ele, na entrevista, voltou a repetir algumas coisas que vamos falar a seguir, que são gravíssimas. E eu vou explicar, tintim por tintim, e já agora, meus amigos do Chega, antes de se porem já a salivar e a insultar, usem a porcaria da cabeça, ok? Porque não vale a pena, é assim, nós podemos ter as nossas fidelidades, eu gosto do Benfica, ok? Não sou doente do Benfica. Quando eu acho que o Benfica tem razões para perder, eu admito que o Benfica tem razões para perder. Epá, eu sou de direita. Mas quando os partidos da direita cometem erros e estão a cometer tantos, eu não posso calar, porque eu sou analista aqui, sou uma espécie de árbitro. Posso ter a minha paixão, mas sou uma espécie de árbitro, não é? Analista é isso. Então estão preparados? Vamos lá. O que é que disse André Ventura? Às tantas a comentar esta história que apareceu ontem de que não sei quê, a dívida pública subiu no segundo trimestre para 92,9% do PIB. Isto começou logo a preocupar uma série das pessoas. E pelos vistos André Ventura. Epá, isto é uma estupidez, pá. Se relerem o relatório, percebem? Isto... É uma coisa episódica agora, tem a ver com a renovação de empréstimos para cobrir outros empréstimos e depois vai baixar outra vez. E vou apostar consigo uma coisa, vamos chegar ao final do ano e o peso da dívida pública no PIB vai continuar a cair. E eu acho que nisso o Primeiro-Ministro tem toda a razão ontem. Não soube explicar, e é pena, mas não é um problema. Ora, André Ventura foi buscar isto para dizer o seguinte, eu gostava de saber o que é que o Governo está a fazer com o dinheiro. Então agora a dívida sobe não sei quantos. Epá, eu fiquei estupefacto. Primeiro ouvi na rádio, pensei, epá, eu devo ter ouvido mal. Alguém truncou aqui as coisas, portanto, bom, mas depois já à noite, estou a ouvir a Patrícia Matos a falar com o André Ventura, e depois ouço o Ventura a repetir a mesma coisa. Ai, diz que não sei quantos que não pode aumentar as pensões. Claro que não pode aumentar as pensões. É óbvio, não é? Isso é demagogia. Bom, a maioria das pensões parem que os tens da regra inscrita na lei. Bom, mas depois... Continua a nadar para fora de pé. Epá, eu não sei onde é que estes tipos gastam dinheiro, eu não sei quantos, indivíduos, não sei o quê, mas espera aí, não sabe onde é que gastam dinheiro. Ou André Ventura. E malta do Chega. Vou repetir a pergunta. Você, André Ventura, e a malta do Chega, não sabe onde é que o Estado está a gastar dinheiro? Mas querem que eu explique? Eu explico. Epá, mas não é com tretas. Nem é com demagogia, é com números. Querem ir isso? Vamos lá. Então é isto. Quem é que aprovou a isenção de portagens? Fui eu. Não foi a AD. Foi o Chega e foi o Partido Socialista. Verdade ou mentira? Pay check. Pronto. Quanto é que isto custa? Ao contribuinte, ou seja, ao orçamento? 26 milhões. Por ano. Por ano. Capixa? Bem. Quem é que recusou um aumento de propinas? Fui eu. Também não foi a AD. Sabe quanto é que era um aumento anual? 13 euros. Eu gozei aqui uma série de vezes a dizer que os 13 euros não fazem diferença nenhuma na carteira de um estudante. Ok? É, nem um gin custa 13 euros. Na porcaria das saídas à noite. Mas fazia uma diferença muito grande para melhorar o apoio social aos estudantes que precisam. E até às próprias universidades. Que depois, ainda para mais, isto é que me faz impressão no como é que o Chega não percebe isto. Mas está igual à esquerda nesse aspecto. É que tirar financiamento autónomo às faculdades deixa-as na mão do Estado. Portanto, o Chega que anda para aí criticar com razão a pancada dos socialistas numa ideologia de género, por exemplo, esquece que depois as escolas ficam nas mãos do Estado. E destes malucos, chamados Tiago Brandão Rodrigues e João Costa, foi da pior corja que o PS já teve na educação e que ajudou a dar cabo da educação. Estão a perceber? Mas estão a ver as vossas contradições ou não? Ó pessoal do Chega, estão a ver? Portanto, os 13 euros faziam muita diferença? Não faziam, pois não. Fucking demagogia. Ok? Pronto. Vamos continuar, pessoal do Chega. Vamos lá. Pessoal do Chega e André Ventura. Bom, lembra-se quem é que andou aí a defender a reposição das carreiras dos professores? Sabe quanto é que custavam? Sabe quanto é que custava aquilo? Ah, não investigaram. Façam um favor. É só o Googlezinho. Como sabe, eu fui dos que defendia a reposição dos direitos dos professores. Mas não era de uma vez só. Era ao fim de 5 ou 10 anos. Preferencialmente 10 anos. O que é que aconteceu? Não foi tudo de uma vez. Quem é que apoiou isto? AD, Chega e PS. Lembram-se disto? Pessoal do Chega, are you following? Pronto. Vamos continuar? Vamos lá. Depois veio a questão dos aumentos na saúde. Para todos. O Chega não teve um grupo que apoiou isto? Esteve, não esteve? Pronto. Depois veio as forças de segurança. O darling do Chega. Epá, não. Pá, aumentaram no judiciário. Foi uma pouca vergonha que o António Costa fez. Deu um orçamento fantástico ao Luís Neves. Esqueceu-se do resto das polícias. O Chega tinha razão que tinha. Mas tinha também eu. E toda a gente criticou aquilo. Mas agora deixa-me fazer uma pergunta. Epá, era preciso fazer aquilo de forma tão rápida? Não era, pois não. Pois, mas o Chega foi dos que defendeu isto. Ou não foi? Portanto, foi aumento de despesa. Sabe o que é que isto quer dizer? Tudo estas coisas que eu tenho estado aqui a alencar. Eu digo-lhe. Quer dizer que, aos poucos, tirando receita ao Estado e depois aumentando despesa, e é despesa corrente. O pessoal chega. Sabem o que é despesa corrente? É aquela que se repete todos os meses. E que depois, quando houver uma crise económica e financeira, o Estado não pode retirar. Lembre-se disto, Chega. Foi em 2012 e 13. Quem é que levou com isto em cima? O Pedro Passos Coelho. Não é? Com a porcaria toda que o PS andou a fazer, com o Sócrates e companhia, que foram os criminosos autênticos. Estão a perceber isto? É que esta despesa que vocês ajudaram a aumentar, votando ao lado do PS e noutras vezes com a própria AD, é para onde o Estado está a gastar dinheiro, Chega. Estão a perceber isto? E agora tem o vosso líder a fazer esta demagogia nas televisões. Ah, não posso aumentar as pensões, não pode... Onde é que estão a gastar dinheiro? Está a gastar aqui, pessoal do Chega, nas coisas que vocês ajudaram a aumentar. A despesa. Perceberam? Mas querem mais? Eu dou mais. Bom, a última está em curso, que é o Estado queria levar a escolher o IRS jovem ou a isenção de propinas. O PS e o Chega disseram não, vamos aumentar, vamos manter a isenção de propinas e ao mesmo tempo o IRS jovem. Ó pessoal do Chega, sabem quanto é que isto vai custar? Sabem? 300 milhões de euros. Agora explique-me lá, André Ventura. O senhor anda onde? Em Marte? Anda na Lua? Ou, André Ventura, o senhor é corresponsável por esta marmelada? ok? Que é aumento de despesa. E que eu saiba, no, na minha matemática de merceeiro, não é preciso ser de analista de finanças públicas, foi com uma cadeira que eu dei vários anos na faculdade, aumentos de despesa têm correspondente no aumento de impostos. André Ventura, olha a grande novidade! André, eu sei que o senhor é de direito, por causa do rei direito, mas olha, em direito aprende-se finanças públicas, eu fiz o mesmo curso, André Ventura, ok? Aprende-se finanças públicas, o beabá, eu por acaso aprendi depois mais coisas, além da faculdade de direito, mas caramba! Isto não é para especialistas em finanças públicas, André Ventura. Você, o Chega, são corresponsáveis pelo aumento da despesa nos últimos dois anos. Sabe quanto é que o Estado, quando é que este aumento de despesa proporcionou nos últimos tempos? Sabe, André Ventura, mais de 1.000 milhões de euros. E agora este André Ventura, que vem fazer estas figuras lamentáveis na televisão. Onde é que vai? Onde é que está a ganhar, está o dinheiro? Está aqui, André Ventura, nas coisas que você andou a aprovar. E que agora faz de conta, não é? Que não é nada consigo. Aponta o dedo ao governo. Epá, vá dar uma volta ao bilhar grande, vamos ser honestos, ok? Isto é uma desonestidade intelectual brutal do Chega. E, sinceramente, eu estou farto disto, ok? Como eu disse aqui várias vezes já, eu tive uma esperança séria de que o Chega fosse mudar o sistema. Fosse um partido de direita que se assumisse de direita, que tomasse decisões de direita, que é cuidado com as finanças públicas, reformar a lei do trabalho, ok, Ventura? Hã? Não andar a fazer disparates na Segurança Social. Ora, o Chega está a fazer exatamente o oposto. E eu perdi a paciência com o Chega no dia em que vieram anunciar uma estúpida redução de idade de reforma, que é incomportável, e no dia em que votou ao lado dos camaradas de punho erguido quanto à reforma laboral. Isso para mim não tem perdão, ok? E depois estou a ver a irresponsabilidade das finanças públicas. Epá, desculpem lá. Vão dar uma volta ao bilhar grande. Uma grandíssima volta. E vou dizer mais. Enquanto continuarem a fazer estas coisas, vão ter aqui a mesma crítica que eu faço ao AD, que eu faço ao PS e que eu faço àquela gentalha do Bloco de Esquerda e do PCP. Estão a perceber ou não? Ou se é sério ou não se é sério nas propostas. E aqui o Chega está a ser tudo menos sério. É uma vergonha. É uma decepção completa. Sobretudo para a malta direita, que não tem duas palas à volta dos olhos, está a perceber? E que são indefetíveis daquele estilo. Epá, eu sou fanático do Benfica ou do Porto ou do Sporting, que é o que às vezes mostram aqui. Estão a perceber ou não? Não é assim que se faz política. Ponto. Vamos lá, para a frente. Já agora uma coisa. Fique claro aqui. A AD ajudou a aumentar esta despesa também. Mas a AD pelo menos não anda para aí a dizer onde é que o Estado gasta o dinheiro. Não gasta aqui, ok? Estamos entendidos, pessoal do Chega. Da AD e do PS são os três metidos nesta marmelada. Nenhum se safa. Bom, então vamos lá. Sabe o que é aquela decisão que eu fico? O Chega diz que não sei que antes o sistema dos últimos 50 anos, daqui a 3 ou 4 anos vamos passar a dizer que o Chega está com o sistema. Faz parte do sistema. Porque isto que o Chega está a fazer é ser do sistema. Não é ser direito e revolucionar a economia e a sociedade portuguesa. Isto é ser do sistema. Com duas aspas. Bom, vamos à entrevista de André Ventura. Ontem à Patrícia Matos. Aquilo foi uma repetição de coisas chegadas a por todo lado. Menos em duas áreas. A primeira foi... Não pode ser resumido mesmo a hora. A acusação de que terá sido Luís Neves a dar a António Costa aquela pena foi encontrada pela polícia, pelo Ministério Público e pela PSP, num cofre, dentro de um saco de plástico, que tinha o nome dos espiões da estrutura da inteligência portuguesa. Bem, aquilo foi gravíssimo. Este tipo de informação não pode sair nem para o gabinete do Primeiro-Ministro. Agora é assim. E para o André Ventura está a insinuar que foi Luís Neves ou alguém muito próximo dele que fez isto. Pergunta. E o jornalista, a minha colega, pergunta justamente, mas está a fazer uma acusação? Tem provas disso? Não, mas por isso é que tem de ser investigado pela CPI. Então não pode dizer aquilo, desculpa. Um analista, um irresponsável qualquer pode. Agora, um líder de um partido político sem provas não pode dizer aquilo. Isto é gravíssimo. Portanto, se houve alguma novidade que eu vi ontem na entrevista de André Ventura foi esta. Infelizmente não foi mais bonito. Pergunta, ele pode ter razão? Pode. Pá, mas quer dizer, Uma coisa é pode, outra coisa é estar a fazer ali aquela acusação, porque é uma acusação. Embora se diga não tenho provas, tem que ser investigado, porque isto passa um libelo por cima de uma pessoa, é pá, uma questão gravíssima. Eu acho que o Luís Neves pode ser criticado por muita coisa. Eu acho que o Luís Neves, como já disse aqui, foi dos primeiros, não pode continuar a ser ministro. Mas não se pode fazer isto. Porque depois começamos a cair para o terreno da irresponsabilidade.
1: Fique bem, nós voltamos amanhã para lhe atazanar o juízo. Muito obrigado.

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1: Em Setúbal, a Polícia Marítima fiscaliza a prática de pesca profissional. Portugal reforça a luta contra o tráfico de droga. Luís Montenegro quer imigração com regras e integração. André Ventura diz que há um elemento tóxico no governo. No futebol, a UEFA quer uniformizar revisões do videoárbitro.
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1: Os elementos do Comando Local da Polícia Marítima levaram a cabo, na passada segunda-feira, 3 de agosto, uma ação de fiscalização dirigida à prática da atividade da pesca profissional na região de Setúbal. No total, durante a operação, foram fiscalizados 5 embarcações de pesca profissional, 2 delas estavam em presumível infração por falta de identificação e sinalização nas artes de pesca, refere à Autoridade Marítima Nacional em comunicado. A Polícia Marítima liberou os respectivos autos de notícia. Na ação de fiscalização estiveram empenhados 3 elementos do Comando Local da Polícia Marítima de Setúbal apoiados por uma embarcação. Recorde-se que já durante o fim de semana a Polícia Marítima tinha revelado ter apreendido 1,6 toneladas de pescado em Aveiro. Essa ação de fiscalização à pesca por arrasto ocorreu entre quarta e sexta-feira da semana passada. Na operação foram apreendidos então 2 dispositivos de pesca utilizados em desconformidade com legislação em vigor e 1.620 kg de pescado, que mais tarde foram vendidos em lota, ficando o valor a reverter a favor do processo, e as embarcações regressaram ao Porto de Aveiro. Foram detectadas 4 infrações no total, 2 por utilização de dispositivo de retenção, suscetíveis de reduzir a seletividade regulamentar das artes de arrasto, e 2 por incumprimento da lotação mínima. As redes de tráfico de droga são verdadeiras multinacionais do crime, com recursos financeiros elevados e tecnologia de ponta. Portugal passou a ter, desde maio deste ano, uma lei para o maior controle das lanchas rápidas. Várias imagens mostram a Polícia Marítima e os fuzileiros em ação. Perseguem a alta velocidade uma lancha carregada de fardos de droga e jerrycans de combustível. Enfrentam o mar e a resistência dos traficantes, que só dura até à abordagem à embarcação. Confrontados pelo braço armado das autoridades portuguesas, rendem-se sem violência, mas nem sempre é assim. As lanchas dos traficantes, por vezes, sofrem danos depois de serem usadas intencionalmente como arma para tentar atingir os motores das autoridades. Mesmo com apreensões e carga lançada ao mar, o negócio compensa. Uma tonelada de haxixe ronda os 4 milhões de euros, mas o lucro pode ser muito superior depois da droga ser cortada e vendida até chegar ao consumo. Espanha tem desde 2018 uma lei que proíbe a posse e o uso privado de lanchas rápidas com mais de 8 metros e motores acima de 204 cavalos. Só este ano, em maio, é que Portugal passou a ter também legislação para as lanchas rápidas. O uso sem autorização prévia das autoridades é proibido entre as 21 horas e as 7 da manhã. Estão previstas penas de prisão até 4 anos e multas até 100 mil euros para quem fabricar, transportar, possuir ou ceder lanchas à margem da lei. Tudo para evitar que se repitam cenários de grande violência, como o que levou à morte de Pedro Manate Silva. O militar da GNR foi atingido pela lancha rápida de traficantes numa perseguição no Guadiana em outubro do ano passado. O primeiro-ministro Luís Montenegro defende que Portugal deve seguir uma política de imigração assente na regulação rigorosa dos fluxos e no acolhimento com dignidade, rejeitando categoricamente modelos que facilitem a imigração irregular.
3: Por estes dias em que nós assistimos incrédulos a fenómenos de falta de regra, de regulação no fluxo migratório, nestes dias em que, infelizmente, alguns teimam em adotar políticas que são, muitas vezes, ou têm muitas vezes, um efeito de chamada, chamam as pessoas sem lhes proporcionar as condições para os acolher e integrar. Nesta época, é uma época para nós dizermos que em Portugal, francamente, estamos a fazer aquilo que tem que ser feito. Estamos a criar condições para que as pessoas tenham dignidade quando vêm para...
1: Em declarações recentes em Torres Vedras, o chefe do governo afirmou-se incrédulo face à falta de regras noutros países europeus e criticou as medidas políticas que criam o efeito da chamada sem dar condições reais de sobrevivência a quem chega. O líder do Chega, André Ventura, tem focado as suas críticas mais recentes no ministro da Administração Interna, Luís Neves, exigindo a sua demissão imediata devido a polémicas que envolvem o governante e considerando que a sua permanência é insustentável para o executivo.
4: Luís Neves não tem condições de continuar como ministro da República. Enquanto continuarmos a ignorar isto, vamos ver o Estado a degradar-se dia após dia, as instituições a degradarem-se dia após dia e o elo de comunicações entre o governo e a oposição impossível de concretizar e impossível de levar a cabo.
1: André Ventura acha que chegou a hora do Presidente da República intervir.
4: É importante uma intervenção pública que diga uma de duas coisas. A situação deve ser resolvida rapidamente e está insustentável, era o que eu gostaria que dissesse e acho que o que as pessoas estão à espera que diga, ou pelo menos assim, o Sr. Ministro não vai sair, tive uma conversa com o Primeiro-Ministro, o Sr. Ministro decidiu ficar e eu entendo que essa decisão é aceitável por isto. Pelo menos sabíamos com o que contamos.
1: Ainda segundo declarações oficiais de André Ventura, no assalto aos gabinetes, intrusos focaram-se na documentação sensível e ignoraram outras salas do partido.
4: São documentos que pessoas corajosas nos fizeram chegar e estou certo que continuarão a fazer chegar. Ainda não.
1: Já historicamente, Ventura recorre com frequência à expressão ativo tóxico para atacar membros do governo de Luís Montenegro, tendo já aplicado este rótulo a outras figuras ministeriais. Apesar da forte pressão da oposição e das polémicas que ensombram a administração interna e a educação, a expectativa política aponta para que Luís Montenegro segure os ministros contestados, pelo menos até à apresentação e votação do Orçamento de Estado. No futebol, a UEFA quer uniformizar as 4 etapas das revisões vídeo-árbitro, de forma a tornar as decisões mais consistentes e transparentes em todas as competições da Europa, anunciou agora o organismo que rege o futebol no continente. De acordo com a UEFA, à medida que a utilização do VAR continua a evoluir, é importante que os árbitros europeus implementem um processo de revisão claro e consistente, tendo como objetivo melhorar a compreensão e a confiança no VAR por parte de árbitros, equipas de vídeo, clubes, jogadores, adeptos e transmissões televisivas. Analisar os incidentes de forma estruturada e uniforme em todas as competições nacionais, internacionais e europeias contribui para uma melhor compreensão da forma como as decisões do VAR são tomadas, vincula o organismo liderado por Alexander Seferin. As 4 etapas recomendadas pela UEFA e detalhadas no seu portal de internet passam pela identificação da infração, a avaliação técnica, a análise do contexto e a tomada da decisão final. Quanto à primeira fase, relacionada com a identificação da infração, é recomendado que seja analisado o melhor ângulo para perceber exatamente o que aconteceu, recorrendo, se necessário, a uma imagem parada, reconhecendo que a prioridade não é tomar uma decisão imediata, mas sim perceber exatamente o que aconteceu. Depois, na avaliação técnica, o lance deve ser visto em plano aproximado e em câmera lenta, a cerca de 50% da velocidade, para analisar pormenorizadamente a ação. Quanto à análise do contexto, é apontada a necessidade de observar a jogada em plano aberto e à velocidade normal para avaliar a intensidade, a dinâmica, o impacto e o desenvolvimento da jogada. Por fim, para a tomada de decisão, o final, a UEFA recomenda que se deve concluir a revisão com a imagem mais esclarecedora, garantindo que a decisão se baseia na melhor evidência visual disponível.

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1: A PJ apreende cocaína no Porto de Sines, num porta-contentores proveniente do Panamá. Educa aceita duas respostas em pergunta de física e química devido a erro. IUC deixa de ser pago no mês da matrícula do veículo a partir desta quarta-feira. O governo admite cobrar taxa a quem recuse vaga nos cuidados continuados. No futebol, Nakajima regressa ao Portimonense.
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1: A Polícia Judiciária apreendeu cocaína que estava a ser transportada num navio em Sines. Foi interceptado antes que a droga pudesse ser transferida para barcos mais pequenos. O navio de grandes dimensões serviria para fazer o transporte entre continentes. O esperado era que, chegado ao destino, os traficantes usassem depois lanchas rápidas para levar a droga até à costa. Com origem no Panamá, com a bandeira de Hong Kong e o emblema de uma das maiores transportadoras do mundo, o porta-contentores atracou no Porto de Sines na madrugada desta terça-feira. Foi nessa altura que a Polícia Judiciária, numa operação que contou com o apoio da Marinha e da Força Aérea, encontrou cocaína no porta-contentores de 5 pisos. Esta apreensão acontece dias depois de terem sido encontradas 2 toneladas de cocaína nas praias da Comporta. A droga terá sido lançada ao mar pelos traficantes apanhados durante uma operação junto ao Cabo Especial. Segundo a revela o canal televisivo SIC, a investigação aponta para o mesmo carimbo de droga e que pertencem a uma poderosa rede de tráfico. O PCC e o Comando Vermelho são 2 hipóteses. O registro deste porta-contentores mostra que passou pelo Equador e pela Colômbia. Portugal é conhecido por ser a porta de entrada na Europa de droga vinda da América do Sul. O Maersk Norquevanda tinha como destino anunciado Tanger, Marrocos, mas o navio está arrestado. Já o canal televisivo SIC contactou sem sucesso a transportadora. O Instituto da Educação, Qualidade e Avaliação, o Educa, decidiu considerar como certas 2 respostas a uma pergunta de escolha múltipla do exame de Física e Química da segunda fase após detectado um erro nos critérios de classificação. Em causa está o item 5.2 da prova de Física e Química, que pediu aos alunos que identificassem como pressão e a temperatura afetam o equilíbrio químico de uma mistura gasosa refletido na sua cor. Na semana passada, a Associação Portuguesa de Professores de Física e Química alertou para um erro nos critérios de classificação da pergunta, mas o Educa afastou alterações, argumentando que a resolução dos itens da prova devem ser enquadrada nos conhecimentos previstos das aprendizagens essenciais de Física e Química. No entender do Educa, apenas uma das opções apresentadas está de acordo com a aprendizagem essencial da disciplina, mas já na segunda-feira, também a Sociedade Portuguesa de Química defendeu que 2 das respostas deveriam ser consideradas corretas. Num comunicado divulgado na terça-feira, o Instituto responsável pelos exames nacionais assume que a opção B das 2 versões do exame é cientificamente legítima e válida no nível mais avançado de aprendizagem de Química. Ainda que o raciocínio que leva a essa resposta não esteja previsto no âmbito do ensino secundário, está correto no contexto da descrição termodinâmica que considera simultaneamente os efeitos da compressão e do reajuste do equilíbrio. A segunda fase do exame de Física e Química realizada pelos alunos do 11º ano decorreu no passado dia 24 de julho. O IUC deixa de ser pago no mês da matrícula do veículo a partir desta quarta-feira. O imposto vai passar a ser pago em meses fixos, independentemente da data de matrícula do veículo. A nova lei entra em vigor agora, mas só vai funcionar em pleno em 2028. A proposta do Conselho de Ética para as Ciências da Vida para que seja cobrada uma taxa a quem recuse uma vaga na rede de cuidados continuados poderá vir a ser acolhida pelo Governo, como refere a Ministra da Saúde, Ana Paula Martins.
3: Quando estão esgotadas todas as situações e quando existe oferta por parte sistema, nomeadamente uma oferta de um espaço em cuidados continuados, sejam eles de curta, média ou longa duração, em lar, em estrutura residencial para pessoas idosas, quando existem essas soluções, cuidados domiciliários, e não se consegue mesmo assim, e há situações onde mesmo assim não se consegue que a pessoa saia do hospital, nós temos de começar a considerar também soluções como esta. Temos que a ponderar, é mais um contributo e é dado por uma entidade independente que tem uma matriz ética profunda.
1: No parecer pedido pelo Executivo no ano passado, o Conselho recomenda maior articulação entre os Ministérios da Saúde e da Segurança Social. No futebol, é oficial. O Portimonense anunciou o regresso de uma lenda do clube, Nakajima, médio de 31 anos, que reforça assim a equipa, que atua agora na 2ª Liga, 4 anos depois de ter deixado o clube. O internacional japonês com o Portimonense em 2017, por empréstimo dos japoneses do Futebol Clube de Tóquio, destacou-se na primeira época com 10 golos e 11 assistências em 33 jogos. Na época seguinte, rumou ao Qatar antes de regressar a Portugal pelas portas do Futebol Clube do Porto. Esteve uma época e meia na Invicta, antes de ser emprestado em duas ocasiões, primeiro aos Emirados Árabes Unidos e depois, em 21-22, regressou ao Portimonense por cedência dos Dragões. Após uma curta passagem na Turquia e 4 anos pelo Urawa Reds, no Japão, Nakajima prepara-se para a terceira passagem no clube algarvio, desta vez para disputar a 2ª Liga.

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1: Conhecida como uma das zonas mais exclusivas e elitistas do país, a costa entre Troia e Sines, habituou-nos a ser o refúgio de muitas das maiores fortunas nacionais e internacionais. O príncipe Harry e Meghan Markle renderam-se aos encantos dos seus empreendimentos de super luxo há poucas semanas. Contudo, o cenário de requinte milionário deu lugar a uma operação policial digna de filme, após grandes quantidades de droga terem dado à costa. Como avança ao correio da manhã, a Marinha e a Polícia Marítima já recolheram mais de 2 toneladas de cocaína nas praias e águas daquela zona nobre. Entre as suspeitas de um desembarque falhado e a fuga desesperada de narcotraficantes após uma perseguição ao largo do Cabo Especial, há quem fale na versão rabo de peixe dos ricos. A polémica entre Joana Marques e Mafalda Matos continua a dar que falar e desta vez foi Joana Amaral Dias quem decidiu tomar posição. A psicóloga recorreu às redes sociais para partilhar um vídeo da sua participação no canal Now, onde comenta a controvérsia e crítica duramente à humorista. No vídeo, a Joana Amaral Dias surge a explicar, com a ajuda de um cérebro de plástico, o funcionamento do cérebro de uma pessoa neurodivergente. Na legenda da publicação voltou a deixar clara a sua opinião. O podcast de Joana Marques não atingiu apenas uma mulher. Muitas pessoas com autismo e outras neurodivergências sentiram-se ofendidas, humilhadas, vexadas e desdenhadas, começou por escrever. A psicóloga foi ainda mais longe e acusou Joana Marques de fazer um tipo de humor que, na sua perspectiva, ultrapassa os limites. O problema é que o tipo de humor da Joana Marques é bullying permanente, consiste em explorar com sadismo as vulnerabilidades humanas. Por razões muito pessoais, esta humorista está sistematicamente a vexar, humilhar e ridicularizar os outros. Na mesma publicação, Joana Amaral Dias criticou ainda o facto de o programa ser transmitido pela Rádio Renascença. Lamento que a Rádio Renascença da Igreja Católica pague e promova a crueldade. Para Joana Amaral Dias, existe uma diferença entre o humor que faz pensar e aquele que expõe as fragilidades dos outros. A psicóloga considerou ainda que, perante as reações de muitas pessoas autistas, Joana Marques deveria ter adotado outra postura. Se tantas pessoas autistas sentiram-se ofendidas, talvez a resposta não devesse ser mais uma piada, mas um pedido de desculpas. Seria um ato de inteligência, de empatia. Apesar das críticas, Joana Amaral Dias garantiu que não é contra a liberdade de expressão, nem contra o humor, defendendo apenas que ambos devem ser acompanhados de responsabilidade. 100% liberdade de expressão, 100% liberdade para o humor, mas também 100% de responsabilidade social. O humor não carece de licença, mas quando passa certos limites, arrisca-se a simplesmente deixar de ter graça. É o caso de Joana Marques, já não tem piada. Vá para casa.
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2: Os professores estão a receber um novo prazo para concluírem os pedidos de reapreciação dos exames da primeira fase. A data limite dada nas convocatórias terminaria na terça-feira, quer para reapreciações, quer para os exames da segunda fase. No caso das reapreciações, muitos professores estão a receber nova indicação, refere Cristina Mota, do movimento Missão Escola Pública. Diz que há escolas a indicar aos colaboradores que têm um tempo suplementar de 2 dias, prolongando, portanto, este prazo até ao dia 6, o que leva a crer que, certamente, no dia 7, pelo menos no que diz respeito às reapreciações, não teremos, certamente, a totalidade das pautas afixadas, antecipa a dirigente da MEP. Já as classificações dos exames da segunda fase, Cristina Mota, garante não ter indicação que existiu prolongamento. Assim, os classificadores têm até ao final desta terça-feira para terminar o trabalho. Cristina Mota assegura que foram disponibilizados mais itens nos últimos dias aos classificadores e que neste momento ainda se encontram a classificar, tendo a plataforma muitas vezes estado em baixo, não permitindo, portanto, a continuação do trabalho. Na segunda-feira à tarde, o Ministro da Educação, Fernando Alexandre, garantia que 97% dos itens dos cerca de 90 mil exames da segunda fase já estavam avaliados, assim como mais de metade dos 20 mil pedidos de reapreciação. No entanto, Cristina Mota não acredita que os números avançados por Fernando Alexandre. A dirigente do MEP reforça que 97% não nos deixavam descansados, e muito menos os 50%, uma vez que é apresentado no dia anterior a que o processo devia estar concluído. A Federação Nacional das Professores da FENPROF avançou com uma queixa formal junto à Inspeção-Geral da Educação e Ciência para denunciar que várias direções das escolas estão a pressionar os professores a alterarem ou abdicarem das suas férias autorizadas. Francisco Gonçalves.
3: Está a ser feita uma pressão junto dos professores, diretamente pelas escolas, no sentido de alterarem as férias. As férias, diz a lei, podem ser alteradas. Mas a lei diz que as férias podem ser alteradas com uma convocatória formal e com uma justificação. A lei também diz que isso implica depois o professor ser ressarcido das férias, etc.
2: A Federação Sindical fez uma queixa à Inspeção-Geral da Educação e Ciência. A Associação Nacional de Diretores de Agrupamento de Escolas Públicas nega a existência de qualquer pressão sobre os docentes. Filinto Lima.
4: Não é com conversas informais que se convocam os professores. Há um mecanismo próprio que nós conhecemos, os diretores e também os professores, através do qual ou dos quais nós convocamos os professores.
2: Segundo a FENPROF, as direções escolares estão a adotar práticas informais e irregulares para contornar a falta de pessoal disponível. Em vários casos, os diretores não emitiram convocatórias oficiais, limitando-se a transmitir indicações ao Júri Nacional de Exames, que não tem competência legal para distribuir serviço aos docentes.
3: Vão informalmente dizendo aos professores, vêm ao serviço administrativo, altera as férias. Outras até fazem de outra forma, que é, opa, tens provas para corrigir, vai de férias, leva ao computador. Temos algumas mensagens, temos alguns mails, temos testemunhos também.
2: O presidente da Associação, Filipe Lima, argumenta que as direções se limitam a cumprir o serviço público e a tentar garantir que o ano letivo encerre com sucesso. A Associação afirma que as escolas procuram apenas dialogar com os docentes para gerir as necessidades de correção e diz que os professores não sofrem qualquer pressão.
4: Da parte dos diretores, os professores não sofrem qualquer pressão. Se isso é verdade, se há pressões, não sei que tipo de pressões é que existem, então o Ministério, a FENPROF, terá que agir em conformidade, comunicar à tutela.
2: Segundo a liderança da Associação Nacional de Diretores de Agrupamentos de Escolas Públicas, as eventuais trocas ou adiamentos de dias de descanso são negociados com base no bom senso.
4: Estes professores já estiveram a classificar provas da primeira fase, da segunda fase, provas de reapreciação. Vão fazer agora também a fase seguinte, que é a fase suplementar de 3 a 8 de setembro. E, na verdade, sobretudo, isso pode ser um óbice, e em alguns casos vai ser mesmo um óbice, aos professores gozarem das férias a que têm direito.
2: O adiamento do início das aulas do ensino secundário para 21 de setembro, anunciado pelo ministro Fernando Alexandre, é visto pelos sindicatos e por muitos professores apenas como um remendo que não resolve os problemas estruturais de fundo causados pelas falhas na transição digital dos exames nacionais. O Ministério da Justiça anunciou a entrada em funções, na segunda-feira, de 47 novos conservadores de registro para o reforço dos serviços do Instituto de Registro e Notariado, estando prevista para setembro a entrada de mais 66. Segundo uma nota do Ministério da Justiça, a entrada em funções dos 47 novos conservadores e o reforço de mais 66 em setembro, no total de 113 novos funcionários este ano, vai reforçar a capacidade de resposta das conservatórias do IRN em todo o país. país, sobretudo na zona do Porto. O Ministério da Justiça afirma que com este reforço recupera duas décadas de desinvestimento e reforça a capacidade de resposta do Estado, destacando que os 47 funcionários que tomaram posse na passada segunda-feira assinala um marco no regresso de novos profissionais à carreira, mais de 20 anos decorridos desde o último ingresso. Todos os novos conservadores são mestres em direito, com uma média de idades entre os 40 anos, sendo que 90% são mulheres e tiveram cerca de um ano de formação teórica e prática nas próprias conservatórias e integraram o projeto piloto de recuperação de pendências desde a fase de formação. Os novos 47 profissionais foram sobretudo integrados no Conservatório dos Registros Centrais e no Arquivo Central do Porto, reforçando a decisão dos processos de nacionalidade, uma das áreas de maior volume e de uma forma transversal nos registros predial, comercial, civil e automóvel. No desporto, a 87ª edição da Volta a Portugal em bicicleta parte para a estrada esta quarta-feira com 17 equipas e 119 ciclistas, mais 8 que em 2025, quando alinharam 16 conjuntos, anunciou agora a organização. A lista final dos inscritos enviada na terça-feira aos jornalistas apresenta 119 corredores, inclui uma alteração ao documento com os pré-inscritos, divulgado na segunda-feira, com o irlandês Ronan O'Connor a substituir o norte-americano Ethan Duncan como aparente líder da equipa norte-americana APS Pro Cycling by Team Cadence Cyclery, com um dorsal 91. No ano marcado pela mudança na organização da prova, que passa da alçada da empresa portuguesa Podium Sports para a empresa espanhola Emo Sport, detida pelo antigo ciclista espanhol Ezequiel Mosquera, o pelotão iguala o número de 2024, mas fica aquém das edições de 21, 22 e 23, quando superou os 120 elementos. Ao contrário do ano passado, em que houve uma equipa, a norte-americana Skyline, a participar com 6 corredores, a prova deste ano reúne 17 equipas, que se apresentam com 7 elementos, número máximo estipulado pelo regulamento da prova, que neste ano inclui 44 ciclistas lusos. O recorde de inscritos na volta data do ano 2000, quando 179 corredores partiram para a estrada no município Algarvio de Loulé. A 87ª edição da volta começa esta quarta-feira com o prólogo em Lisboa e termina a 16 de agosto no Porto, estendendo-se por 1.430 quilómetros.

Fala Viva, tarde de quarta-feira. Já estamos a meio da semana. Na Rádio Azul, a partir de agora, a música é-lhe oferecida por mim. O meu nome é Ricardo Rezende

0: Rúbrica do Automóvel. O momento do setor automóvel não é fácil e a BMW foi o outro fabricante a apresentar uma forte quebra de lucro de 28,5% para 2.872 milhões de euros no primeiro semestre. Os números foram divulgados na passada quinta-feira, 30 de julho. O volume de negócios do grupo também registrou uma queda de 8% em termos homólogos para 62.266 milhões de euros, enquanto que os lucros antes de juros e impostos, o EBIT, sofreram uma contração ainda maior, caindo para 37,4% para os 3.635 milhões de euros. No segundo trimestre do ano, o lucro líquido caiu 34,9% para 1.200 milhões de euros, quando no mesmo período de 2025 o valor tinha sido de 1.842 bilhões de euros. A fabricante automóvel, a BMW, anunciou na passada quarta-feira, 29 de julho, que vai propor a saída voluntária de quase metade dos seus funcionários na Alemanha, com o objetivo de eliminar aproximadamente 8 mil postos de trabalho até ao final de 2027. A Mini prepara uma nova versão do Countryman talhada para o todo terreno, chama-se agora Countryman Edition. Chega em outubro e enfrentou as montanhas rochosas dos Estados Unidos da América recentemente. Ainda com camuflagem de protótipo, o SUV foi posto à prova nos desafios daquela paisagem rochosa, com muitas estradas de montanha remotas, caminhos de terra batida, estradas amplas e outras estreitas e sinuosas entre bosques densos e vales remotos, com os elementos a complicar ainda mais o desafio elevado à altitude, vento e chuva. Apesar de não terem sido anunciados detalhes e especificações, a Mini fez saber que depois da estreia mundial prevista para outubro, o Mini Countryman Edition vai enfrentar o exigente Rebel Rally, com mais de 2.500 km de percurso destinado apenas a mulheres.
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2: A disputa por um terreno junto à estrada da Fonte da Telha, em Almada, terminou na segunda-feira com um homem agredido com uma barra de ferro. Sofreu ferimentos na cabeça, face e numa perna e teve de ser hospitalizado. Segundo avança o Jornal Correio da Manhã, é irmão da proprietária do terreno que há 2 anos tenta expulsar um antigo inquilino daquele espaço. O agressor será o filho deste homem, que assaltou o muro da propriedade com outros familiares, depois de a dona ter mudado as fechaduras do portão. A GNR foi chamada e identificou os envolvidos. O processo está em tribunal. De um lado existe uma compradora que fez uma escritura do terreno, do outro um homem que diz que o terreno é seu por uso campeão. A Polícia Judiciária está a investigar uma tentativa de rapto de uma menina de 2 anos na manhã de sábado no Centro Comercial do Seixal. A Polícia Judiciária diz que está a investigar uma referida situação, referiu a PJ numa resposta enviada à Agência Lusa. O caso foi inicialmente reportado à Polícia de Segurança Pública, tendo esta referido à Lusa que a tentativa de rapto por 2 homens ocorreu às 10 da manhã no Centro Comercial Rio Sul Shopping no Seixal. De acordo com a fonte da PSP, a tentativa de rapto aconteceu dentro do Centro Comercial, numa zona de carrinhos para crianças, tendo os homens fugido depois da mãe se ter apercebido e ter gritado por ajuda. A Lusa questionou o centro comercial em questão sobre se na sequência deste caso foi acionado algum reforço de vigilância no espaço, mas até o momento não teve qualquer resposta. Um caminhão de matrícula espanhola com uma narcolancha no interior foi na terça-feira encontrado abandonado nas margens do Rio Minho, em Lanhedas, no concelho de Caminha, no distrito de Viana do Castelo. Em comunicado, a Autoridade Marítima Nacional adianta que o alerta foi dado cerca das 8h30 da manhã a informar para a existência de uma embarcação de alta velocidade dentro de um semi-reboque, parcialmente dentro de água, com características frequentemente associadas a operações logísticas utilizadas por redes de narcotráfico. No interior da lancha não haveria material ilícito. Ao local ocorreram elementos da GNR, da Polícia Judiciária, dos Bombeiros Voluntários de Caminha, do Comando Local da Polícia Marítima de Caminha, da Unidade Regional de Investigação Criminal da Polícia Marítima e do Serviço de Recolha de Vestígios e Identificação Judiciária. A notícia foi inicialmente avançada pelo jornal Cidade Tomar. Uma viatura embateu contra a fachada do Hospital da Cidade, junto à porta principal, cerca das 13h30 de ontem. A bordo seguiam apenas 4 pessoas, um motorista, 3 passageiras, havendo a registar uma vítima mortal e 3 feridos, dos quais 2 graves e 1 ligeiro. Uma das passageiras feridas, uma mulher de 64 anos, não resistiu aos ferimentos e acabou por morrer, segundo fonte da Unidade Local de Saúde do Médio Tejo. Citada pela Agência Lusa, Joaquim Costa, uma testemunha, relatou aquilo que viu do acidente.
3: Ele primeiro bateu num carro, que estava aqui, uma carrinha do hospital que estava aqui estacionada. O percurso do autocarro normalmente é pela rua de baixo, só que o senhor apercebeu-se que não tinha travões e desviou-se para esta rua, mas isto devia ser uma aflição. Para quem lá ia foi uma aflição. Muitos gritos lá dentro. As senhoras ainda estavam a gritar lá dentro do veículo.
2: Apesar de todas as manobras de reanimação realizadas pelas equipas de emergência, não foi possível reverter a situação, disse a mesma fonte, acrescentando que a família está a receber acompanhamento psicológico. As 2 vítimas graves, ambas do sexo feminino, foram transportadas para o Serviço de Urgência Médico-Cirúrgica do Hospital de Abrantes, com fraturas, encontrando-se estáveis e livres de perigo de vida, enquanto que o ferido ligeiro, condutor do autocarro, está também a receber apoio psicológico. As causas do acidente estão ainda a ser avaliadas, mas ao que se conseguiu apurar, o autocarro terá ficado sem travões e embatido contra a fachada do hospital. O Primeiro-Ministro Luís Montenegro garantiu que o Governo não insistirá no modelo de unidades de saúde familiares, USF, de gestão privada, se a experiência piloto não apresentar resultados positivos na redução das listas de espera e na eficiência do Serviço Nacional de Saúde.
4: Nós não estamos aqui para vos dizer que vamos fazer isto em todo lado, porque temos essa cisma. Não. Nós vamos fazer onde se justifique que se faça. Onde haja boas condições contratuais para todas as partes. Que se nós nos convencermos que este modelo funciona pior que o anterior, nós acabamos com ele. É tão simples quanto isto. As pessoas é que vão avaliar. A espinha dorsal do nosso sistema de saúde é o Serviço Nacional de Saúde. Não há dúvidas quanto a isso. Tudo que é conversa de queremos acabar com isto, queremos acabar com aquilo, queremos privatizar isto, queremos privatizar... Isso é tudo conversa, mesmo. É conversa. Que as pessoas já estão fartas de ouvir já agora. Eu próprio estou. Nós queremos é soluções. E soluções que sejam boas para a pessoa e boas para o coletivo.
2: Estas declarações foram feitas à margem de uma visita de trabalho à nova unidade de saúde de Pinhal Novo, em Palmela, onde o chefe do Executivo procurou afastar o fantasma da privatização ideológica da saúde. Esta clarificação surge no momento em que a oposição parlamentar e os sindicatos médicos criticam duramente o plano de emergência e transformação da saúde do Governo, acusando de tentar desviar fundos públicos para o setor privado. O Executivo de Luís Montenegro pretende abrir cerca de 200 do SF modelo C, gestão por privados ou IPSS, numa fase experimental para testar a viabilidade da medida. No futebol, o Benfica recusou uma proposta dos turcos do Fenerbahçe por Vangelis Pavlidis, avançou o jornal A Bola. O clube de Istambul colocou em cima da mesa uma oferta de 40 milhões de euros, mais bónus que podiam fazer ascender o negócio a 50 milhões de euros, mas a SAD recusou. Marco Silva, o treinador das Águias, considera o ponta-de-lança internacional grego peça-chave na equipa para esta temporada e, apesar dos números muito interessantes que o Fenerbahçe admitia pagar, o Benfica privilegiou o aspecto esportivo em detrimento do financeiro e declinou a oferta. Pavlidis, de 27 anos, chegou ao Benfica no verão de 2025, contratado aos neerlandeses do AZ Alkmaar por 8 milhões de euros. Pelos encarnados, o atacante fez 112 jogos, 96 na condição de titular, marcou 64 golos e fez 18 assistências. Na quinta-feira passada, o jogador voltou a estar em destaque ao marcar 4 golos pela primeira vez na carreira, na vitória por 5-0 frente aos suíços do San Galan, na segunda mão da segunda pré-eliminatória de acesso à fase da Liga Europa. A exibição terá reforçado a convicção de Fenerbahçe, que avançaram na Turquia na terça-feira e que se reuniu em Madrid com o empresário do atacante para acertar contrato. A intenção esbarrou, porém, na intransigência do Benfica, que considera Pavlidis fundamental para atacar os objetivos em 26-27.

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1: A 13ª edição do Festival Porto Postdoc, dedicado sobretudo ao cinema documental, terá um programa temático intitulado No País dos Outros, que encerra uma trilogia de reflexão sobre deslocações humanas e migrações, de 19 a 28 de novembro. Em comunicado, a organização dá conta do ciclo No País dos Outros, que segue Movimento dos Povos na edição 2024 e O Tempo de uma Viagem em 2025, para fechar um capítulo sobre deslocações humanas, formas de pertença e tensões entre território, identidade e memória. Através de 5 filmes de diferentes geografias e épocas, o programa propõe uma reflexão sobre a experiência de habitar o outro lugar, entre a promessa de pertença e a realidade de uma aceitação sempre incompleta, pode ler-se em comunicado. Entre as escolhas está o filme de 1991, A Dupla Vida da Veronique, de Krzysztof Kieślowski, que arrecadou 4 prémios no Festival de Cannes nesse ano e constrói uma delicada reflexão sobre identidade, destino e acesso através da ligação invisível entre duas mulheres que nunca se conheceram. No documentário Se Fores para o Chile, 2025, de Sebastián González e Emilcar Infante, é colocado o foco no êxodo venezuelano no norte do território chileno, enquanto que Eu, Capitão, 2023, do italiano Matteo Garrone, mostra a odisseia de 2 jovens senegaleses rumo à Europa. Wojciech Szanzi retrata uma aldeia checoslovaca durante a coletivização comunista em Todos Bons Compatriotas, de 1968, filme lançado 4 anos depois de Eu Sou Cuba, de Mikhail Kalatazov, sobre o povo cubano antes da Revolução. O festival volta ao Porto para a 13ª edição, de 19 a 28 de novembro deste ano, passando por várias salas de cidade, como o Batalha Centro de Cinema, remetendo o anúncio da programação completa para os próximos meses.

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1: Em Setúbal, a Polícia Marítima fiscaliza a prática de pesca profissional. Portugal reforça a luta contra o tráfico de droga. Luís Montenegro quer imigração com regras e integração. André Ventura diz que há um elemento tóxico no governo. No futebol, a UEFA quer uniformizar revisões do videoárbitro.
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1: Os elementos do Comando Local da Polícia Marítima levaram a cabo, na passada segunda-feira, 3 de agosto, uma ação de fiscalização dirigida à prática da atividade da pesca profissional na região de Setúbal. No total, durante a operação, foram fiscalizados 5 embarcações de pesca profissional, 2 delas estavam em presumível infração por falta de identificação e sinalização nas artes de pesca, refere à Autoridade Marítima Nacional em comunicado. A Polícia Marítima liberou os respectivos autos de notícia. Na ação de fiscalização estiveram empenhados 3 elementos do Comando Local da Polícia Marítima de Setúbal apoiados por uma embarcação. Recorde-se que já durante o fim de semana a Polícia Marítima tinha revelado ter apreendido 1,6 toneladas de pescado em Aveiro. Essa ação de fiscalização à pesca por arrasto ocorreu entre quarta e sexta-feira da semana passada. Na operação foram apreendidos então 2 dispositivos de pesca utilizados em desconformidade com legislação em vigor e 1.620 kg de pescado, que mais tarde foram vendidos em lote, ficando o valor a reverter a favor do processo, e as embarcações regressaram ao Porto de Aveiro. Foram detectadas 4 infrações no total, 2 por utilização de dispositivo de retenção, suscetíveis de reduzir a seletividade regulamentar das artes de arrasto, e 2 por incumprimento da lotação mínima. As redes de tráfico de droga são verdadeiras multinacionais do crime, com recursos financeiros elevados e tecnologia de ponta. Portugal passou a ter, desde maio deste ano, uma lei para o maior controle das lanchas rápidas. Várias imagens mostram a Polícia Marítima e fuzileiros em ação. Perseguem a alta velocidade uma lancha carregada de fardos de droga e jerrycans de combustível. Enfrentam o mar e a resistência dos traficantes, que só dura até a abordagem à embarcação. Confrontados pelo braço armado das autoridades portuguesas, rendem-se sem violência, mas nem sempre é assim. Sim, as lanchas dos traficantes por vezes sofrem danos depois de serem usadas intencionalmente como arma para tentar atingir os motores das autoridades. Mesmo com apreensões e carga lançada ao mar, o negócio compensa. Uma tonelada de haxix ronda os 4 milhões de euros, mas o lucro pode ser muito superior depois da droga ser cortada e vendida até chegar ao consumo. Espanha tem desde 2018 uma lei que proíbe a posse e o uso privado de lanchas rápidas com mais de 8 metros e motores acima de 204 cavalos. Só este ano, em maio, é que Portugal passou a ter também legislação para as lanchas rápidas. O uso sem autorização prévia das autoridades é proibido entre as 21 horas e as 7 da manhã. Estão previstas penas de prisão até 4 anos e multas até 100 mil euros para quem fabricar, transportar, possuir ou ceder lanchas à margem da lei. Tudo para evitar que se repitam cenários de grande violência, como o que levou à morte de Pedro Manata e Silva. O militar da GNR foi atingido pela lancha rápida de traficantes numa perseguição no Guadiana em outubro do ano passado. O primeiro-ministro Luís Montenegro defende que Portugal deve seguir uma política de imigração assente na regulação rigorosa dos fluxos e no acolhimento com dignidade, rejeitando categoricamente modelos que facilitem a imigração irregular.
3: Por estes dias em que nós assistimos incrédulos a fenómenos de falta de regra, de regulação no fluxo migratório, nestes dias em que, infelizmente, alguns teimam em adotar políticas que são, muitas vezes, ou têm muitas vezes, um efeito de chamada, chamam as pessoas sem lhes proporcionar as condições para os acolher e integrar. Nesta época, é uma época para nós dizermos que em Portugal, francamente, estamos a fazer aquilo que tem que ser feito. Estamos a criar condições para que as pessoas tenham dignidade quando vêm para...
1: Em declarações recentes em Torres Vedras, o chefe do governo afirmou-se incrédulo face à falta de regras noutros países europeus e criticou as medidas políticas que criam o efeito da chamada sem dar condições reais de sobrevivência a quem chega. O líder do Chega, André Ventura, tem focado as suas críticas mais recentes no ministro da Administração Interna, Luís Neves, exigindo a sua demissão imediata devido a polémicas que envolvem o governante e considerando que a sua permanência é insustentável para o executivo.
4: Luís Neves não tem condições de continuar como ministro da República. Enquanto continuarmos a ignorar isto, vamos ver o Estado a degradar-se dia após dia, as instituições a degradarem-se dia após dia e o elo de comunicações entre o governo e a oposição impossível de concretizar e impossível de levar a cabo.
1: André Ventura acha que chegou a hora do Presidente da República intervir.
4: É importante uma intervenção pública que diga uma de duas coisas. A situação deve ser resolvida rapidamente e está insustentável, era o que eu gostaria que dissesse e acho que o que as pessoas estão à espera que diga, ou pelo menos assim, o Sr. Ministro não vai sair, tive uma conversa com o Primeiro-Ministro, o Sr. Ministro decidiu ficar e eu entendo que essa decisão é aceitável por isto. Pelo menos sabíamos com o que contamos.
1: Ainda segundo declarações oficiais de André Ventura, no assalto aos gabinetes, intrusos focaram-se na documentação sensível e ignoraram outras salas do partido.
4: São documentos que pessoas corajosas nos fizeram chegar e estou certo que continuarão a fazer chegar. Ainda não.
1: Já historicamente, Ventura recorre com frequência à expressão ativo tóxico para atacar membros do governo de Luís Montenegro, tendo já aplicado este rótulo a outras figuras ministeriais. Apesar da forte pressão da oposição e das polémicas que ensombram a administração interna e a educação, a expectativa política aponta para que Luís Montenegro segure os ministros contestados, pelo menos até à apresentação e votação do Orçamento de Estado. No futebol, a UEFA quer uniformizar as 4 etapas das revisões vídeo-árbitro, de forma a tornar as decisões mais consistentes e transparentes em todas as competições da Europa, anunciou agora o organismo que rege o futebol no continente. De acordo com a UEFA, à medida que a utilização do VAR continua a evoluir, é importante que os árbitros europeus implementem um processo de revisão claro e consistente, tendo como objetivo melhorar a compreensão e a confiança no VAR por parte de árbitros, equipas de vídeo, clubes, jogadores, adeptos e transmissões televisivas. Analisar os incidentes de forma estruturada e uniforme em todas as competições nacionais, internacionais e europeias contribui para uma melhor compreensão da forma como as decisões do VAR são tomadas, vincula o organismo liderado por Alexander Seferin. As 4 etapas recomendadas pela UEFA e detalhadas no seu portal da internet passam pela identificação da infração, a avaliação técnica, a análise do contexto e a tomada da decisão final. Quanto à primeira fase, relacionada com a identificação da infração, é recomendado que seja analisado o melhor ângulo para perceber exatamente o que aconteceu, recorrendo, se necessário, a uma imagem parada, reconhecendo que a prioridade não é tomar uma decisão imediata, mas sim perceber exatamente o que aconteceu. Depois, na avaliação técnica, o lance deve ser visto em plano aproximado e em câmera lenta, a cerca de 50% da velocidade, para analisar pormenorizadamente a ação. Quanto à análise do contexto, é apontada a necessidade de observar a jogada em plano aberto e à velocidade normal para avaliar a intensidade, a dinâmica, o impacto e o desenvolvimento da jogada. Por fim, para a tomada de decisão, o final, a UEFA recomenda que se deve concluir a revisão com a imagem mais esclarecedora, garantindo que a decisão se baseia na melhor evidência visual disponível. O Instituto Português do Mar e da Atmosfera prevê para esta quinta-feira céu pouco nublado ou limpo, apresentando períodos de muito nublado no litoral centro até ao meio da manhã. Vento fraco a moderado, quadrante norte, superando por vezes forte, na faixa costeira ocidental, em especial a partir da tarde, e nas terras altas.
2: 28 graus.

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2: As famosas almofadas de praia XL regressam em novos padrões e sem abdicar do conforto. A marca portuguesa Trippy acaba de lançar a sua nova coleção de verão Cabana Mar. A pensar nos dias passados a apanhar sol, a ler e a descontrair entre família e amigos, a Trippy acaba de lançar uma coleção desenhada para aproveitar a praia e a piscina, mas sem perder o estilo. Cabana Mar é a grande novidade da marca portuguesa, responsável por criar as almofadas de praia de grandes dimensões, pensadas para serem levadas ao ombro, onde os padrões assumem o protagonismo. É uma coleção inspirada nas memórias mais bonitas do verão. Queríamos recuperar aquela sensação de liberdade dos dias passados junto ao mar, onde tudo parecia mais leve e o tempo corria devagar. É uma homenagem às férias da nossa infância, reinterpretadas através do olhar da Trippy, partilha Rita Paulo, fundadora da marca, em comunicado sobre esta novidade. Inspirada pelos guarda-sóis, cadeiras e todas as riscas coloridas, a fundadora pintou as suas almofadas de praia e apoios para livros e e-books com este padrão em combinações que alternam entre preto e branco, bege e branco ou pêssego e branco. A pensar em quem gosta de opções mais chamativas, adicionou duas propostas em padrões florais, uma com efeito aquarela e outra que junta flores e riscas, e ainda uma versão lisa em cor de rosa. Se não gosta de abrir mão do estilo mesmo à beira-mar, existem ainda várias opções de sacos e clutches de praia no mesmo padrão para poder sair de casa com um look a combinar.
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1: Professores recebem nova data para terminar reapreciações de exames. A Venprof denuncia pressão sobre professores por parte dos diretores das escolas para alterarem os planos de férias. A Justiça reforça conservatórias com 113 novos funcionários este ano. No desporto, a volta a Portugal em bicicleta vai contar com 17 equipas e 119 ciclistas.
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1: Os professores estão a receber um novo prazo para concluírem os pedidos de reapreciação dos exames da primeira fase. A data limite dada nas convocatórias terminaria na terça-feira, quer para reapreciações, quer para os exames da segunda fase. No caso das reapreciações, muitos professores estão a receber nova indicação, refere Cristina Mota, do movimento Missão Escola Pública. Diz que há escolas a indicar aos colaboradores que têm um tempo suplementar de 2 dias, prolongando, portanto, este prazo até ao dia 6, o que leva a crer que, certamente, no dia 7, pelo menos no que diz respeito às reapreciações, não teremos, certamente, a totalidade das pautas afixadas, antecipa a dirigente da MEP. Já as classificações dos exames da segunda fase, Cristina Mota, garante não ter indicação que existiu prolongamento. Assim, os classificadores têm até ao final desta terça-feira para terminar o trabalho. Cristina Mota assegura que foram disponibilizados mais itens nos últimos dias aos classificadores e que neste momento ainda se encontram a classificar, tendo a plataforma muitas vezes estado em baixo, não permitindo, portanto, a continuação do trabalho. Na segunda-feira à tarde, o Ministro da Educação, Fernando Alexandre, garantia que 97% dos itens dos cerca de 90 mil exames da segunda fase já estavam avaliados, assim como mais de metade dos 20 mil pedidos de reapreciação. No entanto, Cristina Mota não acredita que os números avançados por Fernando Alexandre. A dirigente do MEP reforça que 97% não nos deixavam descansados, e muito menos os 50%, uma vez que é apresentado no dia anterior a que o processo devia estar concluído. A Federação Nacional das Professores, a FENPROF, avançou com uma queixa formal junto à Inspeção-Geral da Educação e Ciência para denunciar que várias direções das escolas estão a pressionar os professores a alterarem ou abdicarem das suas férias autorizadas. Francisco Gonçalves.
3: Está a ser feita uma pressão junto dos professores, diretamente pelas escolas, no sentido de alterarem as férias. As férias, diz a lei, podem ser alteradas. Mas a lei diz que as férias podem ser alteradas com uma convocatória formal e com uma justificação. A lei também diz que isso implica depois o professor ser ressarcido das férias, etc.
1: A Federação Sindical fez uma queixa à Inspeção-Geral da Educação e Ciência. A Associação Nacional de Diretores de Agrupamento de Escolas Públicas nega a existência de qualquer pressão sobre os docentes. Filinto Lima.
4: Não é com conversas informais que se convocam os professores. Há um mecanismo próprio que nós conhecemos, os diretores e também os professores, através do qual ou dos quais nós convocamos os professores.
1: Segundo a FENPROF, as direções escolares estão a adotar práticas informais e irregulares para contornar a falta de pessoal disponível. Em vários casos, os diretores não emitiram convocatórias oficiais, limitando-se a transmitir indicações ao Júri Nacional de Exames, que não tem competência legal para distribuir serviço aos docentes.
3: Vão informalmente dizendo aos professores, vêm ao serviço administrativo, altera as férias. Outras até fazem de outra forma, que é, opa, tens provas para corrigir, vai de férias, leva ao computador. Temos algumas mensagens, temos alguns mails, temos testemunhos também.
1: O presidente da Associação, Filipe Lima, argumenta que as direções se limitam a cumprir o serviço público e a tentar garantir que o ano letivo encerre com sucesso. A Associação afirma que as escolas procuram apenas dialogar com os docentes para gerir as necessidades de correção e diz que os professores não sofrem qualquer pressão.
4: Da parte dos diretores, os professores não sofrem qualquer pressão. Se isso é verdade, se há pressões, não sei que tipo de pressões é que existem, então o Ministério, a FENPROF, terá que agir em conformidade, comunicar à tutela.
1: Segundo a liderança da Associação Nacional de Diretores de Agrupamentos de Escolas Públicas, as eventuais trocas ou adiamentos de dias de descanso são negociados com base no bom senso.
4: Estes professores já estiveram a classificar provas da primeira fase, da segunda fase, provas de reapreciação. Vão fazer agora também a fase seguinte, que é a fase suplementar de 3 a 8 de setembro. E, na verdade, sobretudo, isso pode ser um óbice, e em alguns casos vai ser mesmo um óbice, aos professores gozarem das férias a que têm direito.
1: O adiamento do início das aulas do ensino secundário para 21 de setembro, anunciado pelo ministro Fernando Alexandre, é visto pelos sindicatos e por muitos professores apenas como um remendo que não resolve os problemas estruturais de fundo causados pelas falhas na transição digital dos exames nacionais. O Ministério da Justiça anunciou a entrada em funções, na segunda-feira, de 47 novos conservadores de registro para o reforço dos serviços do Instituto de Registro e Notariado, estando prevista para setembro a entrada de mais 66. Segundo uma nota do Ministério da Justiça, a entrada em funções dos 47 novos conservadores e o reforço de mais 66 em setembro, no total de 113 novos funcionários este ano, vai reforçar a capacidade de resposta das conservatórias do IRN em todo o país, sobretudo na zona do Porto. O Ministério da Justiça afirma que com este reforço recupera duas décadas de desinvestimento e reforça a capacidade de resposta do Estado, destacando que os 47 funcionários que tomaram posse na passada segunda-feira assinala um marco no regresso de novos profissionais à carreira, mais de 20 anos decorridos desde o último ingresso. Todos os novos conservadores são mestres em direito, com uma média de idades entre os 40 anos, sendo que 90% são mulheres e tiveram cerca de um ano de formação teórica e prática nas próprias conservatórias e integraram o projeto piloto de recuperação de pendências desde a fase de formação. Os novos 47 profissionais foram sobretudo integrados no Conservatório dos Registros Centrais e no Arquivo Central do Porto, reforçando a decisão dos processos de nacionalidade, uma das áreas de maior volume e de uma forma transversal nos registros predial, comercial, civil e automóvel. No desporto, a 87ª edição da Volta a Portugal em bicicleta parte para a estrada esta quarta-feira com 17 equipas e 119 ciclistas, mais 8 que em 2025, quando alinharam 16 conjuntos, anunciou agora a organização. A lista final dos inscritos enviada na terça-feira aos jornalistas apresenta 119 corredores, inclui uma alteração ao documento com os pré-inscritos, divulgado na segunda-feira, com o irlandês Ronan O'Connor a substituir o norte-americano Ethan Duncan como aparente líder da equipa norte-americana APS Pro Cycling By Team Cadence Cyclery, com um dorsal 91. No ano marcado pela mudança na organização da prova, que passa da alçada da empresa portuguesa Podium Sports para a empresa espanhola Emo Sport, detida pelo antigo ciclista espanhol Ezequiel Mosquera, o pelotão iguala o número de 2024, mas fica aquém das edições de 21, 22 e 23, quando superou os 120 elementos. Ao contrário do ano passado, em que houve uma equipa, a norte-americana Skyline, a participar com 6 corredores, a prova deste ano reúne 17 equipas, que se apresentam com 7 elementos, número máximo estipulado pelo regulamento da prova, que neste ano inclui 44 ciclistas lusos. O recorde de inscritos na volta data do ano 2000, quando 179 corredores partiram para a estrada no município Algarvio de Loulé. A 87ª edição da volta começa esta quarta-feira com o prólogo em Lisboa e termina a 16 de agosto no Porto, estendendo-se por 1.430 quilómetros.

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2: A disputa por um terreno junto à estrada da Fonte da Telha, em Almada, terminou na segunda-feira com um homem agredido com uma barra de ferro. Sofreu ferimentos na cabeça, face e numa perna e teve de ser hospitalizado. Segundo avança o Jornal Correio da Manhã, é irmão da proprietária do terreno que há 2 anos tenta expulsar um antigo inquilino daquele espaço. O agressor será o filho deste homem, que assaltou o muro da propriedade com outros familiares, depois de a dona ter mudado as fechaduras do portão. A GNR foi chamada e identificou os envolvidos. O processo está em tribunal. De um lado existe uma compradora que fez uma escritura do terreno, do outro um homem que diz que o terreno é seu por uso campeão. A Polícia Judiciária está a investigar uma tentativa de rapto de uma menina de 2 anos na manhã de sábado no Centro Comercial do Seixal. A Polícia Judiciária diz que está a investigar uma referida situação, referiu a PJ numa resposta enviada à Agência Lusa. O caso foi inicialmente reportado à Polícia de Segurança Pública, tendo esta referido à Lusa que a tentativa de rapto por 2 homens ocorreu às 10 da manhã no Centro Comercial Rio Sul Shopping no Seixal. De acordo com a fonte da PSP, a tentativa de rapto aconteceu dentro do Centro Comercial, numa zona de carrinhos para crianças, tendo os homens fugido depois da mãe se ter apercebido e ter gritado por ajuda. A Lusa questionou o centro comercial em questão sobre se na sequência deste caso foi acionado algum reforço de vigilância no espaço, mas até ao momento não teve qualquer resposta. Um caminhão de matrícula espanhola com uma narcolancha no interior foi na terça-feira encontrado abandonado nas margens do Rio Minho, em Lanhedas, no concelho de Caminha, no distrito de Viana do Castelo. Em comunicado, a Autoridade Marítima Nacional adianta que o alerta foi dado cerca das 8:30 da manhã a informar para a existência de uma embarcação de alta velocidade dentro de um semirreboque, parcialmente dentro de água, com características frequentemente associadas a operações logísticas utilizadas por redes de narcotráfico. No interior da lancha não haveria material ilícito. Ao local acorreram elementos da GNR, da Polícia Judiciária, dos Bombeiros Voluntários de Caminha, do Comando Local da Polícia Marítima de Caminha, da Unidade Regional de Investigação Criminal da Polícia Marítima e do Serviço de Recolha de Vestígios e Identificação Judiciária. A notícia foi inicialmente avançada pelo jornal Cidade de Tomar. Uma viatura embateu contra a fachada do Hospital da Cidade, junto à porta principal, cerca das 13:30 de ontem. A bordo seguiam apenas 4 pessoas, um motorista, 3 passageiras, havendo a registar uma vítima mortal e 3 feridos, dos quais 2 graves e 1 ligeiro. Uma das passageiras feridas, uma mulher de 64 anos, não resistiu aos ferimentos e acabou por morrer, segundo fonte da Unidade Local de Saúde do Médio Tejo. Citada pela agência Lusa, Joaquim Costa, uma testemunha, relatou aquilo que viu do acidente.
3: Ele primeiro bateu num carro, que estava aqui, uma carrinha do hospital que estava aqui estacionada. O percurso do autocarro normalmente é pela rua de baixo, só que o senhor apercebeu-se que não tinha travões e desviou-se para esta rua, mas isto devia ser uma aflição. Para quem lá ia foi uma aflição. Muitos gritos lá dentro. As senhoras ainda estavam a gritar lá dentro do veículo.
2: Apesar de todas as manobras de reanimação realizadas pelas equipas de emergência, não foi possível reverter a situação, disse a mesma fonte, acrescentando que a família está a receber acompanhamento psicológico. As 2 vítimas graves, ambas do sexo feminino, foram transportadas para o Serviço de Urgência Médico-Cirúrgica do Hospital de Abrantes, com fraturas, encontrando-se estáveis e livres de perigo de vida, enquanto que o ferido ligeiro, o condutor do autocarro, está também a receber apoio psicológico. As causas do acidente estão ainda a ser avaliadas, mas ao que se conseguiu apurar, o autocarro terá ficado sem travões e embatido contra a fachada do hospital. O Primeiro-Ministro Luís Montenegro garantiu que o Governo não insistirá no modelo de unidades de saúde familiares, USF, de gestão privada, se a experiência piloto não apresentar resultados positivos na redução das listas de espera e na eficiência do Serviço Nacional de Saúde.
4: Nós não estamos aqui para vos dizer que vamos fazer isto em todo lado, porque temos essa cisma. Não. Nós vamos fazer onde se justifique que se faça. Onde haja boas condições contratuais para todas as partes. Que se nós nos convencermos que este modelo funciona pior que o anterior, nós acabamos com ele. É tão simples quanto isto. As pessoas é que vão avaliar. A espinha dorsal do nosso sistema de saúde é o Serviço Nacional de Saúde. Não há dúvidas quanto a isso. Tudo que é conversa de queremos acabar com isto, queremos acabar com aquilo, queremos privatizar isto, queremos privatizar... Isso é tudo conversa, mesmo. É conversa. Que as pessoas já estão fartas de ouvir já agora. Eu próprio estou. Nós queremos é soluções. E soluções que sejam boas para a pessoa e boas para o coletivo.
2: Estas declarações foram feitas à margem de uma visita de trabalho à nova unidade de saúde de Pinhal Novo, em Palmela, onde o chefe do Executivo procurou afastar o fantasma da privatização ideológica da saúde. Esta clarificação surge no momento em que a oposição parlamentar e os sindicatos médicos criticam duramente o plano de emergência e transformação da saúde do Governo, acusando de tentar desviar fundos públicos para o setor privado. O Executivo de Luís Montenegro pretende abrir cerca de 2 dezenas do SF modelo C, gestão por privados ou IPSS, numa fase experimental para testar a viabilidade da medida. No futebol, o Benfica recusou uma proposta dos turcos do Fenerbahçe por Vangelis Pavlidis, avançou o jornal A Bola. O clube de Istambul colocou em cima da mesa uma oferta de 40 milhões de euros, mais bónus que podiam fazer ascender o negócio a 50 milhões de euros, mas a SAD recusou. Marco Silva, o treinador das Águias, considera o ponta-de-lança internacional grego peça-chave na equipa para esta temporada e, apesar dos números muito interessantes que o Fenerbahçe admitia pagar, o Benfica privilegiou o aspecto esportivo em detrimento do financeiro e de declinou a oferta. Pavlidis, de 27 anos, jogou ao Benfica no verão de 2025, contratado aos neerlandeses do AZ Alkmaar por 18 milhões de euros. Pelos encarnados, o atacante fez 112 jogos, 96 na condição de titular, marcou 64 golos e fez 18 assistências. Na quinta-feira passada, o jogador voltou a estar em destaque ao marcar 4 golos pela primeira vez na carreira, na vitória por 5-0 frente aos suíços do San Galan, na segunda mão da segunda pré-eliminatória de acesso à fase da Liga Europa. A exibição terá reforçado a convicção de Fenerbahçe, que avançaram na Turquia na terça-feira e que se reuniu em Madrid com o empresário do atacante para acertar contrato. A intenção esbarrou, porém, na intransigência do Benfica, que considera Pavlidis fundamental para atacar os objetivos em 26-27. O Instituto Português do Mar e da Atmosfera prevê para esta quinta-feira céu pouco nublado ou limpo, apresentando períodos de muito nublado no litoral centro até ao meio da manhã. Vento fraco a moderado, quadrante norte, superando por vezes forte, na faixa costeira ocidental, em especial a partir da tarde, e nas terras altas.
1: 23 graus.

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1: Um dos grandes telemóveis da Samsung terá nova geração em 2027. Netflix paga $500 milhões para ter The Walking Dead. Sony já vendeu mais de 95 milhões de unidades da PS5. Meta está a usar IA para tornar o Instagram ainda mais viciante. O novo documentário da Netflix, que já mereceu acusação de difamação. Desinformação invade redes sociais durante crise migratória em Ceuta. Spotify criou um novo modo pensado para quem gosta de correr. Empresas chinesas criticam proposta da União Europeia sobre cibersegurança. União Europeia abre concurso para a construção de 7 gigafábricas de IA na Europa. Não terá de instalar o WhatsApp para realizar chamadas.
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o trio de novos dobráveis já anunciado à atenção da imprensa especializada e dos responsáveis por fugas de informação, volta-se agora para os planos a longo prazo da Samsung, que, ao que parece, inclui uma segunda geração do Galaxy Z Flip Fold. É importante recordar que o Galaxy Z Flip Fold, o primeiro dobrável triplo da Samsung, foi lançado na Coreia do Sul em dezembro do ano passado e em janeiro chegou também aos Estados Unidos. No entanto, a Samsung decidiu descontinuar este dobrável depois de apenas 3 meses de existência. Apesar desta decisão, começaram posteriormente a surgir rumores que a Samsung havia ficado satisfeita com a reação dos consumidores ao Galaxy Z Flip Fold, com as informações que têm circulado, entretanto, a apontarem até para algumas novidades que podem estar incluídas na segunda geração deste telemóvel. Até lá, a Samsung deverá apresentar também a série Galaxy S27 no começo do próximo ano, pelo que é mais provável que os próximos meses sejam marcados por mais rumores sobre estes modelos.

A Netflix chegou a acordo com a AMC Global Media para não só manter The Walking Dead nos próximos anos, como também a disponibilizará em mais territórios, além dos que já tinham a oportunidade de ver esta série televisiva. O negócio foi anunciado na passada quinta-feira, dia 30 de julho, e diz a Variety que levou a Netflix a pagar $500 milhões, cerca de €434 milhões. Este montante diz respeito não só às 11 temporadas, com um total de 177 episódios, da série principal de Walking Dead, que foi lançada em 2010 e 2022, como também às restantes 6 séries spin-off que foram produzidas entre

O relatório financeiro da Sony, agora divulgado, refere também uma revisão em alta da previsão para o ano fiscal completo, impulsionada pelo segmento dos videojogos. A empresa japonesa de tecnologia e entretenimento registou um lucro operacional de 2,576 mil milhões de euros no trimestre, um aumento de 40,2% face ao ano anterior. A receita de vendas também cresceu 8,2%, atingindo os 15,360 mil milhões de euros devido ao desempenho nos segmentos da música e dos sensores de imagem, câmaras fotográficas. A divisão de videojogos da Sony, a que mais contribui para os resultados financeiros, registou um ligeiro aumento de 0,06% nas vendas face ao período homólogo, beneficiando do impacto positivo das taxas de câmbio. A Sony vendeu 1,6 milhões de consolas PlayStation 5 PS5 entre abril e junho, elevando o total de vendas globais acumuladas para mais de 90 milhões de unidades desde o lançamento da consola. As vendas no segmento de sensores de imagem subiram 25,6%, impulsionadas pelo aumento da comercialização de sensores para telemóveis. A divisão de música da empresa, a Sony Music, registou um aumento de 21% nas vendas trimestrais em relação ao ano anterior, enquanto o segmento de cinema se manteve no vermelho, com uma queda de 4% nas vendas, apesar do crescimento das receitas provenientes das subscrições do serviço de streaming.

A Meta apresentou recentemente os seus resultados financeiros relativos ao segundo trimestre e ao cofundador e CEO da empresa, Mark Zuckerberg. Aproveitou para partilhar alguns números respeitantes ao crescimento do Instagram. De acordo com Zuckerberg, o tempo passado no Instagram pelos utilizadores teve um aumento na ordem dos dois dígitos em relação ao mesmo período do ano passado. O líder da Meta atribuiu este crescimento às mudanças feitas ao algoritmo de recomendações, tanto no feed como nos vídeos Reels, e que resultam da aposta da empresa em inteligência.

0: documentário InstaDocs, The Prediction Market Games, estreou na Netflix no dia 26 de julho e procura mostrar a realidade de plataformas de previsões que permitem aos utilizadores apostarem dinheiro nos resultados dos mais variados assuntos. Uma das plataformas não gostou de um excerto do trailer. A Netflix recebeu uma intimação da Kalshi, uma conhecida plataforma de previsões em que os utilizadores podem apostar dinheiro nos resultados dos mais variados assuntos, onde a empresa do serviço de streaming é acusada de difamação. O motivo prende-se com um dos mais recentes documentários a chegar à Netflix. Dá pelo nome de InstaDocs, The Prediction Market Games. Estreou a 26 de julho e tem como objetivo mostrar a realidade atual do mercado de plataformas de previsões. É importante notar que, além de outros participantes, o documentário contou com entrevistas aos líderes daquelas que são as duas maiores plataformas deste mercado, nomeadamente o CEO da Polymarket, Shane Copeland, e o CEO da Kalshi, Tarek Mansour. A empresa afirma ter estado em contacto com um funcionário da Netflix sobre este excerto do trailer e que, mesmo que tenha sido acordado que não seria mostrado no documentário, a empresa incluiu estas imagens na versão final.
1: Vem-vos

Na manhã da passada quinta-feira, dia 30 de julho, os enclaves espanhóis de Ceuta e de Melilla, situados no continente americano no norte de Marrocos, foram alvo de uma vaga de entradas irregulares de dezenas de milhares de migrantes, sobretudo jovens marroquinos que nadaram em torno do espigão de El Tarajal, que serve de fronteira em Ceuta, ou saltaram as vedações e de imediato o tema invadiu as redes sociais. Uma das principais narrativas que circula desde as primeiras horas é a de que Espanha estava a ser invadida por homens em idade militar, como denunciou Santiago Abascal, líder do partido de extrema-direita espanhola, o Vox. A teoria de que nem uma única mulher surgia nas imagens da crise entre Marrocos e Espanha foi repetida por várias contas nacionais e internacionais, algumas com centenas de milhares de visualizações. As redes encheram-se também de dezenas de vídeos associados ao tema, como o do alegado apedrejamento de várias viaturas da polícia espanhola, em Ceuta ou em Melilla, consoante as fontes. A narrativa da invasão, realizada só por migrantes homens em idade militar, sem qualquer mulher, não resiste a meia dúzia de minutos de leitura dos principais órgãos de comunicação social espanhóis ou de visionamento das imagens das agências espanholas e internacionais. Há dezenas de registros de entrada de mulheres, jovens e crianças, bem como de famílias inteiras com bebés, como narram e mostram as reportagens feitas no local.

Se já é adepto de correr como forma de exercício físico, é provável que o faça acompanhado por música. Mesmo que tenha sempre a opção de comprar um leitor de MP3 para evitar acompanhar-se pelo telemóvel, a verdade é que os dispositivos móveis com acesso ao Spotify ainda continuam a ser a escolha mais popular entre os corredores. Pois bem, foi a pensar neste tipo de utilizadores que gostam de ouvir música enquanto fazem a sua corrida que o Spotify lançou um novo modo para o seu serviço de streaming. O modo Corrida, Running Mode, em inglês, permite aos utilizadores do Spotify encontrarem 25 playlists criadas especialmente para corridas, as quais podem ser personalizadas de acordo com o tipo de exercício, duração, batidas por minuto e também o tipo de música que mais lhes estiver a apetecer ouvir. A ideia é dar aos utilizadores uma playlist que melhor se adequa ao tipo de corrida que vão fazer, procurando ainda que seja uma fonte de motivação durante a prática do exercício físico. Infelizmente, parece que nem todos os utilizadores do Spotify contam com acesso ao modo corrida. Acontece, de momento, esta novidade só se encontra presente na versão iOS do Spotify e somente para quem for subscritor da versão paga do serviço, o Premium.

O setor empresarial chinês criticou dois projetos legislativos da União Europeia sobre cibersegurança e política industrial, alegando que introduzem restrições discriminatórias às empresas estrangeiras e podem violar as regras da Organização Mundial do Comércio. Segundo o jornal oficial Global Times, Yang defendeu que ambas as iniciativas violam princípios fundamentais da OMC e outros compromissos internacionais em matéria de comércio e investimento. A responsável apelou ainda a Bruxelas para eliminar ou alterar de forma substancial as disposições que, na perspectiva do CCPIT, discriminam empresas de determinados países, defendendo a manutenção de um mercado aberto e não discriminatório.

A União Europeia lançou um concurso para a apresentação de propostas para a criação de 7 gigafábricas de inteligência artificial na Europa, visando mobilizar 30 mil milhões de euros. Este concurso, que será confinado por 18 Estados-membros da União Europeia, entre os quais Portugal, é composto por 2 lotes, divididos em 2 fases cada. O primeiro lote apoiará até 4 projetos, cada um dos quais elegível para um financiamento da União Europeia até 100 milhões de euros na primeira fase e até um montante adicional de 400 milhões de euros por projeto na segunda fase. Cada gigafábrica selecionada neste lote deve criar pelo menos tantos dos processadores de inteligência artificial mais avançados quanto estão atualmente instalados na fábrica de inteligência artificial mais poderosa da Europa. Na segunda fase, a capacidade deve aumentar para pelo menos 3 vezes esse nível. O segundo lote apoiará até 3 projetos, cada um elegível para um máximo de 200 milhões de euros de financiamento da União Europeia na primeira fase e até um máximo de 800 milhões de euros adicionais por projeto na segunda fase.

Se recorre com frequência à versão web do WhatsApp, vai gostar de saber que a app de mensagens está finalmente equipada com a capacidade de realizar chamadas e videochamadas. Significa isto que não terá de instalar o WhatsApp no telemóvel ou no computador para ter acesso a esta funcionalidade que estava até aqui ausente na versão web da app de mensagens. Com esta novidade, poderá entrar apenas no WhatsApp web, entrar na sua conta e começar a realizar chamadas ou videochamadas através do navegador de internet, sendo que também está disponível a possibilidade de partilhar ecrã e usar reações durante essas sessões de conversa. Apesar das boas notícias, o WhatsApp adianta que estas funcionalidades estão a ser implementadas gradualmente e que estarão disponíveis em breve para todos os utilizadores que usem a versão web da plataforma de comunicação.

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2: Os elementos do Comando Local da Polícia Marítima levaram a cabo, na passada segunda-feira, 3 de agosto, uma ação de fiscalização dirigida à prática da atividade da pesca profissional na região de Setúbal. No total, durante a operação, foram fiscalizados 5 embarcações de pesca profissional, duas delas estavam em presumível infração por falta de identificação e sinalização nas artes de pesca, refere à Autoridade Marítima Nacional em comunicado. A Polícia Marítima liberou os respectivos autos de notícia. Na ação de fiscalização estiveram empenhados 3 elementos do Comando Local da Polícia Marítima de Setúbal apoiados por uma embarcação. Recorde-se que já durante o fim de semana a Polícia Marítima tinha revelado ter apreendido 1,6 toneladas de pescado em Aveiro. Essa ação de fiscalização à pesca por arrasto ocorreu entre quarta e sexta-feira da semana passada. Na operação foram apreendidos então 2 dispositivos de pesca utilizados em desconformidade com legislação em vigor e 1.620 kg de pescado, que mais tarde foram vendidos em lota, ficando o valor a reverter a favor do processo, e as embarcações regressaram ao Porto de Aveiro. Foram detectadas 4 infrações no total, 2 por utilização de dispositivo de retenção, suscetíveis de reduzir a seletividade regulamentar das artes de arrasto, e 2 por incumprimento da lotação mínima. As redes de tráfico de drogas são verdadeiras multinacionais do crime, com recursos financeiros elevados e tecnologia de ponta. Portugal passou a ter, desde maio deste ano, uma lei para o maior controle das lanchas rápidas. Várias imagens mostram a Polícia Marítima e os fuzileiros em ação. Perseguem a alta velocidade uma lancha carregada de fardos de droga e jerrycans de combustível. Enfrentam o mar e a resistência dos traficantes, que só dura até à abordagem à embarcação. Confrontados pelo braço armado das autoridades portuguesas, rendem-se sem violência, mas nem sempre é assim. As lanchas dos traficantes por vezes sofrem danos depois de serem usadas intencionalmente como arma para tentar atingir os motores das autoridades. Mesmo com apreensões e carga lançada ao mar, o negócio compensa. Uma tonelada de haxixe ronda os 4 milhões de euros, mas o lucro pode ser muito superior depois da droga ser cortada e vendida até chegar ao consumo. Espanha tem desde 2018 uma lei que proíbe a posse e o uso privado de lanchas rápidas com mais de 8 metros e motores acima de 204 cavalos. Só este ano, em maio, é que Portugal passou a ter também legislação para as lanchas rápidas. O uso sem autorização prévia das autoridades é proibido entre as 21 horas e as 7 da manhã. Estão previstas penas de prisão até 4 anos e multas até 100 mil euros para quem fabricar, transportar, possuir ou ceder lanchas à margem da lei. Tudo para evitar que se repitam cenários de grande violência, como o que levou à morte de Pedro Manate Silva. O militar da GNR foi atingido pela lancha rápida de traficantes numa perseguição no Guadiana em outubro do ano passado. O primeiro-ministro Luís Montenegro defende que Portugal deve seguir uma política de imigração assente na regulação rigorosa dos fluxos e no acolhimento com dignidade, rejeitando categoricamente modelos que facilitem a imigração irregular.
3: Por estes dias em que nós assistimos incrédulos a fenómenos de falta de regra, de regulação no fluxo migratório, nestes dias em que, infelizmente, alguns teimam em adotar políticas que são, muitas vezes, ou têm muitas vezes, um efeito de chamada, chamam as pessoas sem lhes proporcionar as condições para os acolher e integrar. Nesta época, é uma época para nós dizermos que em Portugal, francamente, estamos a fazer aquilo que tem que ser feito. Estamos a criar condições para que as pessoas tenham dignidade quando vêm para...
2: Em declarações recentes em Torres Vedras, o chefe do governo afirmou-se incrédulo face à falta de regras noutros países europeus e criticou as medidas políticas que criam o efeito da chamada sem dar condições reais de sobrevivência a quem chega. O líder do Chega, André Ventura, tem focado as suas críticas mais recentes no ministro da Administração Interna, Luís Neves, exigindo a sua demissão imediata devido a polémicas que envolvem o governante e considerando que a sua permanência é insustentável para o executivo.
4: Luís Neves não tem condições de continuar como ministro da República. Enquanto continuarmos a ignorar isto, vamos ver o Estado a degradar-se dia após dia, as instituições a degradarem-se dia após dia e o elo de comunicações entre o governo e a oposição impossível de concretizar e impossível de levar a cabo.
2: André Ventura acha que chegou a hora do Presidente da República intervir.
4: É importante uma intervenção pública que diga uma de duas coisas. A situação deve ser resolvida rapidamente e está insustentável, era o que eu gostaria que dissesse e acho que o que as pessoas estão à espera que diga, ou pelo menos assim, o Sr. Ministro não vai sair, tive uma conversa com o Primeiro-Ministro, o Sr. Ministro decidiu ficar e eu entendo que essa decisão é aceitável por isto, por isto, por isto e por isto. Pelo menos sabíamos com o que contamos.
2: Ainda segundo declarações oficiais de André Ventura, no assalto aos gabinetes, intrusos focaram-se na documentação sensível e ignoraram outras salas do partido.
4: São documentos que pessoas corajosas nos fizeram chegar, e estou certo que continuarão a fazer chegar. Ainda não.
2: Já historicamente, Ventura recorre com frequência à expressão ativo tóxico para atacar membros do governo de Luís Montenegro, tendo já aplicado este rótulo a outras figuras ministeriais. Apesar da forte pressão da oposição e das polémicas que ensombram a administração interna e a educação, a expectativa política aponta para que Luís Montenegro segure os ministros contestados, pelo menos até à apresentação e votação do Orçamento de Estado. No futebol, a UEFA quer uniformizar as 4 etapas das revisões vídeo-árbitro, de forma a tornar as decisões mais consistentes e transparentes em todas as competições da Europa, anunciou agora o organismo que rege o futebol no continente. De acordo com a UEFA, à medida que a utilização do VAR continua a evoluir, é importante que os árbitros europeus implementem um processo de revisão claro e consistente, tendo como objetivo melhorar a compreensão e a confiança no VAR por parte de árbitros, equipas de vídeo, clubes, jogadores, adeptos e transmissões televisivas. Analisar os incidentes de forma estruturada e uniforme em todas as competições nacionais, internacionais e europeias contribui para uma melhor compreensão da forma como as decisões do VAR são tomadas, vincula o organismo liderado por Alexander Seferin. As 4 etapas recomendadas pela UEFA e detalhadas no seu portal de internet passam pela identificação da infração, a avaliação técnica, a análise do contexto e a tomada de decisão final. Quanto à primeira fase, relacionada com a identificação da infração, é recomendado que seja analisado o melhor ângulo para perceber exatamente o que aconteceu, recorrendo, se necessário, a uma imagem parada, reconhecendo que a prioridade não é tomar uma decisão imediata, mas sim perceber exatamente o que aconteceu. Depois, na avaliação técnica, o lance deve ser visto em plano aproximado e em câmera lenta, a cerca de 50% da velocidade, para analisar pormenorizadamente a ação. Quanto à análise do contexto, é apontada a necessidade de observar a jogada em plano aberto e à velocidade normal para avaliar a intensidade, a dinâmica, o impacto e o desenvolvimento da jogada. Por fim, para a tomada de decisão, o final, a UEFA recomenda que se deve concluir a revisão com a imagem mais esclarecedora, garantindo que a decisão se baseia na melhor evidência visual disponível.

22 horas, 24 minutos. Um dia, alguém disse que o universo da procura é mais rico que o da descoberta. Talvez por isso eu continue a procurar as melhores sequências musicais para lhe acompanhar em cada noite.

Dentro de poucos minutos, a informação das 23 horas. O universo regressa logo a seguir, lembrando que ficamos ainda até à 1.

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2: A Polícia Judiciária apreendeu cocaína que estava a ser transportada num navio em Sines. Foi interceptado antes que a droga pudesse ser transferida para barcos mais pequenos. O navio de grandes dimensões serviria para fazer o transporte entre continentes. O esperado era que, chegado ao destino, os traficantes usassem depois lanchas rápidas para levar a droga até à costa. Com origem no Panamá, com a bandeira de Hong Kong e o emblema de uma das maiores transportadoras do mundo, o porta-contentores atracou no Porto de Sines na madrugada desta terça-feira. Foi nessa altura que a Polícia Judiciária, numa operação que contou com o apoio da Marinha e da Força Aérea, encontrou cocaína no porta-contentores de 5 pisos. Esta apreensão acontece dias depois de terem sido encontradas 2 toneladas de cocaína nas praias da Comporta. A droga terá sido lançada ao mar pelos traficantes apanhados durante uma operação junto ao Cabo Especial. Segundo a revela ao canal televisivo SIC, a investigação aponta para o mesmo carimbo de droga e que pertencem a uma poderosa rede de tráfico. O PCC e o Comando Vermelho são 2 hipóteses. O registro deste porta-contentores mostra que passou pelo Equador e pela Colômbia. Portugal é conhecido por ser a porta de entrada na Europa de droga vinda da América do Sul. O Maersk Norquevanda tinha como destino anunciado Tanger, Marrocos, mas o navio está arrestado. Já o canal televisivo SIC contactou sem sucesso a transportadora. O Instituto da Educação, Qualidade e Avaliação, o Educa, decidiu considerar como certas 2 respostas a uma pergunta de escolha múltipla do exame de Física e Química da segunda fase após detectado um erro nos critérios de classificação. Em causa está o item 5.2 da prova de Física e Química, que pediu aos alunos que identificassem como pressão e a temperatura afetam o equilíbrio químico de uma mistura gasosa refletido na sua cor. Na semana passada, a Associação Portuguesa de Professores de Física e Química alertou para um erro nos critérios de classificação da pergunta, mas o Educa afastou alterações, argumentando que a resolução dos itens da prova devem ser enquadrada nos conhecimentos previstos das aprendizagens essenciais de Física e Química. No entender do Educa, apenas uma das opções apresentadas está de acordo com a aprendizagem essencial da disciplina, mas já na segunda-feira, também a Sociedade Portuguesa de Química defendeu que 2 das respostas deveriam ser consideradas corretas. Num comunicado divulgado na terça-feira, o Instituto responsável pelos exames nacionais assume que a opção B das 2 versões do exame é cientificamente legítima e válida no nível mais avançado de aprendizagem de Química. Ainda que o raciocínio que leva a essa resposta não esteja previsto no âmbito do ensino secundário, está correto no contexto da descrição termodinâmica que considera simultaneamente os efeitos da compressão e do reajuste do equilíbrio. A segunda fase do exame de Física e Química realizada pelos alunos do 11º ano decorreu no passado dia 24 de julho. O IUC deixa de ser pago no mês da matrícula do veículo a partir desta quarta-feira. O imposto vai passar a ser pago em meses fixos, independentemente da data de matrícula do veículo. A nova lei entra em vigor agora, mas só vai funcionar em pleno em 2028. A proposta do Conselho de Ética para as Ciências da Vida para que seja cobrada uma taxa a quem recuse uma vaga na rede de cuidados continuados poderá vir a ser acolhida pelo Governo, como refere a Ministra da Saúde, Ana Paula Martins.
3: Quando estão esgotadas todas as situações e quando existe oferta por parte sistema, nomeadamente uma oferta de um espaço em cuidados continuados, sejam eles de curta, média ou longa duração, em lar, em estrutura residencial para pessoas idosas, quando existem essas soluções, cuidados domiciliários, e não se consegue mesmo assim, e há situações onde mesmo assim não se consegue que a pessoa saia do hospital, nós temos de começar a considerar também soluções como esta. Temos que a ponderar, é mais um contributo e é dado por uma entidade independente que tem uma matriz ética profunda.
2: No parecer pedido pelo Executivo no ano passado, o Conselho recomenda maior articulação entre os Ministérios da Saúde e da Segurança Social. No futebol, é oficial. O Portimonense anunciou o regresso de uma lenda do clube, Nakajima, médio de 31 anos, que reforça assim a equipa que atua agora na 2ª Liga, 4 anos depois de ter deixado o clube. O internacional japonês chegou ao Portimonense em 2017, por empréstimo do japonês do Futebol Clube Tóquio, destacou-se na primeira época com 10 golos e 11 assistências em 33 jogos. Na época seguinte rumou ao Qatar antes de regressar a Portugal pelas portas do Futebol Clube do Porto. Esteve uma época e meia na Invicta, antes de ser emprestado em 2 ocasiões, primeiro aos Emirados Estados Unidos e depois, em 21-22, regressou ao Portimonense por cedência dos Dragões. Após uma curta passagem na Turquia e 4 anos pelo Urawa Reds, no Japão, Nakajima prepara-se para a terceira passagem no Clube Algarvio, desta vez para disputar a Segunda Liga. O Instituto Português do Mar e da Atmosfera prevê para esta quinta-feira céu pouco nublado ou limpo, apresentando períodos de muito nublado no litoral centro até ao meio da manhã. Vento fraco a moderado, quadrante norte, superando por vezes forte, na faixa costeira ocidental, em especial a partir da tarde, e nas terras altas.
1: 22 graus. 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

Está com a Rádio Azul, continuação de uma muito boa noite. Daqui a pouco, notícias às 0 horas. Volto depois connosco para mais uma hora deste universo.

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2: Os elementos do Comando Local da Polícia Marítima levaram a cabo, na passada segunda-feira, 3 de agosto, uma ação de fiscalização dirigida à prática da atividade da pesca profissional na região de Setúbal. No total, durante a operação, foram fiscalizados 5 embarcações de pesca profissional, duas delas estavam em presumível infração por falta de identificação e sinalização nas artes de pesca, refere à Autoridade Marítima Nacional em comunicado. A Polícia Marítima liberou os respectivos autos de notícia. Na ação de fiscalização estiveram empenhados 3 elementos do Comando Local da Polícia Marítima de Setúbal apoiados por uma embarcação. Recorde-se que já durante o fim de semana a Polícia Marítima tinha revelado ter apreendido 1,6 toneladas de pescado em Aveiro. Essa ação de fiscalização à pesca por arrasto ocorreu entre quarta e sexta-feira da semana passada. Na operação foram apreendidos então 2 dispositivos de pesca utilizados em desconformidade com legislação em vigor e 1.620 kg de pescado, que mais tarde foram vendidos em lota, ficando o valor a reverter a favor do processo, e as embarcações regressaram ao Porto de Aveiro. Foram detectadas 4 infrações no total, 2 por utilização de dispositivo de retenção, suscetíveis de reduzir a seletividade regulamentar das artes de arrasto, e 2 por incumprimento da lotação mínima. As redes de tráfico de drogas são verdadeiras multinacionais do crime, com recursos financeiros elevados e tecnologia de ponta. Portugal passou a ter, desde maio deste ano, uma lei para o maior controle das lanchas rápidas. Várias imagens mostram a Polícia Marítima e os fuzileiros em ação. Perseguem a alta velocidade uma lancha carregada de fardos de droga e jerrycans de combustível. Enfrentam o mar e a resistência dos traficantes, que só dura até à abordagem à embarcação. Confrontados pelo braço armado das autoridades portuguesas, rendem-se sem violência, mas nem sempre é assim. As lanchas dos traficantes por vezes sofrem danos depois de serem usadas intencionalmente como arma para tentar atingir os motores das autoridades. Mesmo com apreensões e carga lançada ao mar, o negócio compensa. Uma tonelada de haxixe ronda os 4 milhões de euros, mas o lucro pode ser muito superior depois da droga ser cortada e vendida até chegar ao consumo. Espanha tem desde 2018 uma lei que proíbe a posse e o uso privado de lanchas rápidas com mais de 8 metros e motores acima de 204 cavalos. Só este ano, em maio, é que Portugal passou a ter também legislação para as lanchas rápidas. O uso sem autorização prévia das autoridades é proibido entre as 21 horas e as 7 da manhã. Estão previstas penas de prisão até 4 anos e multas até 100 mil euros para quem fabricar, transportar, possuir ou ceder lanchas à margem da lei. Tudo para evitar que se repitam cenários de grande violência, como o que levou à morte de Pedro Manate Silva. O militar da GNR foi atingido pela lancha rápida de traficantes numa perseguição no Guadiana em outubro do ano passado. O primeiro-ministro Luís Montenegro defende que Portugal deve seguir uma política de imigração assente na regulação rigorosa dos fluxos e no acolhimento com dignidade, rejeitando categoricamente modelos que facilitem a imigração irregular.
3: Por estes dias em que nós assistimos incrédulos a fenómenos de falta de regra, de regulação no fluxo migratório, nestes dias em que, infelizmente, alguns teimam em adotar políticas que são, muitas vezes, ou têm muitas vezes, um efeito de chamada, chamam as pessoas sem lhes proporcionar as condições para os acolher e integrar. Nesta época, é uma época para nós dizermos que em Portugal, francamente, estamos a fazer aquilo que tem que ser feito. Estamos a criar condições para que as pessoas tenham dignidade quando vêm para...
2: Em declarações recentes em Torres Vedras, o chefe do governo afirmou-se incrédulo face à falta de regras noutros países europeus e criticou as medidas políticas que criam o efeito da chamada sem dar condições reais de sobrevivência a quem chega. O líder do Chega, André Ventura, tem focado as suas críticas mais recentes no ministro da Administração Interna, Luís Neves, exigindo a sua demissão imediata devido a polémicas que envolvem o governante e considerando que a sua permanência é insustentável para o executivo.
4: Luís Neves não tem condições de continuar como Ministro da República. Enquanto continuarmos a ignorar isto, vamos ver o Estado a degradar-se dia após dia, as instituições a degradarem-se dia após dia e o elo de comunicações entre o Governo e a oposição impossível de concretizar e impossível de levar a cabo.
2: André Ventura acha que chegou a hora do Presidente da República intervir.
4: É importante uma intervenção pública que diga uma de duas coisas. A situação deve ser resolvida rapidamente e está insustentável. era o que eu gostaria que dissesse e acho que o que as pessoas estão à espera que diga, ou pelo menos assim, o Sr. Ministro não vai sair, tive uma conversa com o Primeiro-Ministro, o Sr. Ministro decidiu ficar e eu entendo que essa decisão é aceitável por isto, por isto, por isto e por isto. Pelo menos sabíamos com o que contamos.
2: Ainda segundo declarações oficiais de André Ventura, no assalto aos gabinetes, intrusos focaram-se na documentação sensível e ignoraram outras salas do partido.
4: São documentos que pessoas corajosas nos fizeram chegar e estou certo que continuarão a fazer chegar. Ainda não.
2: Já historicamente, Ventura recorre com frequência à expressão ativo tóxico para atacar membros do governo de Luís Montenegro, tendo já aplicado este rótulo a outras figuras ministeriais. Apesar da forte pressão da oposição e das polémicas que ensombram a administração interna e a educação, a expectativa política aponta para que Luís Montenegro segure os ministros contestados, pelo menos até à apresentação e votação do Orçamento de Estado. No futebol, a UEFA quer uniformizar as 4 etapas das revisões vídeo-árbitro de forma a tornar as decisões mais consistentes e transparentes em todas as competições da Europa, anunciou agora o organismo que rege o futebol no continente. De acordo com a UEFA, à medida que a utilização do VAR continua a evoluir, é importante que os árbitros europeus implementem um processo de revisão claro e consistente, tendo como objetivo melhorar a compreensão e a confiança no VAR por parte de árbitros, equipas de vídeo, clubes, jogadores, adeptos e transmissões televisivas. Analisar os incidentes de forma estruturada e uniforme em todas as competições nacionais, internacionais e europeias contribui para uma melhor compreensão da forma como as decisões do VAR são tomadas, vincula o organismo liderado por Alexander Seferin. As 4 etapas recomendadas pela UEFA e detalhadas no seu portal de internet passam pela identificação da infração, a avaliação técnica, a análise do contexto e a tomada da decisão final. Quanto à primeira fase, relacionada com a identificação da infração, é recomendado que seja analisado o melhor ângulo para perceber exatamente o que aconteceu, recorrendo, se necessário, a uma imagem parada, reconhecendo que a prioridade não é tomar uma decisão imediata, mas sim perceber exatamente o que aconteceu. Depois, na avaliação técnica, o lance deve ser visto em plano aproximado e em câmera lenta, a cerca de 50% da velocidade, para analisar pormenorizadamente a ação. Quanto à análise do contexto, é apontada a necessidade de observar a jogada em plano aberto e à velocidade normal para avaliar a intensidade, a dinâmica, o impacto e o desenvolvimento da jogada. Por fim, para a tomada de decisão, o final, a UEFA recomenda que se deve concluir a revisão com a imagem mais esclarecedora, garantindo que a decisão se baseia na melhor evidência visual disponível. O Instituto Português do Mar e da Atmosfera prevê para esta quinta-feira céu pouco nublado ou limpo, apresentando períodos de muito nublado no litoral centro até ao meio da manhã. Vento fraco a moderado, quadrante norte, superando por vezes forte, na faixa costeira ocidental, em especial a partir da tarde e nas terras altas.
1: 21 graus.
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minutos finais da emissão de hoje do Universo. Faço votos para que tenha uma ótima noite. Marcamos encontro para mais logo, depois das 22.

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